Muito boa noite a todos aqueles que nos acompanham no éter da Rádio Universidade de Coimbra. 22 horas marcam o início desta viagem por mais um Spinning Jenny, hoje na companhia de Inês Santos. Caminhamos lado a lado pelas sonoridades experimentais e industriais nesta emissão do dia 28 de abril de 2026.

Abrimos esta emissão com a faixa Nacre de Object Blue. Lançamento datado de 2025 no álbum What Resembles the Grave But Isn't.

Roda de Fundo, uma produção experimental e desconstruída de Sibyl. Escutamos a faixa Sanctuarium, lançamento datado de 2023.

Caminhamos lado a lado com a faixa Deadlights de Saliva T. Sonoridades experimentais inseridas no álbum Totally Withered, datado de 2024, com etiqueta da editora francesa WV Sorcerer Productions.

Agora transcende para a atmosfera do Spinning Jenny a faixa Scorch the Earth de A Portal to Jump Through, com o nome da artista Kida. Lançamento

A rodar de fundo, deixo-vos ficar com a faixa Krona Taisa de Incorrect Waves. Lançamento datado de 2023 na compilação Spadok, com selo da editora ucraniana Gasoline Records.

fundo, escutamos uma produção do duo Crystal Castles. Escutamos a faixa Kerosene, lançamento no álbum 3, datado de 2012.

A rodar a Hugo de Reset. Faixa lançada no EP intitulado EP2, datado de 2018, com selo da editora The Trilogy Tapes.

Roda a faixa Lured by the Sirens de Torn Relics. Faixa lançada no álbum de 2020 Abolish the Dogma com etiqueta da Lila Records.

escutamos de fundo a faixa Ajime do produtor UVB76. Lançamento no álbum Sun, datado de 2019, com selo da editora Teenage Menopause Records.

Emerge de fundo batidas quebradas e desconstruídas na faixa Rising 3 de Eomac. Lançamento datado de 2014 no álbum Spectre. Edição pela Kill Kill.

A dois passos do fim do Spinning Jenny de hoje, escutamos a faixa Got No Reason To Forgive, que junta Solteira e Santiago Salazar. Lançamento datado de 2024 no álbum Sol e Santi.

A fechar a emissão, deixo-vos com a faixa Zanbach de Liliane Schlela. Lançamento no álbum Safala, datado de 2021, com selo da Amygdala Records.

O Spinning Jenny regressa, como sempre, às 22 horas de terça-feira, o próximo programa, na voz de João António Sousa. Até lá, continuem na companhia da Rádio Universidade de Coimbra, já a seguir com Mutação, nos habituais 107.9 FM ou em RUC.pt. Fiquem bem.

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Acabamos de escutar o terceiro andamento Allegro Moderato ma Risoluto da sonata para flauta, viola e harpa do compositor Claude Debussy, interpretado pelo trio Debussy de Paris, com Jacques Royer na flauta, David Binder na viola e Francis Pierre na harpa. A partir das 2 da manhã vamos escutar a Opus número 12 da coleção Tout Espoir est Perdu para a bateria de 8 peças, guitarra distorcida e caixotes do lixo amplificados, interpretada pelo grupo de 9 virtuosos.

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Boa tarde e bem-vindos à 29ª edição de Densidade Relativa. Hoje começamos com os turcos Ship Astaway, aqui numa versão que mistura o tema Ritual dos Ship Astaway e uma versão de Upstairs Room dos The Cure. Eu sou o Nuno Coelho e deixem-se ficar.

passamos ao ano 2026 com o álbum Inklings dos The House of All, uma banda formada em 2023 pelos integrantes, por muitos dos integrantes dos The Fall.

Corremos agora para 1984. Os ingleses de Colt e o tema Spirit Walker. E para quem acha esta minha voz grave e sexy, ainda não ouviu com um sotaque francês.

continuamos em Inglaterra agora com a banda de Craig Adams e Wayne Assay. Os fugidos de Sisters of Mercy que fundaram os The Mission. Chegamos com um single de 1990, Deliverance. E reparem que eu estou aqui a fazer esta voz.

confesso que tenho que ter em conta esta minha voz sexy e tenho que ser mais pontual, senão daqui a pouco não encontro o microfone.

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1: Metemos ainda a Inglaterra agora em 1986, na voz de Hugh Cornelius, The Stranglers, e o tema Always the Sun.

Estamos com a 29ª edição da Densidade Relativa, aqui em direto do Estúdio 3, após um autogol. Estamos com os The Stranglers e Always the Sun.

continuamos em Inglaterra e espero que não voltemos a falar tanto de Inglaterra após um Mundial. Desta vez com a banda de Middleton, os Chameleons. E o tema Swamp Things.

ficamos agora com a banda, mais uma inglesa, agora de Warwickshire, os Felt, e o tema Primitive Painters.

quase no final da nossa emissão, mas contudo ainda pretendemos passar Chaul, que era a antiga posição do Estado da Índia Portuguesa. Fiquem-se com esta.

Na reta final da densidade relativa de hoje, viramos um bocado mais para o gótico. Começamos com os ingleses de West Yorkshire, os Skeletal Family e o tema Primitive Land, Promised Land. Esta é a minha letra.

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E muito boa tarde, sejam bem-vindos a mais uma emissão aqui do Pecado Sonoro na Rádio Universidade de Coimbra, o programa da RUC dedicado à música pesada feita em Portugal. Começamos com os já muito reconhecidos Moonspell, já sabem, caso de dúvida, sempre Moonspell. Fomos assumidamente um dos nossos álbuns favoritos, o Extinct, que saiu em 2015. No entanto, esta que nós escutámos chama-se Until We Are No Less, uma versão do tema que dá nome ao álbum Extinct, mas que saiu na deluxe version deste trabalho. Iniciamos com Moonspell porque eles têm o 14º álbum já na manga, sairá no dia 3 de julho através da Napalm Records. Já temos um single de avanço que inclusive até há umas semanas atrás foi destaque no Santos da Casa. Ainda não tínhamos passado aqui, portanto acho que agora é o momento, já passou algum tempo desse destaque do Santos. Chama-se Far From God e será o segundo tema deste alinhamento do seu 14º álbum, ele também denominado Far From God. Já sabem, estão a ouvir o Pecado Sonoro na Rádio Universidade de Coimbra 107.9, RUC.pt para todo o mundo, sempre aqui às segundas-feiras a intercalar com o outro programa Thermocline. Resta ainda no que resta deste programa, ainda vamos passar por algumas coisas que já ficaram para trás, mas que vale a pena sempre recordar, como por exemplo os Névoa e também Yusef. E ainda algo mais recente como os Thrones. Bons motivos para ficarem aqui até às 19h, 107.9, estão a ouvir o Pecado Sonoro.

Esta é a quinta faixa, With Devotional Pace, do Towards Belief, lançada em novembro de 2020. Eles, entretanto, em 2023, em dezembro, mesmo no final desse ano, lançaram um EP de 19 minutos chamado Rudimental Harmony. No entanto, esse já se afasta mais de sonoridades mais heavy, mais metal. Continua bom. Nós vamos continuar com o Genevo, ainda para mais. Vamos avançar mais no baú. Vamos até a 2015, ao seu primeiro longa duração, The Absence of Void, lançado pela Altaria Productions. Nós vamos também à quinta faixa, e é o tema que dá nome a este trabalho, The Absence of Void. Depois, ainda mais para a frente, vamos finalmente a Yusef. Seu trabalho Oreida, que quando saiu passámos muito aqui no Pecado Sonoro. Vamos escutar o tema Lucky.

vai começando assim devagarinho. O Joseph. A faixa Lucky do seu Oreida. Últimos 20 minutos do Pecado Sonoro de hoje. Aqui nos 107.9. Em seguida vamos escutar também Throne-us. Eles vão fechar o Pecado de hoje. Apresento-os já, são um projeto mais recente do que o que temos vindo a escutar até agora. Salvo erro, os singles que já temos de avanço datam de 2024. Nós vamos escutar a faixa Coil Wielder. Mas antes ainda temos aqui este Youssef. Numa faixa de, portanto, desfrutam, já sabem, 107.9, RUC.com.

No dia 2 de maio eles também vão estar no Buzz, Paragem Cultural dos Anjos, em Lisboa, para fazerem uma listening party e apresentarem o seu novo EP.

EP claro com o selo Raging Planet. Vamos deixar então aqui com este novo projeto de Sludge Post Metal de Lisboa, os Thronas, e despedir-me já. Estiveram nesta última hora com Bernardo Matos. Eu regresso na próxima semana para mais um episódio, uma emissão do Thermocline, um programa que intercala aqui connosco neste horário das 6 da tarde de segunda-feira. Então por hoje é tudo, fiquem desse lado, 107.9ruc.pt, até porque já de seguida, como habitual, mais uma dose de Santos da Casa com o grande Fausto da Silva. Até uma próxima, fiquem bem, fiquem aqui na RUC.

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estão 14 graus lá fora. De acordo com o Instituto Português do Mar e da Atmosfera, a temperatura mínima é de 13 graus e a máxima 18. Está prevista trovoada entre as 13 horas e as 15 horas e chuva até às 20 horas.

0: Chegamos ao fim de mais uma síntese informativa, desta vez na voz de Mercedes Oliveira. A informação regressa às 18 horas. Até lá, fique desse lado nos habituais 107.9 FM ou em ruc.pt.
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Bom dia, Coimbra. Bom dia a quem nos ouve desse lado. Está a começar mais uma edição de Músicas no Bolso aqui na Rádio Universidade de Coimbra. Eu chamo-me Nuno Videira e hoje temos um programa que pede tempo. Tempo para ouvir, tempo para absorver, tempo para deixar as músicas acontecerem. Durante a próxima hora vamos percorrer um conjunto de artistas que vivem entre o folk, o slowcore e o indie mais contemplativo. Vozes graves, arranjos contidos e canções que parecem sempre à beira do silêncio. Vamos começar com uma voz que se tem afirmado na última década. Falamos de Kevin Morby e o tema Beautiful Strangers.

Acabámos de ouvir Kevin Morby e o tema Beautiful Strangers e passamos de seguida para alguém que domina o minimalismo como poucos. Falamos de Bill Callahan e o tema Jim Kane.

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1: De Bill Callahan passamos para o Slam Shop e o tema escolhido para continuar esta viagem no Músicas no Bolso aqui na Rádio Universidade de Coimbra intitula-se Up With People.

Ouvimos Up With People dos Lamp Shop e entraremos agora num território mais noturno ao som dos Tindersticks e o tema Another Night In.

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Um tema que não podia faltar nesta emissão de Músicas no Bolso pertence a Nick Cave e intitula-se Into My Arms.

Estamos prestes a chegar ao fim de mais uma edição de Músicas no Bolso, aqui na Rádio Universidade de Coimbra, que pode ser escutado em 107.9 FM ou em RUC.pt. Hoje, com um programa mais contido, mais interior, feito de canções que não precisam de muito para dizer tudo. Nós voltamos no próximo sábado, cerca das 10 da manhã, aqui na Rádio Universidade de Coimbra. Até lá, levem sempre a boa música no bolso e tempo para ouvir. Nós vamos fechar esta edição ao som de Songs Oya e o tema Farewell Transmission. Continuem na companhia da RUC em 107.9 FM ou em RUC.pt.

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3: 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Está a ser uma hora de ponta bastante turbulenta. O acidente no sentido Boca-Esófago já foi resolvido, embora ainda implicar uma circulação muito condicionada. Abrandamentos na passagem pelo estômago, alguns alimentos menos bem mastigados têm entupido o acesso ao intestino, mas a sul, as consequências da feijoada do almoço ainda se fazem sentir, com muitas complicações na saída inferior.
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1: Muito boa tarde, sejam muito bem-vindos ao programa Perfil. Hoje vamos voltar a ouvir a entrevista da RUC a Pedro Miguel Santos. Participou no encontro de estudantes da Faculdade de Letras da Universidade de Coimbra já há algum tempo.

Como diz de si próprio Pedro Miguel Santos, desde cedo demonstrou interesse pelo jornalismo, criando ainda na escola primária um jornal artesanal distribuído na aldeia em que vivia.

No secundário, Pedro Miguel Santos integrou o clube de jornalismo e iniciou contacto com meios de comunicação e produção gráfica. Deu os primeiros passos profissionais na Rádio Dom Fuas e colaborou com o jornal O Portumocense. Licenciou-se em Comunicação Social e Educação Multimédia no Politécnico de Leiria, onde cofundou a Rádio Universitária e Play.

O jornalista trabalhou vários anos na revista Visão, passando depois pelo projeto ambiental Rios Livres da Associação Geota. Mais tarde integrou o Fumaça, mantendo o compromisso com um jornalismo independente, e participou na fundação da Academia Cidadã, ligada ao movimento Geração Arrasca. Pedro Miguel Santos deixou Fumaça em 2023. Ainda passou pela publicação Divergente e apresenta-se agora, desde janeiro, na plataforma LinkedIn como jornalista freelance. Vale a pena voltar a ouvi-lo.

0: quando frequentava a escola primária, nas férias grandes, antes do início do período de aulas, no momento da chegada dos livros de estudo, adorava folheá-los todos. No segundo ou terceiro ano da escola, encontrou uma publicação que ensinava a fazer um jornal de parede e ficou absolutamente fascinado com tudo aquilo. Então, conseguiu convencer alguns colegas a fazerem um jornal. Pedro Miguel Santos foi um dos convidados que fez parte do painel As Realidades das Letras, do Encontro Nacional de Estudantes de Letras, que decorreu em 2023, em abril, em Coimbra. Sexta-feira, dia 21 de abril, contou a sua história para os alunos congressistas. No final, o convidado esteve à conversa nos estúdios da RUC sobre o que disse no Enel e sobre o trabalho jornalístico no Fumaça. Vale a pena voltar a ouvi-lo agora no programa Perfil. Pedro, muitíssimo obrigada por estares aqui à conversa comigo. Isto não é bem uma entrevista, é uma conversa.
1: Olá.
0: Eu hoje assisti à eu chamo-lhe palestra, à conferência, entre várias pessoas vindas das mais diversas áreas, mas para quem a escrita no momento é importante. Tanto quanto percebi, tu eras dos poucos que tirou um curso de letras, jornalismo. O jornalismo entrou na tua vida desde muito cedo. Achei extremamente interessante o facto de tu teres começado com um jornal de parede.
1: Sim.
0: E teres mobilizado os amigos e conseguir editar um jornal à vossa maneira. O jornalismo, ao longo do tempo, umas vezes encantou-te, outras vezes desiludiu-te, abandonaste, foste para o ativismo, mas agora regressaste ao jornalismo porque encontraste no Fumaça um espaço que corresponde àquilo que tu pensas que deve ser um estilo jornalístico, embora tu tenhas consciência que é que o jornalismo que fazem é extremamente importante, mas é um jornalismo de nicho. Tendo este contexto, eu pergunto-te o que é que ainda te dá satisfação quando escreves as tuas histórias, quando ouves as tuas fontes, o que é que para ti é importante investigar?
1: Uau, são muitas coisas, muitas perguntas. Eu acho que na conversa que estivemos a ter, falei da questão do trabalho que nós fazemos ser de nicho ou de chegar ainda a não tantas pessoas assim, não é? Quando compararmos, por exemplo, com uma televisão, não é? Generalista. O que eu queria dizer com isso tem que ver com o facto de o trabalho, de um trabalho de investigação como o último que nós publicámos, não é? O Desassossego, ser uma série que de facto exige que quem a ouve tenha uma disponibilidade e um tempo que de facto nós sabemos que muitas pessoas não têm, não é? Tu poderes dedicar 12 horas ou 13 horas ou 14 horas da tua vida para ouvires uma série e teres a disponibilidade não só de tempo cronológico e física, mas também mental e emocional, porque ouvis uma série sobre saúde e doença mental, com o impacto que ela também te há de deixar para processares a complexidade daquelas informações, de facto não é a grande maioria das pessoas que trabalha, que sai de casa às 6 ou 7 ou 8 da manhã, que chega a casa às 7 ou 8 ou 9 da noite, que há de ter depois uma série de afazeres domésticos, se tiver filhos ainda mais, que tem às vezes, ou que pode ter essa disponibilidade para ainda se dedicar a isso, não é? Então é preciso reunir uma série de condições na vida para ter essa capacidade de ouvir os trabalhos que o Fumaça produz, não é? Além do interesse, às vezes isso não basta. É preciso ter outro tipo de condições. E era por isso que eu falava da questão do nicho. Quanto àquilo que me entusiasma, e que eu acho que entusiasma toda a equipa do Fumaça.
0: Estavas a falar daquilo que te entusiasma, daquilo que ainda te motiva.
1: Que me motiva e que eu acho que nos motiva a todos no Fumaça enquanto equipa, porque o trabalho que nós fazemos é um trabalho coletivo e mais do que investigar um tema per si, sozinho, a mim o que me interessa, e eu acho que é aquilo que nos distingue a todos no Fumaça, como grupo, como coletivo, é esse trabalho que nós fazemos em conjunto, porque o facto de sermos um coletivo onde horizontal, onde não há hierarquias e onde o trabalho editorial também é feito coletivamente, ou seja, embora as peças sejam assinadas e haja um grupo que está num determinado momento a liderar uma investigação sobre uma determinada área, ou que haja uma pessoa que escreve e assina a escrita de um determinado de uma determinada peça, essa investigação é feita em coletivo, as edições são feitas por toda a gente. Desde o pensamento geral do que vai ser a arquitetura da série, de quantos episódios vai ser, à narrativa de cada episódio, aos tópicos que cada um daqueles episódios vão ter, aos arcos narrativos. Portanto, cada um daqueles episódios foi ouvido várias vezes por toda a equipa, foi editado várias vezes por toda a equipa, embora haja um núcleo de pessoas que normalmente são um ou dois jornalistas que está a investigar, mais o editor, mais a pessoa que está responsável por fazer a verificação de factos, que são o núcleo duro daquela investigação. Esses são os responsáveis por fazer e por levar a cabo a investigação, que vão trabalhando a peça e o episódio mais focadamente, mas assim que ele está pronto, apresentam-no à equipa. A equipa ouve essa primeira versão, se não percebeu alguma coisa, faz sugestões, voltam a retrabalhar baseado nessas sugestões e assim sucessivamente até que toda a gente está contente com esse primeiro episódio. Ok, está mais ou menos fechado, passamos para o segundo, passamos para o terceiro. Isto só na parte da escrita. Depois passamos para a parte da banda sonora, que também são compostas propositadamente e feitas originalmente.
0: Portanto, quer a música, quer a própria sonoplastia, os
1: Sim.
0: efeitos, são ou recolhidos no terreno ou construídos por vocês, pela vossa equipa?
1: A música, a banda sonora é toda feita, pensada e construída pelo Bernardo Afonso, que é jornalista, mas que também tem formação musical e é músico, e é ele que compõe, toca, masteriza e faz toda a banda sonora original de todas as séries, propositadamente para cada episódio, para cada momento em particular das séries que nós temos publicado desde que o Fumaça tem feito séries.
0: E porquê essa opção? Eu chamar-lhe-ia podcast, mas outros poderiam chamar-lhe reportagem, uma
1: São
0: reportagem.
1: grandes reportagens, na verdade, nós ultimamente quase temos-lhe chamado quase audiodocumentários. O podcast, na verdade, é, se quiseres, a forma de distribuir. E nós, desde que o Fumaça existe, distribui-se em podcast, mas estas séries que temos feito são grandes audiodocumentários, não é? São séries de a última de 13 episódios, a anterior de menos, mas é isso que temos feito. São séries com vários episódios. Se tu quiseres, são as versões sonoras do que seria uma Netflix. Foi isso que aconteceu com o Desassossego, que é uma série sobre saúde e doença mental. Antes disso, com o Exército de Precários, que é uma série sobre o mundo da segurança privada em Portugal. O mesmo com a Palestina, Histórias de um País Ocupado, sobre a ocupação dos territórios palestinianos pelo Estado de Israel, ou com o Dá-lhe Gás, com Aquilo é Europa, com A Serpente, o Leão e o Caçador, várias séries que temos feito, divididas em vários episódios, mas que têm essa particularidade de terem arcos narrativos e de contarem histórias de uma forma diferente, ou que pelo menos as pessoas não estavam tão habituadas do ponto de vista áudio, e que na verdade são grandes reportagens divididas em capítulos.
0: Vocês fazem uma atualidade completamente diferente dos outros órgãos de informação. Estou-me a lembrar de alguns que
1: Na verdade, não fazemos atualidade.
0: não, embora
1: Ou
0: os
1: melhor,
0: temas que vocês tratam
1: sim.
0: são prementes e atuais.
1: Claro.
0: Este
1: Eles
0: último sobre a
1: perduram,
0: saúde
1: na verdade,
0: mental,
1: sim.
0: está sempre nos jornais e nos órgãos de comunicação mainstream, mas tratado de uma forma, eu não direi mais ligeira, mas mais breve, sem aprofundar como vocês aprofundaram. Porque esta opção pelos grandes temas e por esta profundidade, da investigação, de mostrar os diversos lados do tema. Para esclarecer, no fundo, quem vos ouve.
1: Porque interessa-nos refletir e perceber os porquês das coisas. Quando se pensa no jornalismo, não é? Há muito aquelas perguntas clássicas do onde, quando, como, porquê, quem. Mas os porquês normalmente ficam quase sempre por explicar ou por aprofundar. E nós, de facto, hoje vivemos numa sociedade muito complexa, muito acelerada, onde os temas se sobrepõem. Se pensarmos bem, quase todas as semanas, ou de 2 em 2 dias, ou 3 em 3 dias, há um novo grande tema em que somos bombardeados quase até à exaustão com aquele tema. Em todos os meios, seja as televisões, os rádios ou os jornais, há uma avalanche de notícias, quase não se fala de outra coisa sobre um ou dois tópicos, e depois aquilo passa. E tens um novo outro tema que suplanta aquele. E depois aquele passa. E de repente é como se durante 4 ou 5 dias sabias tudo sobre aquilo, não se falava de outra coisa. Entretanto, já vem um outro tema que substitui aquele, e vais vivendo nesta voragem, e é como se aquele tema, que durante 4 ou 5 dias era a coisa mais importante do mundo, não se podia falar noutra coisa, mais ninguém falava noutra coisa, já não interessasse para nada. E essa voragem, não é? Essa coisa que é tão importante, é uma espécie de fogo-fato, não é? De repente queima com tanta intensidade e desaparece, a nós não nos interessa. A nós interessa-nos explicar a complexidade do mundo e de temas que nós, enquanto redação e enquanto coletivo editorial, entendemos que são importantes, determinantes e que têm preponderância na sociedade. E não só temos tido a sorte de as pessoas que nos ouvem concordarem connosco, e o que isso prova
0: No
1: é que
0: jornalismo, essa proximidade com quem vos ouve é importante, ou com quem escreve é importante, essa proximidade com...
1: para nós é fundamental. Desde o início que nós temos um objetivo, que é conseguirmos ser totalmente financiados por quem nos ouve, vê e lê, mas por aquilo a que chamamos comunidade de fumaça. E faz parte da comunidade de fumaça quem nos ajuda a tentar chegar ao objetivo, que é sermos 100% financiados por essas pessoas, não é? Mas não é só isso, é também fazer parte de um grupo de pessoas que nos ajuda a perceber, por exemplo, e é uma coisa que costumamos fazer muitas vezes quando nos lançamos para uma determinada investigação, que é através dos grupos que temos, seja nas redes sociais ou de um grupo interno que temos com as pessoas que fazem parte.
0: Tanto quanto eu estou a perceber, vocês têm chats,
1: Sim.
0: digamos assim, de conversa com alguns dos
1: Com
0: vossos
1: todas as pessoas que
0: seguidores.
1: são contribuidoras. Sim.
0: Mesmo que não sejam da redação ou jornalistas,
1: Sim. Não
0: portanto,
1: são jornalistas, sim.
0: mantêm, mesmo quando estão a investigar, mantêm esse contacto.
1: Sim. E temos uma política que chamamos de transparência radical, onde vamos dando conta não só do que é que fazemos com o dinheiro, apresentamos contas de 6 em 6 meses, mas também dos avanços da nossa investigação. Dando conta de, por exemplo, em que episódio é que estamos, que investigações é que estamos a fazer, que livros é que estamos a ler. Mas o que eu tinha a dizer era, por exemplo, quando nos lançamos para uma determinada investigação, uma coisa que fazemos recorrentemente é perguntar a esse grupo de pessoas, ou no Twitter, ou no Facebook, ou nesse chat que temos, que é uma plataforma que usamos, chamada Slack, temos um grupo onde perguntamos: vamos falar, por exemplo, sobre saúde mental, ou sobre prisões, ou sobre violência policial. Quem é que devemos ouvir? Que livros é que devemos ler? Quem é que vocês conhecem que acham que faz sentido? E tu não podes imaginar a riqueza que é de contributos, porque de repente tu tens 2.000 pessoas, que são 2.000 cabeças, das mais variadas proveniências, pessoas com backgrounds totalmente diferentes, a sugerirem-te coisas que um grupo de 9 pessoas, uma redação de 9 pessoas, jamais conseguiria ter, não é? E isso é de uma riqueza extrema, que tu não conseguirias ter de outra forma. Então, consegues ter
0: Portanto,
1: acesso.
0: surgem aí também os temas que vocês investigam. Alguns, não digo
1: Surgem,
0: todos.
1: sobretudo, imensas fontes, imensos livros, nomes de académicos, nomes de filmes, estudos, teses, pessoas para entrevistar, pessoas que conhecem outras pessoas, fontes, não é? Pessoas, histórias impressionantes, pessoas, no caso, por exemplo, da saúde mental, pessoas que partilharam imensas histórias de familiares, delas próprias que desabafaram sobre as suas condições de doença mental ou de saúde mental. Portanto, esse espaço que nós temos e que vamos criando com as pessoas que fazem parte da comunidade de fumaça é um espaço de partilha, mas é também um espaço que acaba por influenciar o nosso trabalho no bom sentido e também serve como espaço de fiscalização. Essas pessoas acabam também por nos dizer: olha, atenção, vi que vocês fizeram isto, aquilo e aquilo outro, mas vocês enganaram-se a escrever aquilo, ou vocês enganaram-se a fazer não sei o quê. Vocês disseram que aquela pessoa fez não sei o quê, mas atenção que isso não estava certo. Portanto, há aqui um papel de diálogo que serve também para melhorar o nosso
0: E
1: trabalho.
0: que eu diria que no início do jornalismo, pelo menos nos primeiros tempos, as cartas dos leitores, era o que existia na imprensa mais antiga, tinham a sua importância. Hoje são meia página, às
1: Claro,
0: vezes nem isso, não é?
1: claro.
0: E isso é mais, é um pouco essa continuação desse diálogo.
1: Sim, e nós temos dentro, temos também mais uma série de eventos e de atividades que fazemos especificamente para essa comunidade, precisamente para irmos tendo noção da forma como podemos melhorar o nosso trabalho, mas também do que é que as pessoas que contribuem para que a redação exista, para que este projeto exista, se estamos a comunicar bem ou não, se estamos a fazer bem o nosso trabalho ou não, que expectativas é que estamos a dar, às pessoas. E que se calhar não estamos a comunicar bem. Às vezes há coisas que, sobre séries ou sobre trabalhos de investigação que estamos a fazer, que achamos que estamos a comunicar bem, sobre, por exemplo, a evolução de uma determinada investigação, que para nós é óbvio, por exemplo, que não vai estar pronto até ao final deste ano, mas que se calhar para as pessoas, têm a expectativa de que ele vai sair já daqui a 2 ou 3 meses, por exemplo. E esta forma de ir sobre, por exemplo, a evolução de uma determinada investigação, que para nós é óbvio, por exemplo, que não vai estar pronto até ao final deste ano, mas que se calhar para as pessoas, têm a expectativa de que ele vai sair já daqui a 2 ou 3 meses, por exemplo. E esta forma de ir falando com as pessoas, percebendo

0: atualidade ou não fazermos atualidade de todo e focarmos em investigarmos aquilo que nós achamos que é importante investigarmos. Este diálogo constante com as pessoas que apoiam o nosso trabalho e que acreditam no nosso estatuto editorial e na visão da redação é fundamental, e isso antes não existia. Ou pelo menos, antes, a maior parte de grandes grupos de comunicação tem uma relação com as suas audiências que é meramente de cá para lá, não é? É dizer coisas. E nós não queremos que isso aconteça, nós queremos um diálogo real.
1: Tu hoje também falavas na importância do erro e na importância de voltar atrás e redefinir o caminho. Numa investigação, nomeadamente na investigação que vocês fizeram em relação à segurança na noite, vocês chegaram à conclusão que a precariedade no dia, e nas profissões do dia, se calhar era superior à precariedade de quem fazia segurança na noite, sendo, no entanto, bastante grande. Essa importância do erro no jornalismo e de reconhecer o erro e redefinir uma linha de investigação diferente, que importância é que atribuis a isso?
0: É fundamental. Uma coisa que, por exemplo, nessa investigação, que inicialmente nós começámos a fazer porque ganhámos a primeira edição das Bolsas de Apoio ao Jornalismo de Investigação que a Fundação Carlos Gulbenkian lançou, nós ganhámos uma dessas bolsas e concorremos precisamente com um título provisório que se chamava Quem Vigia os Vigilantes. O trabalho final acabou por se chamar Exército de Precários, precisamente porque aquilo que nós achávamos e a resposta, as perguntas que tinha, a pergunta era essa, era quem é que vigia estas pessoas que inicialmente aquilo que nos convocava as dúvidas e aquilo que nós queríamos perceber era baseado naquele caso, se bem te lembras, do Urban, dos espancamentos do Urban. Depois houve um caso no Porto que era a Nicole Quinaias, que tinha sido espancada João por causa de um caso no autocarro.
1: E ultimamente até têm acontecido alguns pronúncios sobre a segurança no metro do Porto, que tem também assim uma certa agressividade.
0: Tinha tudo a ver com essas situações. Mas de repente, depois havia uns casos que tinham acontecido aqui também em Coimbra e em Leiria, com uma empresa que era a 365.
1: Sim.
0: Mas tudo isso estava ligado à noite. Mas nós não conseguíamos que ninguém das pessoas que falava connosco, e havia relatos gravíssimos das pessoas com quem eu tinha falado, de juízes, advogados que contratavam seguranças para irem bater nos namorados das filhas, coisas assim desse género. Mas nada disto era em on, nada disto estava gravado e nada disto era passível de ser confirmado.
1: Para vocês, jornalisticamente, é importante a confirmação, mesmo que o assunto seja dessa natureza.
0: Do jornalismo, portanto, era impossível fazer um trabalho sem que tudo aquilo pudesse ser confirmado. Até porque...
1: Ou seja, não basta a vossa convicção.
0: Não, claro, nem eu sabia, nenhum de nós sabia se aquela pessoa que queria aparecer como fonte anónima nem permitia confirmar nenhuma daquelas coisas, aquilo não eram tudo histórias inventadas, não é? E, portanto, não saíamos daquilo, não é? De ouvir pessoas que falavam em off, que andavam ao cara, contavam casos absolutamente mirabolantes, mas não saíamos daquilo. Quando começámos a falar com seguranças que trabalhavam durante o dia, aí é que percebemos que a história não estava, em nenhum desses casos de criminalidade da noite que sempre existiram, estava nos milhares de seguranças que trabalhavam em instituições públicas em todo o lado, que antes tinham os chamados porteiros, que eram pessoas que trabalhavam nos quadros regulares das instituições onde trabalhavam, não é? As escolas tinham porteiros, as finanças tinham porteiros, a segurança social tinha porteiros, os hospitais tinham porteiros, todas essas instituições públicas do Estado tinham porteiros, que de repente tinham sido substituídos e despedidos por empresas externas. Foi uma externalização total dos serviços, contratualizada a empresas de segurança privada, que floresceram como cogumelos. Eram as ligações dessas empresas às ex...

0: Alguns
1: a
0: militares.
1: militares, a ex-polícias e as ligações que isso também tinha a coisas mais que iam mais atrás, que vinham do tempo das ex-colónias e da guerra colonial, era também a forma como isso tudo estava ligado a concursos públicos feitos para serem contratados para o preço mais baixo e que não cumpriam de todo as leis do trabalho e o código do trabalho, como os sindicatos estavam, os sindicatos que deviam defender os trabalhadores, completamente coniventes com as associações patronais que defendiam as empresas de segurança. E o que nós descobrimos, era aquilo que dava o título à série, é que tínhamos um verdadeiro exército de precários, de pessoas que faziam 12 horas sem terem uma hora para o almoço, de pessoas que não podiam ir à casa de banho, de pessoas que sofriam retaliações, e que tudo isso estava a ser feito à custa do dinheiro público, que era o Estado que alimentava, e ainda continua a alimentar, esse negócio, e é um negócio de milhões e milhões e milhões, totalmente dependente do Estado, porque estamos a falar de hospitais públicos, serviços de finanças, todas as estações de comboio deste país, imaginem quantos milhares e milhares e milhares de pessoas são a serem empregos, e na verdade havia uma série de questões de burocracia e de leis que não eram aplicadas e nunca tinham sido. Nós descobrimos que havia uma série de regulamentos que testes psicotécnicos e psicológicos que poderiam avaliar ou não a capacidade e as condições psicológicas dos seguranças e se eles poderiam ou não ter as capacidades de serem ou não mais ou menos violentos para exercer aquela profissão, que nunca tinham sido feitos e nunca tinham sido postos em prática. Ou seja, casos como os que aconteceram no Urban e da Nicole Quinaias, se esses regulamentos tivessem sido postos em prática, aquelas pessoas que exerceram aquele tipo de violência nunca teriam passado naqueles testes e nunca teriam tido um cartão de segurança privado se eles tivessem sido postos em causa. Se nós não tivéssemos feito esta série, nada disto se tinha descoberto e esses regulamentos que hoje, em princípio, estão em vigor, não estariam em vigor.
0: Nesse sentido, eu perguntava-te se vocês têm retaliações e se têm ameaças, isto é quase...
1: Nós tivemos, nessa série. Há uma empresa de segurança, nessa altura, ameaçou-nos com processos de crime se nós não retirássemos do ar dois episódios que a nomeavam. E o que é curioso, porque nós pedimos várias vezes o contraditório, pedimos entrevistas, pedimos tudo, e o que nós lhes dissemos, depois quando contratámos uma advogada, foi dizer-lhes, processem-nos. E não aconteceu nada, como é óbvio, porque não só tínhamos muita certeza do que estávamos a dizer e tínhamos provas de tudo aquilo que tínhamos publicado e das alegações que os trabalhadores que acusavam essa empresa de uma série de factos, tínhamos provas disso, como a empresa não tinha razão absolutamente nenhuma e, portanto, quando a nossa advogada começou a trocar cartas com a advogada dessa empresa, percebeu. Bom, de repente, continuamos à espera desse processo.
0: Olha, vocês estão aí, têm quem vos ouça e quem vos leia e até quem vos apoie do ponto de vista financeiro, têm uma certa independência daquilo que são os grandes tubarões que investem nos órgãos de comunicação social e, portanto, têm total liberdade editorial. Uhum. Eu perguntava-te quais são para vocês os próximos desafios, para além da sustentabilidade económica ou financeira do vosso trabalho, não é? Vocês têm as vossas vidas, também têm as vossas despesas. Falaste há pouco até de uma reportagem que certamente vos levou a Israel e à Cisjordânia.
1: A sustentabilidade é sempre a mais premente das nossas lutas, se tu quiseres, porque nós neste momento, na verdade, encontramos-nos naquela situação que é tão difícil quanto espetacular, que é 50%, 52% dos nossos custos neste momento já são totalmente pagos pelos nossos contribuidores, pela nossa comunidade, o que quer dizer que se tudo corresse mal, neste momento nós conseguiríamos manter, se tu quisesses, metade da redação.
0: Que seriam quantas pessoas?
1: Nós somos 9 pessoas, duas delas, se tu quiseres, não trabalham a part-time, trabalham umas horas por mês, porque trabalham como um assistente de ajuda-nos com a contabilidade e com as operações. O outro, que é o Luís Marques, o Fred, ajuda-nos com a parte de programação. São pessoas que têm outros trabalhos e ajudam-nos com isso, mas a tempo inteiro trabalham 7 pessoas no Fumaça. Mas o que acontece connosco é estarmos num dilema, que é: nós ainda não conseguimos viver só daquilo que as pessoas e a comunidade nos paga, ou seja, a redação não é possível de manter só assim, mas é possível de manter a 50%, se tu quiseres, ou seja, ainda precisamos de bolsas de apoio ao jornalismo, temos ganho várias, e se neste momento, com o dinheiro que temos no banco e com as coisas como estão a acontecer, nós só conseguimos estar como estamos até hoje, até ao final de junho, diria eu, exatamente como estamos. Mas isso também tem uma outra boa notícia, se tu quisesses, que é, bom, a partir de junho podíamos manter toda a gente a 50%. Não é? Queria dizer que, terminando, se não conseguíssemos arranjar mais nenhuma bolsa até ao final de junho, e estamos a trabalhar para isso, quer dizer que conseguimos manter toda a gente a part-time. Não é? E isto nunca aconteceu antes. Portanto, estamos naquele dilema e naquela ambivalência, que é: nós precisamos de garantir, se calhar por mais um ou dois ou três anos, que temos bolsas estruturais e alguém que invista em nós para continuarmos a fazer este caminho de aumentar, aumentar, aumentar, aumentar o número de pessoas a quem chegamos, o número de reportagens que fazemos, porque há uma coisa que nós temos garantida, que é: sempre que lançamos uma grande investigação e uma grande série, o número de pessoas a quem chegamos cresce e o número de apoiantes também cresce. Mas quanto mais tempo demoramos entre séries, também descemos um bocadinho e depois, quando lançamos, crescemos outra vez. Isso nós sabemos, e por isso é que precisamos de tempo. Como elas demoram algum tempo, precisamos de tempo para os fazer, e precisamos de ter este bolo, não é, destas bolsas estruturais que ajudem a pagar salários. O nosso maior custo é salários. E, na verdade, nós, quem detém o Fumaça é uma associação sem fins lucrativos que se chama Verdes Memórias. A Verdes Memórias é, na prática, paga salários e impostos como uma empresa qualquer que tenha 7 funcionários. Só que não tem lucros, não é? Não tem uma operação, não distribui lucros, não distribui dividendos. Aquilo que gasta todos os meses são salários. É isso que nos acontece. E, portanto, a maior parte do nosso investimento vai para salários e para gastar em reportagens. É isso.
0: Por isso eu perguntava, vocês com certeza que fazem reflexões sobre a vossa evolução e onde querem chegar, têm já algum objetivo em mente? Vai haver alguma mudança que o público tenha que ter em conta? Estão a preparar alguma coisa de especial?
1: Nós temos feito, e sobretudo o Ricardo e o Nuno, que são as pessoas que têm feito mais esse esforço de angariação de fundos, e o resto da equipa também tem ajudado, mas eles estão mais focados nisso. Estão neste momento, o Ricardo está em Perugia, no Festival Internacional de Jornalismo, mas temos estado em contacto com uma série de outras fundações e organismos na Europa, E temos estado a tentar contactar outros financiadores, porque em Portugal é quase impossível, e qualquer pessoa e qualquer projeto de jornalismo independente sabe que não há, não é? Quase não há.
0: Em Portugal não há mecenas para o jornalismo independente.
1: Não, não há. A única grande instituição que existia dando bolsas relativamente generosas, mas para projetos concretos, era a Gulbenkian. Teve 3 edições das bolsas e elas acabaram. Agora, teres uma fundação que te dê bolsas estruturais, como já nos aconteceu várias vezes com a Open Society Foundation ou com a Fundação Rosa Luxemburgo, mas sobretudo com a Open Society Foundation, que é tu teres um tipo de bolsa que te diz assim: nós sabemos que vocês estão a fazer este trabalho e sabemos que o custo é maior, é a operação. Peguem 80 mil euros e tomem. É vosso, é para vocês trabalharem e fazerem o que quiserem. Está aqui o contrato e não é preciso mais nada. Não há ninguém que faça isto em Portugal. E não só, neste momento Portugal tem um dilema gravíssimo, que é, está na Europa, não tem fundações nem outro tipo de organizações em Portugal que dê dinheiro em Portugal a projetos portugueses, seja o Fumaça, seja a Divergente, seja o 74, seja a Shifter, seja outro tipo de projetos deste género independentes, mas também não tem outras europeias que deem a Portugal, porque Portugal está classificado como sendo parte da Europa e está numa zona rica. E, portanto, Portugal está num dilema brutal, e projetos como o Fumaça e outros, quando vão à procura de financiamento, estamos completamente entalados, porque para organizações americanas ou organizações ricas europeias, nós fazemos parte do Clube dos Ricos, porque estamos na Europa. E em Portugal não há quem nos dê dinheiro. Portanto, temos que andar sempre a explicar a toda a gente, olhem, atenção, que embora nós sabemos que estamos na zona mais rica do mundo, não há dúvida nenhuma sobre isso, mas, ainda assim, há um contexto muito específico chamado Portugal, onde não há financiamento para projetos como os nossos e onde as grandes fundações europeias também não dão dinheiro. E, portanto, temos que ir fundação a fundação explicar que somos uma espécie de ilha onde não chega dinheiro de lado nenhum.
0: E isso torna mais difícil ainda o vosso trabalho.
1: Totalmente. Mas há uma forma das pessoas nos ajudarem. Vão a fumaca.pt/contribuir e fazem parte, juntam-se à comunidade de Fumaça.
0: Olha, Pedro, e para terminar, eu perguntava-te se puderes revelar qual é a reportagem que estão a trabalhar neste momento e que poderá sair um dia destes, quando vocês entenderem,
1: claro,
0: que está pronta para sair.
1: Nós estamos neste momento a trabalhar em 3, aliás, quem assinar a nossa newsletter, nós temos uma newsletter semanal que sai às quintas-feiras, é muito fácil, vão ao nosso site, fumaca.pt, e subscrevem, ou fumaca.pt/subscrever, e em todas as newsletters, ou em quase todas, há um capítulo que chamamos Transparência Radical, onde vamos dando de conta do estado das nossas investigações, mas neste momento estamos ocupados com 3 grandes investigações, uma sobre violência policial e o que é que significa ser polícia em Portugal, e essa há de ser a próxima grande investigação que vamos lançar. É um trabalho que estamos a fazer há já uns anos com a Divergente, com quem partilhamos a redação, e que vai ter 2 formatos, vai ser uma série em podcast, mas também vai ter um site multimédia, de narrativa multimédia, para que, na verdade, que é aquilo que a Divergente, que é uma revista digital multimédia, faz, e portanto é uma história que vai ser contada de forma cruzada com estes 2 elementos. Portanto, vão poder ouvir uma história em formato podcast, com as séries como nós a costumamos contar, mas também vão poder cruzar essa história com a forma como ela vai ser contada através de um site onde há também uma história contada de forma multimédia, e que está a ser construído em conjunto, as duas coisas estão a ser construídas em conjunto. Eu espero, e as nossas duas equipas esperam, bom, que ele saia este ano ainda, vamos ver quando. Depois estamos também a investigar e a fazer um trabalho sobre, eu vou-lhe chamar assim, não é este o título, mas genericamente sobre presos e prisões, e é um trabalho que também já começámos a fazer há uns, diria, 2 anos. Quando eu falo nestes tempos, também é importante que as pessoas percebam que nós vamos fazendo múltiplas coisas ao mesmo tempo, não é? Mas nós já temos umas dezenas de horas de entrevistas, quer com especialistas, algumas já publicadas no nosso feed podcast, mas vamos fazer uma investigação e estamos a fazê-la sobre isso, sobre não só sobre o que é que significa estar preso, também sobre se o conceito de prisão ainda faz sentido, se aquilo que existe na nossa Constituição hoje está ou não a ser cumprido, e não estando, se a função reabilitativa, que é aquilo que está escrito na Constituição, que deve ter as prisões, não estando a ser cumprido, porque é que não está? E se não está, porque é que continuamos a ter um modelo carcerário que temos, e o que é que se passa dentro das nossas prisões? E depois há toda uma outra série, e por série entenda-se, se quiserem, tema, que vamos trabalhar em diferentes formatos. Podem ser entrevistas, podem ser pequenas reportagens, que têm que ver com, e a que chamamos Mulheres Esquecidas, e que vai dar origem a diferentes trabalhos. Onde ser algumas já publicámos, mas podem ser entrevistas, pequenas reportagens, e estamos a continuar a lançar, e vamos continuar a lançar nos próximos tempos pequenas peças ou entrevistas baseadas no tema da saúde e da doença mental.
0: Não sei se queres acrescentar mais alguma coisa que seja importante do teu ponto de vista. Nós estávamos aqui a conversar interminavelmente.
1: Não, quero dizer que é um grande prazer estar na RUC.
0: Muito obrigada.
1: Obrigado.
0: Obrigada.

E é com o trabalho de Bernardo Sassetti que vamos terminar o programa de hoje. Estivemos à conversa com Pedro Santos, que já passou pelo Fumaça, pela Divergente, e que agora é um jornalista, digamos que é um jornalista independente. É um freelancer e que faz, ainda continua no jornalismo, mas já como jornalista independente. Ponto final no programa de hoje. Eu sou Isabel Simões. Daqui a pouco chega o Há Vidas nesta cidade e é de jornalismo que vamos continuar a falar. Fique desse lado, deixámo-lo com mais um tema de Bernardo Sassetti e do trabalho solo. O tema After the Rain.

0: lá mais shots, faz favor.
1: Não acha que já vou demais?
0: Está lá caladinho, mais 40.
1: Rook, 40 anos. Que lindo serviço! Epá, e o Aparício que tem asma? Deram-lhe uma semana.
2: Isso é chato. Não tens aí o link da batalha, que entramos já aqui?
1: Olha, olha o Aparício.
3: Epá, são 2 da tarde. E o doce Marcelo ainda não chegou.
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Muito boa tarde, seja muito bem-vindo ao programa Há Vidas Nesta Cidade. Um programa que não tem pressa de chegar, porque a vida é para ser saboreada como a fruta de madura, devagar para se lhe tomar o gosto. São muitas as vidas que passam ou vivem na cidade de Coimbra e que a ditadura da atualidade não permite trazer na íntegra ou mesmo em parte a antena. Eu sou a Isabel Simões.

A reportagem Peregrinação Interior, Cântico do País Emerso foi apresentada na Faculdade de Letras da Universidade de Coimbra. Foi apresentada no dia 29 de abril. Coordenada pelo professor João Figueira, o trabalho propõe uma verdadeira viagem ao Portugal da ditadura e está publicada no jornal digital Sinal Aberto. Com textos da autoria de João Figueira, arte e imagem de Beatriz Lencastre e Iris de Jesus, a reportagem tem ilustração de Pedro Pires. Na altura da apresentação do projeto por João Figueira, a sessão contou com um debate aberto em que participaram Fátima Velez, professora de Geografia, Carlos Camponês, professor de Jornalismo, Isabel Camisão, professora de Estudos Europeus e João Paulo Avelange Nunes, professor de História. É este debate que vamos ouvir.

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1: Bom, gente, boa tarde. Eu queria de novo fazer um agradecimento geral a todos que estão aqui e especialmente pelo convite de eu poder fazer parte dessa apresentação. Como jornalista, para mim é muito interessante, fico muito feliz de poder estar aqui acompanhando esse lançamento desse conteúdo, que numa visão muito rápida eu gostaria de citar dois grandes méritos desse trabalho. Um, eu falo especificamente como jornalista, sou jornalista há 25 anos, que é de poder ver o resgate de alguns valores da profissão que, infelizmente, nos últimos tempos parece que foram um pouco abandonados pelos jornalistas. Mas eu acho que o principal mérito desse trabalho é, a partir de um trabalho jornalístico, permitir um diálogo transversal entre áreas do conhecimento diversas. Assim, é um trabalho que permite discussões que transbordam o jornalismo. E é isso justamente que a gente gostaria de tentar construir agora aqui, um diálogo a partir do jornalismo, mas que não se restrinja, obviamente, a ele. E para isso a gente convidou quatro professores de áreas distintas. Eu agradeço muito a presença de todos aqui. Professora Fátima Vélez, do Departamento de Geografia. Professor Carlos Camponês, jornalismo. Professora Isabel Camisão, dos Estudos Europeus. E o professor João Paulo Avelãs Nunes, da História Contemporânea. Cada um de vocês vai ter agora, conforme combinado, 10 minutos para uma explanação. Eu pediria, a gente tem casa cheia, para que a gente possa aproveitar um pouquinho de tempo para que tenha participação do público, que a gente tente ser o mais rigoroso possível a esse tempo. Por favor e obrigado.
2: Então, muito boa tarde a todos e a todas. Eu chamo-me Fátima Vélez. E o que eu estou aqui a fazer hoje não é de forma nenhuma um exercício académico, é um momento de cidadania. Queria começar por cumprimentar o João, vamos permitir, o João Figueira. Agora, saindo um bocadinho desta questão protocolar, porque fez um documento lindíssimo, é bonito. Não é muito habitual, digo eu na minha ignorância, atenção, vocês podem dizer o contrário, haver um foco tão grande no interior. Fala-se muito 25 de Abril, que nós vemos na televisão, são muitas celebrações que acontecem nos espaços urbanos. Portanto, nesse sentido, esta reportagem tocou-me muito. Tocou-me muito também de uma natureza muito particular. Duas das pessoas que foram entrevistadas na reportagem foram os meus pais, a Maria Vélez e o Francisco Vélez. O meu pai tem uma particularidade, eram os dois bastante jovens na altura. A minha mãe, portanto, escolarizados, os meus avós não eram escolarizados, portanto, eles foram a primeira geração a poder ir para a escola. A minha mãe, quarto ano, o meu pai, sexto ano, que era ótimo, porque tinham escapado à vida do campo. A minha mãe, na altura, estava como aprendiz de costura, portanto, era uma, como se dizia na terra, uma menina estimada. Era assim que se chamava, uma menina estimada, não é o campo. O meu pai, na altura, era aprendiz, era na Conservatória do Registro Civil, foi funcionário público a vida toda, e, pasme-se, ele entrou para o serviço militar obrigatório 2 dias antes do 25 de Abril. Portanto, quando aconteceu o 25 de Abril, ele estava no olho do furacão. Podem imaginar o que é um jovem, num Portugal onde a comunicação, enfim, não existia, digo eu. Ou seja, o que eram os jornais da época? A televisão não existia, a televisão existia no interior, nas coletividades, nas pessoas que pagavam ao fim de semana para ir ver um bocadinho de televisão. Havia alguém na terra que foi a única pessoa que fez o curso superior da geração dos meus pais, médico oftalmologista, de uma família mais abastada, conseguiu estudar, que ouvia a BBC, clandestinamente e, como sabia falar inglês, passava alguma informação. De resto, era tudo muito no escuro. E, portanto, podem ver o susto que o meu pai apanhou dois dias depois de acontecer o 25 de Abril. Ele passou todos os momentos turbulentos, digamos assim, e também há aqui outra particularidade, porque o meu pai fez parte, com uma sorte danada, desculpem a expressão, foi o primeiro contingente que não foi à Guerra Colonial. E há aqui uma particularidade geográfica muito engraçada, porque ele fez todo, ele prepararam-no para ir, porque a Guerra Colonial não parou imediatamente no dia 26 de Abril, não é? Foi um processo mais lento, e então ele teve oportunidade, justamente ele era especializado, agora a linguagem muito está à falha, mas ele era paraquedista, e então teve a oportunidade de escolher para onde queria ir. Guiné estava fora de questão, dadas as informações que se ouviam sobre a violência, e entre Angola e Moçambique, o meu pai escolheu Angola. Porquê? Porque na cabeça dele era geograficamente mais próximo. Ou seja, eu digo, pai, mas Angola ou Moçambique ficavam no sul da África, e ele dizia, não, mas fica do lado do Atlântico, sabes? A minha cabeça dizia-me, eu precisava de ter uma estrutura na minha cabeça, dizer que eu estava relativamente perto de casa. Entretanto, teve sorte, uma patente que gostava muito do grupo avisou-lhes, não escolham Angola, porque Moçambique vai, o processo vai ser mais rápido, eu escolhi Moçambique, ficou com um pé dentro do avião e não foi. Eu há bocado estava a comentar com a Isabela, que eu digo que foi uma sorte imensa e não estou aqui a desculpabilizar, nem nada que se pareça. Quem sou eu para falar deste aspecto tão complicado, ainda complicado de se falar, mas do lado da família da minha mãe, muitos primos, irmãos, primos direitos, foram à Guerra Colonial. Estão todos estropiados emocionalmente, todos com problemas emocionais, psicológicos, etc. Portanto, nesse sentido, meu pai teve bastante sorte. Qual é que era o país em que os meus pais viviam no Alentejo, no interior daquela época? Era um país com uma especialidade muito, muito limitada. Portanto, as pessoas aspiravam, na melhor das hipóteses, a ser professores primários. Era a grande... era a ascensão profissional, ou então aprender uma profissão que não fosse o campo. Via a profissão do campo, ou as meninas, os meninos estimados, era assim que funcionava. E eu não posso deixar de invocar aqui um filme que eu gosto particularmente, que é de Paulo Rocha, de 1963, Os Verdes Anos. Eu acho que as pessoas mais novas nunca viram, mas por favor, está no YouTube, está disponível, vejam Os Verdes Anos. Os Verdes Anos têm a ver com esta possibilidade de saída do interior, que era ir para a área metropolitana. E as pessoas do Alentejo, sobretudo onde não havia um padrão de migração internacional, tinham essa dimensão. Ou então a dimensão da fronteira, estou a pensar no caso da Rocha, onde havia alguns jovens, para escapar ao serviço militar obrigatório, saltavam literalmente o rio, para o lado de lá, mais ou menos, digamos assim. Eu não sou muito de números, os números são sempre, as análises numéricas são sempre muito, muito limitadas, mas há aqui dois indicadores que eu gostava de partilhar convosco para quando alguém me diz que antes é que era bom, antigamente é que era bom, e quando se contestam algumas, por exemplo, questões relacionadas com a vacinação, eu peço desculpa que há aqui pessoas da área da saúde, não queria entrar por aí, mas algo que eu gosto muito, o sinal aberto, é o facto de ser um jornalismo que se posiciona e que assume que se posiciona. Porque o jornalismo posiciona-se, acho eu. Não sei, é discutível. Não vou por aí. Mas há um indicador que, só para nós vermos como é que era Portugal antes e como é que é agora, 1960-2024. A taxa de mortalidade infantil, o número de crianças que morriam à nascença, por cada 1000 nascimentos, era, em 1960, 77,5. Eu volto a repetir, 77,5. Hoje não, 2024, é 3%. Ah, desculpem, 3 por mil. Portanto, e aumentou um bocadinho. No ano anterior era 2,3. Portanto, vejam o que é que era o país nessa altura, o que é que era o país agora. Ou, por exemplo, outro indicador, só 5%, isto já em 1960, 5% da população conseguia chegar ao ensino secundário. Hoje em dia temos mais de 90%. Portanto, é qualquer coisa que não há comparação possível. Eu, para terminar, estou aqui a controlar, faltam 3 minutos, queria falar um bocadinho dos meus avós. Eu nasci em 79, portanto, eu nasci numa fase de transição, digamos assim, porque não chegou o 25 de Abril, abriu-se uma porta e pronto, foi tudo bom? Não. Houve questões que demoraram, por exemplo, a questão da educação. Eu andei na escola do segundo ciclo e do terceiro ciclo, o que antes era o ensino, as C mais S, nos anos 80, início dos anos 90. Grande parte dos professores que eu tive, até ao nono ano, tinham o 12º ano incompleto. Porquê? Porque o 25 de Abril e o desenvolvimento demorou a chegar. Eu, em alguns casos, não sei se chegou a chegar, desculpe uma redundância. Mas, nós estamos a viver um problema no ensino, que é fixo, como na educação, como na saúde, etc, etc. Mas reparem, a maior parte das minhas pessoas não tinham o 12º ano. Eram alunos do Liceu de Porto Alegre, que não tinham entrado para a universidade ou para o emprego, faltava de fazer uma disciplina, e eu ia fazer umas horinhas às escolas da região. E, portanto, por muito mal que hoje estejamos, é importante este tipo de reportagens para que a memória prevaleça. Últimas duas notas. Primeiro, os meus avós maternos, aqueles com que eu tive mais contato, eram analfabetos. Mas ficaram felicíssimos, eles, os meus pais, no dia em que souberam que eu tinha entrado para o curso de Geografia, nomeadamente para a área do ensino, porque iam ter uma neta, uma filha professora. Depois quis a evolução. Que estivesse aqui agora em Coimbra. Mas o que eles gostavam mesmo era que eu fosse professora, porque eles achavam que, e com toda a razão, que a educação tem um poder inestimável para mudar o mundo. Então eles diziam com muito orgulho, a minha filha vai ser professora. Não é questão do nível, se é pré-escolar, se é primeiro ciclo, se é universitário. É, ia ser professora. Outra coisa muito interessante, os meus avós votaram sempre, sempre, analfabetos. Quando há eleições, já há aqui um dos meus na sala, e uma coisa que eu faço sempre é perguntar, vocês vão votar? Vocês não esqueçam de... E as pessoas dizem, talvez, não sei, se outro fim de semana. Estava fora de questão para os meus avós não ir votar. Mais facilmente abdicavam de outra coisa qualquer, de uma consulta, sei lá, do que não ir votar. Porque eles souberam aquilo que gostava, não poder ter liberdade de dizer o que se eu escolher, ou ter essa liberdade que eles acabaram por ver ainda, felizmente, no futuro. E, portanto, só mesmo para terminar, João, muito obrigada por tudo. Boa tarde.
1: Obrigado, professora. Se os colegas concordarem, a gente pode seguir pela ordem de divulgação do cartaz. Então, professor Camponês, pode seguir, por favor.
3: Muito boa tarde a todos. Eu já não vou pôr um pouco de lado os cumprimentos, já estamos todos mais do que cumprimentados e eu ia dar prioridade a este espaço de partilha e esse espaço de partilha gostaria de o localizar um bocadinho no meu papel de professor e de professor de géneros gerónimos. Eu convidei os alunos de géneros jornalísticos a estarem presentes. Eles foram dos voluntários escolhidos à força para estarem presentes, mas precisamente porque nós estamos a trabalhar a reportagem. E, como tradicionalmente, temos um lote de livros de reportagens de referência e este ano, à última hora, entraram também as reportagens que são aqui trazidas pela mão do João Figueira. E aquilo que me parece, de facto, tocante nestas reportagens é o facto de elas trazerem uma dimensão que eu costumo sublinhar muito aos alunos. Não basta falar sobre as coisas, é, sobretudo na reportagem, é preciso também mostrar o espírito das coisas. E acho que essa dimensão do espírito da coisa, das coisas, dos ambientes, das pessoas, do resto, é um aspecto que o João Figueira nos traz muito bem nestas reportagens. Aliás, diga-se de passagem, noutras reportagens de que ele também é conhecido na sua vida profissional. Eu diria que, eu acho que nunca disse isso ao João, mas já disse isso noutros contextos. O João tem na escrita uma qualidade que eu encontro em poucos jornalistas, que é quase, eu não sei se alguns não verão isso como uma ofensa, que é, às vezes, estarmos a ler e aquilo correr como se não houvesse palavras. Corre, não é? Lê-se como se não houvesse palavras no meio. E isto não retira, no entanto, um outro aspecto importante, que é a escolha das palavras certas, não é? E é se calhar por isso que nós não tropeçamos, não é? E também o peso das palavras quando elas são necessárias. Recordo uma expressão do penso que era de Paris Matos, o peso das palavras e a força das fotografias, enfim. Depois, há uma outra dimensão que me recordo, que o João Figueira trabalha muito bem, e que me recordo de quando eu entrei pela primeira vez no número da Ação, ter um colega que se chamava Daniel Reis, o João Figueira conhece, do Diário de Lisboa, depois teve no Desporto, no Jornal Expresso, e que ele dizia sempre, metam pessoas nas reportagens. Ele dizia pessoas, pessoas, pessoas, pessoas, metam pessoas nas reportagens. E isto, essa dimensão está profusamente presente neste trabalho. Mas repare que é um outro aspecto, um risco das pessoas nas reportagens, é que elas não são cabeças falantes. Ou seja, não são pessoas que estão que dão o seu testemunho e acabou ali. São pessoas que falam, que riem, que têm gestos largos, pela letra do João Figueira, que dizem que sim com a cabeça, e nós parece que estamos a assistir o ambiente. São pessoas que elas próprias descrevem espaços que nós podemos reconstruir, e essa dimensão parece-me muito, muito, muito, muito importante. São pessoas em contextos, que nos dão contextos. São contextos de cafés, de espaços profissionais, são contextos, são lugares marcados para a entrevista e que, mais ou menos, nós, ao lermos, podemos, de alguma forma, também recriar. Ao ler estas reportagens, eu, de facto, de alguma forma, também me reencontrei com alguma memória. Porque há muitas questões, muitos temas aqui presentes que eu me lembro perfeitamente delas, não é? As socas de madeira e as solas com solas de pneu, não é? Isso, recordo-me perfeitamente disso. Os colchões com barba de milho e todas as casas que tinham telhado, mas não tinham forro, não é? Algumas casas que não tinham sequer chaminé, embora tivessem lareira. Porquê? Porque o fumo saía diretamente pelos telhados. Que tinham telhado, mas não tinham forro, não é? Algumas casas que não tinham sequer chaminé, embora tivessem lareira. Porquê? Porque o fumo saía diretamente pelos telhados. Bom, não falo

mas que remete precisamente para esse contexto de indigência que as pessoas na generalidade viviam. A televisão também era, na melhor das hipóteses, a televisão de vizinho, não é? O telefone, os telefones com cadeados, o telefone era o telefone de venda para onde a gente telefonava e havia uma pessoa cheia de boa vontade que nos ia chamar a casa e dizer: olha, o seu tio, a seu pai ou o seu filho vai ligar daqui a meia hora para estar presente. E portanto todas estas realidades estavam presentes. E também aquela realidade que me arrepiou quando foi aqui descrita, das cavernas. Eu lembro-me disto a partir das Furnas, que o João Figueira, numa região que o João Figueira visitou, em Amarante, que eram Furnas, é uma espécie de ponto de um que se chama um poço horizontal, não é? É um poço, era um buraco cavado na montanha, horizontalmente, para ir captar água. Só quando isso, quando essas esses buracos, quando deixava de correr água, eram recuperados ou para corrais ou mesmo para a habitação. E, portanto, imaginamos todas as condições as condições de habitabilidade desses espaços. Estamos também, já aqui foi bastante sublinhado, a riqueza deste trabalho também tem está não só nas pessoas, mas também na diversidade. É um país de Beja a Montalegre, da Covilhã a Leiria, Caragueira, mesmo ao lado da minha casa, e é uma narrativa palmilhada, que é outro aspecto, outra dimensão muito importante da reportagem. Estar lá. Há uma expressão que em português é um bocadinho, pode ter um segundo significado, que eu costumo, uma expressão que eu costumo sublinhar, repetir com insistência, de um ex-jornalista e professor na Bélgica, que se chama Bernard Ravis. Ele dizia que reportar, fazer reportagem, é refletir com os pés. A expressão de fazer com os pés em Portugal tem uma dimensão, mas esta expressão de Noab de Ravis está muito presente neste trabalho de reportagem. E é uma reflexão importante que, sobretudo, nos traz à memória coisas que são importantes não perder da memória. E dizia aqui Vitalino, o que é que acontece a um país que se esquece de onde veio. Eu estava a pensar comigo, é simples, é um país que se esquece de onde veio, é um país onde tudo é igual, onde a crise do CNS é igual à ausência total de serviços de saúde, onde as dificuldades económicas é igual à indigência. E portanto, é precisamente nesse espaço onde de facto se faz a manipulação, e é nesse espaço que eu acho que o jornalismo tem um papel importante para contribuir para sociedades mais participadas, sociedades mais igualitárias, para debates públicos mais informados, e esse é um grande espaço, é aí que eu vejo que existe um grande papel do jornalismo hoje em dia. Independentemente das teorias do jornalismo que nós possamos ter, se o jornalismo deve ser empenhado, ser neutro, ser isento, todas estas expressões, de facto, penso que o papel do jornalismo é, de facto, independentemente do resto, estar com as pessoas, relatar, partilhar opiniões, dar pontos de vista diversificados, e não cair num certo monolitismo. Finalmente, acho um aspecto também muito importante. Eu li, da leitura que eu fiz destas reportagens, eu vejo nelas também reportagens de esperança. E reportagens de esperança, eu diria que, sobretudo, eu que estou cá mais atrás, eu que não vivi tão intensamente estes tempos de abril, e que, portanto, de alguma forma, não senti da mesma forma.

0: certas desilusões de que muitos daqueles que se empenharam em projetos, nomeadamente estes projetos da Revolução do Povo, dos médicos da Revolução Cultural, dos médicos do povo e tudo isso. Mas, de facto, nós olhando para, relendo estes textos, vemos que mesmo, não obstante as desilusões que algumas pessoas que se empenharam nesses processos poderão ter hoje, ficou alguma coisa. E este ficar muito alguma coisa, eu diria que ficou muita coisa, nomeadamente muitas coisas que nós vemos aqui, e é essas coisas que ficam, é isso que nos deve mobilizar em cada momento. E é nesse sentido que eu acho que estas reportagens são também são reportagens de esperança. Muito obrigado. Depois tenho algumas perguntas para fazer ao João, mas depois, se o debate for por aí...
1: Obrigado, professor. Ouvindo o professor falar sobre a reportagem, eu me lembrei muito rapidamente de uma entrevista que eu vi recentemente de um técnico de futebol lá do Brasil, e que ele falava que, na opinião dele, no futebol, a gente vivia um momento em que se dava peso demais para aquilo que se mede e pouco peso para aquilo que se sente. Eu acho que isso também encaixa no jornalismo. Eu acho que o jornalismo, hoje em dia, é um jornalismo que se preocupa demais com aquilo que se mede e pouco com aquilo que se sente. Eu lembrei de um trecho da reportagem, que em uma entrevista, um senhor dizia que nunca tinha aprendido a brincar. A hora que eu li aquela declaração, eu precisei parar, entender e sentir um pouco do que ele estava dizendo. Uma pessoa que diz, um senhor, um idoso, que diz que na vida nunca aprendeu a brincar, acho que não existe número possível que retrate o que ele está querendo dizer com aquilo. Então, acho que o jornalismo, ele precisa sentir tanto quanto medir. E acho que a reportagem do professor João Figueira encontra muito bem esse equilíbrio. Professor Isabel, por favor.
2: Muito obrigada. Queria começar por cumprimentar aqui os meus colegas, cumprimentar a todos, uma palavra especial à professora Maria Inácia e ao João Figueira. E a minha, o desafio e os riscos que correste em convidar-me, eu não sou de história, não sou de jornalismo, portanto, enfim, estou aqui um bocadinho à margem, mas o desafio que me fizeste foi que, no fundo, traduzisse em duas ou três notas, são só três, para os 10 minutos, aquilo que me suscitou a leitura e a visualização da reportagem. E a primeira nota que eu queria deixar era dar-te os parabéns. Estes parabéns não são cerimoniosos, não são um cumprimento formal que nós fazemos sempre. É porque foi dito aqui, aliás, já por vários intervenientes, incluindo por ti, que nós vivemos tempos muito desafiantes em que a história, e aqui o meu colega depois falará disso porque é um especialista, está numa tentativa de ser reescrita para servir determinados discursos. E, portanto, este papel da memória de quem viveu, é muito importante. E, nesse sentido, os parabéns é pelo serviço público que estás a fazer com essa reportagem. Não sendo eu especialista, claramente, ao vê-la, me parece que é verdadeiramente um serviço público, porque é muito importante que quem passou nos diga aquilo que passou, para que também quem não o viveu possa interpretar a realidade atual à luz do que foi também a história. E, portanto, esta é a primeira nota que eu queria deixar. A segunda nota tem a ver com, também já aqui foi dito, esta reportagem, ao mergulhar de alguma forma no passado, permite fazer o contraste. Eu vou olhar aqui, desculpem, para as minhas notas. Estes bancos são muito bonitos, mas não são muito práticos. Eu tenho aqui as minhas notinhas, porque aqui fico, eu sou mais baixa e não consigo muito bem. Mas eu queria citar-te, porque tu dizes um país irreconhecível e atrasado, e, portanto, este é o contraste, e fazer este contraste com a modernidade, eu diria, o desenvolvimento, apesar de estarmos a construir esse dia de desenvolvimento que vivemos atualmente e que não há. Eu não quero com isto dizer, obviamente, que nós estamos perfeitos e que estamos todos bem, mas não há comparação possível entre aquilo que é a realidade retratada nesta reportagem, que é a realidade que existiu, e o que nós vivemos hoje. E, portanto, muito rapidamente, nos tempos de, na alguma da tradução desse país que tu retratas aqui, sobressai, perdoem-me a redundância, mas uma pobreza miserável. Portanto, não era só uma pobreza, era a falta de tudo, na verdade, também já foi aqui dito, o isolamento e o isolacionismo, no sentido mais da minha área, não é? De política externa também. Um lugar que tu descreves como um lugar fechado a sete chaves, portanto, estou novamente aqui a citar uma expressão que me que julgo que retrata bem isto. Portanto, um país voltado para si mesmo e indo para a minha área, voltado de costas voltadas para a Europa. E, portanto, e também, já agora, um país onde a corrupção era um problema sério, grave, não é? Ao contrário, que desmonta mais uma vez uma narrativa, vou usar aqui a expressão livremente, como usam os comentadores, a narrativa de que a corrupção é um fenómeno de hoje do sistema e que, portanto, antes é que era bom porque tudo funcionava dentro da maravilhosa... Era um regime impoluto, na verdade. Portanto, e acho que desmonta bem. Depois, nos tempos pós 25 de Abril, porque a tua reportagem também fala do país que emergiu, portanto, o país emerge, e, portanto, as mudanças, que apesar, obviamente, a Fátima também o disse, da instabilidade natural a seguir a uma mudança de regime, da necessidade de consolidar, começaram a surgir algumas de imediato. E tu falaste aqui, também já referiste o salário mínimo nacional, que na reportagem aparece logo em maio de 1974. Era um facto que eu desconhecia, confesso, aprendi muito também a ver esta reportagem. E, portanto, estas mudanças, obviamente, foram possíveis por homens e mulheres que cá estavam e que lutaram, mas eu agora, deixando puxar para a minha área, também acho que não teriam sido possível, e tu também referes isso num dos episódios desta reportagem, foram impulsionados pela escolha da tal vocação europeia. E, portanto, pela adesão de Portugal às então comunidades. Nós, este ano, estamos a comemorar os 40 anos de Portugal na União Europeia. Quem estiver interessado, temos uma conferência comemorativa simultaneamente o Dia da Europa, e disse no próximo dia 8, eu sei que o Dia da Europa é dia 9, mas é sábado e a faculdade está fechada, e portanto foi um processo longo, foi um processo conturbado, mas que só foi possível porque tivemos esta mudança de regime, porque de facto a democracia, não sendo, ainda não estavam inscritos os chamados critérios de adesão que nós temos, critérios de Copenhaga de 93, mas se nós lermos a opinião da Comissão a propósito do pedido de adesão, não é, que foi feito em 1977 e depois foi aprovado, como tu dizes também na reportagem, por unanimidade no então Conselho de Ministros, depois Conselho da União Europeia. Os alunos depois ainda falam do Conselho de Ministros, mas em 78, mas na verdade, se nós lemos a opinião, ela faz expressão clara, faz menção clara à questão do regime democrático e dessa transição. E portanto, Portugal tentou fazer isto antes, não é? Ainda num período de ditadura. É verdade que até conseguiu fazer um acordo comercial em 72, mas este passo só pode ser dado porque nós tivemos esta revolução e tivemos uma mudança de regime. E portanto, esta democracia é um critério indispensável para aqui estarmos. E, portanto, eu, sublinhando aqui esta importância, isto não está tanto na tua reportagem, mas eu gostava também de sublinhar que a entrada de Portugal, obviamente, juntamente com a Espanha, como sabem, foi um processo também relativamente conturbado, precisamente porque nós não fomos desacoplados da Espanha, não é que nós quiséssemos, nós queríamos. Mas, enfim, a comunidade fez questão de rever o processo em conjunto e, portanto, lá conseguimos, passado 8 anos, entrar, entramos nós e a Espanha e concluímos assim o processo de alargamento a sul, que tinha começado com a Grécia, que entrou em 81 e quis fazer esse percurso sozinha. E, na verdade, isto trouxe transformações profundas, eu já vou sublinhar algumas, para Portugal, mas também trouxe transformações para a comunidade, ou seja, a nossa entrada começou também a contribuir para a construção, porque eu vejo muitas vezes esta ideia de que nós fomos um bom aluno, mas no sentido de nós recebemos coisas, nós comportamos-nos bem, e não, nós temos deixado a nossa marca também nesta construção, nós temos contribuído, nós, Portugal, e só o podemos fazer porque podemos efetivamente, porque temos efetivamente liberdade, e esse regime permitiu a adesão e permitiu também que pudéssemos deixar essa marca. Mas, estava eu a dizer, isto que levou até uma redefinição da comunidade, nomeadamente naquilo, e que tu também falas, eu queria sublinhar mais uma vez uma expressão que achei muito interessante, na parte redistributiva do orçamento. E, portanto, percebeu-se que estes países tinham uma assimetria muitíssimo grande em relação aos países que já eram membros, e, portanto, estes três países, que estou a falar deste alargamento a sul, e, portanto, aquilo que ainda hoje vem sempre quando falamos da adesão, que é os fundos comunitários, não é? Aparecem aqui, não imediatamente, mas a coesão, esta ideia da dimensão da coesão. E, portanto, na tua reportagem também, tu dizes que os fundos são uma versão contemporânea do ouro brasileiro, mas desta vez pelo todo nacional e com um sentido mais democrático. E cá está outra vez esta ideia da democratização e da construção da tal democracia. E, portanto, eu acho que isto foi verdadeiramente um passo histórico, mas foi um passo histórico que foi permitido por aquele passo que homens e mulheres deram para mudar o regime. Um regime que não nos servia, não nos serve e não nos serviria nunca. E, portanto, e que levou, de facto, também impulsionado por esta adesão à consolidação da democracia, à tal abertura novamente ao mundo, ao desenvolvimento económico e social, já que fizemos, eu tenho que avançar, não é? As infraestruturas, etc. Pronto. Portanto, se quiserem, esta melhoria que nós temos, mais uma vez não estou a dizer que está tudo bem, mas, de facto, de todos os indicadores, e estamos a falar, e também há uma parte tua, desculpem, porque esta linguagem jornalística, é um episódio, eu não sei bem, uma daquelas secções da reportagem que fala especificamente na cultura, e esse é também um indicador em que nós melhoramos muitíssimo, não é? E que começa aqui, e que também, obviamente, a União Europeia também tem aqui um papel. Uma terceira nota, e portanto já estou quase a falar, tem a ver com a parte da reportagem dos jovens, ou seja, dos netos de Abril. E para mim, como defensora acérrima da liberdade, a liberdade é para mim um valor fundamental, fundacional e fundamental, foi particularmente encorajador para mim ver que aqueles jovens, para aqueles jovens a liberdade continua a ser também um valor fundamental. Eles expressaram, tinham opiniões diferentes em relação a muitas coisas, mas a liberdade era um pilar fundamental. E isto porque, mais uma vez, também foi dito aqui até pela professora Inácia na primeira intervenção, mas foi aqui já repetido, nós muitas vezes temos a tendência a considerar que a liberdade é um dado adquirido, não é? Uma democracia. E que, portanto, não precisamos de fazer nada e até nem precisamos de votar, porque nós temos o direito e, portanto, não precisamos de o exercer. Tenham cuidado com isso. Isto é um paradoxo da liberdade, não é? Porque nós gostamos de ter os direitos, mas não temos necessariamente que os exercer. Talvez valha a pena exercê-los para que outros não o exerçam por nós e mudem efetivamente o regime. E, portanto, é preciso continuar a lutar, é um valor fundamental e eu, sobretudo, voltando outra vez aos discursos que nós temos atualmente, porque eu vejo cada vez mais, isso é uma coisa que me preocupa muitíssimo, como alguém da área das relações internacionais e da ciência política, mas como cidadã, sobretudo, que é esta ideia de que os valores fundamentais são apresentados neste discurso muito polarizado como dicotómicos, ou seja, nós podemos ter ou liberdade ou segurança, mas as duas coisas não podem ser. E, portanto, este tipo de narrativa assenta em desinformação, em falsa informação, toda embrulhada num embrulho bonito e simplista, é muito preocupante. E, portanto, os valores fundamentais são para ser, para nós os termos, para lutarmos por eles e para continuarmos a construí-los, a consolidá-los, mas não são para ser apresentados como alternativas. E acho que esse é um aspecto muito importante e, portanto, foi muito interessante ver essa dimensão. E também já agora, porque aqui uma área da Fátima, e não vou meter nela, mas a questão das migrações, foi muito interessante perceber que estes jovens conseguiram desconstruir muito bem este discurso de partidos populistas, xenófobos, que a imigração é o problema principal de Portugal. E até o desconstruíram mostrando outros problemas, porque eu comecei por dizer, não estou aqui a advogar que está tudo bem. E, portanto, eles também falaram, até porque eram jovens mais do interior, desculpem, eu sei que para geógrafos está ali o João Luís, vamos já dizer que este país não tem dimensão suficiente para ter litoral e interior, portanto, isto do ponto de vista da geografia não é correto, mas eu não sou da geografia. Portanto, por serem precisamente mais do interior, conseguiram chamar a atenção para as assimetrias. E porque eu também não quero fazer aqui um discurso a parecer que estou a dizer tudo bem, o exemplo, um dos objetivos da União Europeia era, de facto, e foi um objetivo transversal a muitas políticas, nomeadamente a de coesão, ou a dimensão da coesão na política regional, foi acabar com as assimetrias e não conseguiu, efetivamente, não foi só culpa da União Europeia, vá. Isto é tudo, é um sistema político multinível, tem lá os Estados dentro, mas efetivamente as assimetrias entre países e as assimetrias no interior do país são um problema real e eu gostava de terminar, até porque tu dizes também que estas assimetrias, alguns aqui dizes que Portugal tem jovens com muito melhor formação, aqui não estou a fazer uma citação direta que não tirei a citação, mais bem preparados, mas menos oportunidades de emprego para efetivamente reconhecer essa preparação. Para concluir, Eu diria que o que se vê nesta tua reportagem é de facto um país imerso que fez um caminho sem paralelo, mostras de facto como é que chegamos a determinados lugares, portanto esta transformação luminosa, como estava lá também à luz na reportagem, mas que obviamente à semelhança dos países europeus tem muitos desafios pela frente e esses desafios só se respondem caminhando, mas caminhando claramente num regime democrático. Obrigada.
1: Professora, agora por favor, professor São Paulo, a palavra sua.
3: Bom, então, antes de mais, saúdo os meus colegas de painel ou de mesa, a mesa redonda, acho que o meu nome é um bocado retangular, mas podemos simular ao pensar que é redonda. Saúdo e agradeço ao João Figueiredo, peço que por não tratar para o professor João Figueiredo, mas acho que podemos descer à terra. Foi um prazer ver a. Mais este trabalho dele, esta reportagem, eu podia dar uma opinião sobre, a partir do que eu penso, qual é o papel dos historiadores e da historiografia, qual seria o papel do jornalismo, mas seria absurdo, eu que nem sequer sou jornalista, nem estudioso do jornalismo, fazê-lo, mas como utilizador final, como consumidor, gostei muito, como cidadão, gostei muito da reportagem, e saudar também. Não vou utilizar termos mais, a Maria Inácia, é um prazer e uma honra tê-la aqui connosco, para além de todas as outras coisas que faz e da função que desempenha agora. Por exemplo, a Maria Inácia estudou a Loca, Joque, o Jornal do Trabalhador e o Padre Abel Verzinho, são organizações da Ação Católica que tiveram um papel brutal durante o Estado Novo, fizeram uma evolução político-ideológica, trataram e mobilizaram pessoas. Eu, na minha tese de doutoramento, apanhei a Locke nas minas da Panasqueira e, portanto, pude contrastar o empenhamento e os debates, os conflitos, as lutas que, num contexto daqueles, nos anos 30, 40, ocorreram. E depois estudou também, na tese de doutoramento, o próprio 25 de Abril e portanto, se alguém devia estar aqui a falar enquanto historiador, era ela, mas como ela vem como Comissária Nacional, tiveram de encontrar um historiador e pronto, queria eu. Não tem comparação, mas foi eu que se foi arranjar. Ok. Então, sobre isto, o que é que eu diria? Eu diria que, não me metendo no jornalismo, eu acho que os historiadores, quando falam sobre temas que são, vamos dizer, fraturantes, e todos os temas são fraturantes, há um mito de que há temas fraturantes e temas não fraturantes. Não há temas não fraturantes, as sociedades humanas são ao mesmo tempo belas e esperançosas e terríveis, e portanto é difícil encontrar uma parcela da realidade que não possa causar fraturas e identificar posições bastante distantes e em que há interesses bastante conflituais. Portanto, isso não é conflituante, isso não parece possível, mas portanto, independentemente do objeto de estudo, eu acho que a credibilidade do historiador, ou seja, o facto do historiador conseguir eventualmente chegar a todas as pessoas ou cada vez mais pessoas, depende da seriedade que lhe é reconhecida. E seriedade não é neutralidade, que é uma coisa que não existe, nem objetividade, é outra coisa que é apenas um esforço, que é objetivação. Ou seja, para convencer ou para levar as pessoas a estarem disponíveis para ouvir, para observar, para analisar o que se tem a propor, é mais fácil quando as pessoas acreditam na qualidade e no rigor intelectual de quem fala, quem escreve ou quem apresenta. A não ser que estamos a falar em alguém que concorde empenhadamente com o que o historiador diz, e aí basta estar na mesma trincheira e já concordamos. Mas não me parece que isso seja uma solução, nomeadamente quando as sociedades já estão muito polarizadas, porque aí cada um de nós falará apenas para a sua trincheira, e havendo várias trincheiras, haverá narrativas que mobilizem cada uma das trincheiras. Portanto, eu sou daqueles que acho que, porque sou civicamente empenhado, tenho de ser o mais rigoroso possível, é para isso que me pagam, e porque só posso cumprir o meu papel se o fizer. E ser rigoroso não é ser duro. Muitas vezes a dureza não está no adjetivo, está no verbo e no substantivo. Aliás, verdadeiramente a dureza, como a reportagem demonstra, está no verbo e no substantivo. É no que as coisas foram, é no que as pessoas sentiram, é na maneira como viviam, e perante isso não vale a pena adjetivar. E se as pessoas se derem o trabalho de observar o que as coisas foram, quaisquer narrativas complementares se tornam irrelevantes. O problema é que as pessoas, apanhando adjetivos, ou concordam com eles ou não concordam, e se seguem. Se concordam, seguem. Se não concordam, desligam. E então, a narrativa não influencia. Portanto, para mim, é esse o papel do historiador. Sobre o Estado Novo e sobre o 25 de Abril, o que é que eu diria? Assim, muito sinteticamente, correndo o risco depois de ser corrigido pela Maria Inácio, não, fora da verdade. O que é que eu diria? Para não repetir o que já toda a gente sabe, já conhece, ou porque experimentou ou não experimentou, já agora eu digo que tinha 7 anos, quando foi o 25 de Abril de 74, e o que me lembro mais do 25 de Abril é que naquele dia não houve aulas, e eu fui jogar futebol para dentro da escola, onde só podíamos entrar, porque tinha muros e grades, havia funcionários que guardavam, e pudemos entrar a salto, não porque emigrasse, mas porque... E fomos jogar futebol a tarde toda, em vez de termos aulas, e portanto achei que alguma coisa esquisita estava a acontecer, até então isso nunca tinha sucedido. É o que eu me lembro mais diretamente e primariamente do 25 de Abril. Mas então, o que é que eu diria do Estado Novo? O Estado Novo não é um regime injusto apenas porque não garantiu ou não promoveu o desenvolvimento. Como sabemos, o subdesenvolvimento ou o desenvolvimento intermédio, muito próximo do subdesenvolvimento, vem dos períodos anteriores. Em grande parte do século XIX foi um período de perda de posições relativas relativamente a outros países e, portanto, a Primeira República não conseguiu superar esse processo, foi muito curta, muito instável, a ditadura militar também não, o Estado Novo, pelo menos até a Segunda Guerra Mundial, também não. Portanto, não é o meu problema, em termos de caracterização do Estado Novo, é que o Estado Novo, a partir de certa altura, quando houve margem de escolha, escolheu ficar para trás. Três exemplos para percebermos o que eu quero dizer. Salazar negociou em 43, com efeitos a partir de 44, bases militares para os aliados dos Açores. Exigiu que a negociação formalmente fosse com o Reino Unido, nunca com os Estados Unidos, embora toda a gente soubesse, começando pelo próprio Salazar, que ia utilizar 90% da capacidade eram os americanos. E os americanos propuseram negociar em 44 a permanência por 20 anos da utilização das bases, a troco de do que nós hoje poderíamos chamar de mini plano Marshall, porque soubemos que depois houve um plano Marshall, só para Portugal. E era apoio à construção de infraestruturas de transportes, produção e distribuição de energia elétrica e renovação, para não dizer criação, do ensino técnico em muito mais larga escala. Salazar recusou. Os americanos estão na base das lojas até hoje, como sabem, não foi interrompido por causa disso. Salazar recusou contrapartidas financeiras a troco da abolição das bases. Ok? A FLAD, e tudo foi depois do tal terrível 25 de Abril, porque a partir daí era normal, não é, haver uma cedência, receber contrapartidas, etc. Um exemplo. Outro é o Plano Marshall. Portugal recusou participar no âmbito do Plano Marshall porque isso geraria desenvolvimento económico e social, automático e necessariamente. E Salazar e outros dirigentes do Estado Novo não quiseram. Portanto, nós não estamos a falar de incapacidade de superar, estamos a falar de escolhas que recusaram esse processo. O último exemplo que eu dou é que está um pouco aquele mito que Marcelo Caetano era um apoiante de uma ditadura que se transforma num democrata, só que não conseguiu completar o processo. Não me parece que isso seja verdade. Houve também uma recusa, houve a tentativa de criar condições para que o regime sobrevivesse, adotando algumas reformas, a mais difícil de compreender, no sentido que era a que mais punha em causa os equilíbrios do regime, foi a reforma vacacional da educação, porque abriu um conjunto de portas que dificilmente conseguiriam manter mais ou menos semi-abertas caso a reforma tivesse sido implementada, e que foi aprovada em 73, portanto, um ano depois houve a revolução, não foi implementada, acabou por ser retomada depois do Sousa Maior perdia, etc. Mas não quis, portanto, nós tivemos uma ditadura que desde o seu início até o seu final, mesmo com a mudança de ditador, optou por bloquear mudanças em muito maior grau do que podia bloquear. Por outro lado, é a questão do que foi dito da corrupção no regime. O regime não tinha corrupção porque a corrupção era gerida ao mais alto nível. Ou seja, o facto de o ditador não se ter deixado de corromper pela simples razão de que, como militante da Ação Católica, que pensava no médio e no longo prazo e nunca no curto prazo, isso para ele era absolutamente relevante, mas que corrompia e tomava decisões absolutamente arbitrárias e ad hominem, constante e diariamente. Um exemplo, Bissaia Barreto. Bissaia Barreto foi um médico, foi um estudante, um universitário, foi um militante republicano, aderiu ao Estado Novo, teve um papel importante nas políticas de saúde do Estado Novo. Mas porquê que teve um papel importante? Foi ministro da Saúde, então conseguiu criar uma política de saúde? Não. Porque Salazar decidiu atribuir um privilégio em Coimbra. Isso foi votado onde? Qual é a lógica? Foi para experimentar em Coimbra para depois alargar o resto do país? Não. Foi assim. Como o Almirante Terreiro? Porque é que a política corporativa das pescas teve aquele voto? Porque Salazar decidiu. Não há nenhuma lógica, não há nenhuma votação, não há nenhum critério. É uma decisão unipessoal e absolutamente arbitrária do ditador. Todos os ministros que, quando zangavam ou não zangavam com o ditador e eram afastados, normalmente iam para uma empresa pública ou privada onde oferiam ordenados, tendo atividade ou não tendo atividade associada à empresa. Qualquer pessoa, mesmo alto quadro do regime, que pusesse em causa Salazar, era imediatamente afastado, e era afastado do regime e do acesso a essas empresas. Portanto, o poder de Salazar, e quando eu digo poder de Salazar, é mesmo poder de Salazar. Poder de Salazar, talvez só Stalin, dos grandes ditadores do século XX, só Stalin tenha tido um poder pessoal tão absolutamente decisivo como Salazar. Hitler não teve, Mussolini não teve, muitos outros não tiveram, não é? Jogava com isso de forma absolutamente livre. E a sua palavra era um outro exemplo, só para vermos a pequena corrupção. Se vocês forem a uma localidade chamada Vimieiro, Conselho de Santa Combadão, há uma escola primária gigantesca naquela localidade. Porque é que tinha uma cantina, tinha condições que em Lisboa e no Porto, 90% das escolas, na altura chamava-se escola primária, não tinha. Porquê que tinha? Porque era a terra de Salazar. E porque a primeira diretora daquele agrupamento foi a irmã de Salazar. Portanto, no regime não havia corrupção, tal como não havia poluição. Porquê? Porque o regime era o arbítrio dirigido, governado por Salazar e por outras figuras do regime. Isto não quer dizer que, por exemplo, no Ministério das Obras Públicas não houvesse mecanismos de controle e de combate à corrupção absolutamente eficazes. Eram lógicas diferentes e, num caso, havia uma decisão, noutros casos, havia decisão. Portanto, isto para dizer o quê? Com isto termino, peço desculpa, já estou a ultrapassar o tempo. O regime não era apenas negativo porque era ditadura. O regime era negativo porque, em momentos em que já era perfeitamente possível fazer outras escolhas, nomeadamente tudo o que se passou depois do final da Segunda Guerra Mundial, a escolha foi sempre o que permitia manter o controle sobre as pessoas, sobre a sociedade. Mesmo que isso custasse, ou sobretudo porque isso custava, bloquear e impedir as pessoas terem melhores condições de vida e mais liberdade. Portanto, eu até consigo compreender a lógica do regime até à Segunda Guerra Mundial. A partir da Segunda Guerra Mundial, ela é absolutamente autofágica, ou seja, pressupõe a anulação das consciente e deliberada das potencialidades da sociedade portuguesa.
4: E ponto final no programa Vidas nesta Cidade. 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Tenha uma boa tarde na companhia da Rádio Universidade de Coimbra.

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7: Muito boa tarde, Rádio Universidade de Coimbra, 107.9.pt. Bem-vindos para mais uma das 2 horas da Loja de Discos. Hoje trazemos muito rock, vamos fazer uma viagem a Nova York entre os anos 75 e 86, tendo como pano de fundo o CBGB. Espero eu que a minha companhia seja boa durante as próximas 2 horas, com recordações dos anos 70, 80 e 90. Numa primeira hora, em que por aqui vão rodar bandas que nunca passaram aqui por esta loja de discos, nunca estiveram nas nossas prateleiras, mas que hoje aqui estão para vosso desfrute. E para começar, os The Wounds, faixa Call Me, depois Come On, Don't Walk on Kitchen Floor. Bons motivos para ficarem desse lado. Já sabem, nestas 2 horas, se quiserem, podem procurar por o nosso Facebook Loja de Discos Hulk e fazerem um like. Deixem-se ficar, tenham uma boa tarde de sábado na nossa companhia.

Abertura de mais uma loja de discos na antena da Universidade de Wound, na primeira rodagem por hoje, a da faixa Coney. Agora os Come On, Don't Walk on Kitchen Floor. Continuamos a nossa viagem por Nova York com The Miami's, We Delivers e China Shop, If It's New. Loja de discos por aqui até bem perto das 17. São dos anos 70, 80 e 90.

Sons ainda para China Shop, If It's New, antes de Miami's com a faixa We Delivers. Vamos a seguir para Just Water, They Live By Night e The It, Instant Love. Passam 13 para lá das 15, esta é a loja de discos na Ruka.

Instant Love, os The Heat, Just Water atrás com They Live By Night. Estamos por Nova York, anos entre 75 e 86, tendo por base o clube nova-iorquino, mundialmente conhecido CBGB, onde se estrearam imensas bandas. Vamos a seguir para os The Rattlers, a faixa On The Beach, depois de Necessaries, Back To You.

A menos de 2 minutos da meia hora da primeira das duas da loja de discos, o som para os The Necessaries, Back to You, atrás de Rattlers com On the Beach. Para a frente temos Mumps, a Crocodile Tears e depois de Polly Brothers, Baby Let's Stick Together.

tínhamos estado atrás com Mumps, a faixa Crocodile Tears, ainda restos da faixa dos The Pearly Brothers, Baby Let's Stick Together. A seguir Sylvain, Teenage News, e depois The Individuals, Might Be Sons, Revolve Around the Heart.

Tínhamos estado com Sylvain, Teenage News. Ainda estamos com The Individuals, My Three Sons, Revolve Around the Heart. A seguir vamos até ao Stuff Darts, Fun City, depois Richard Lloyd, Number 9. Estamos já nos 20 minutos finais da primeira das duas da Loja Discos neste périplo por Nova Iorque.

Number 9, Richard Lloyd, a Fun City atrás, Duff Darts. E à frente de Bongo, estão ali prontinhos para entrar, Telephoto, Lins, e depois de Ritual Tension. Ritual Tension com Social Climber.

Social Climber, Ritual Tension atrás de Bongos, Telephoto Lens. Já na reta final da primeira das duas horas da loja discos, vamos a seguir com The Electric Chairs, Fuck Off, e depois Pure Hell, E I Fell Bad.

I feel bad. Assim se chama a música e assim se chama mesmo I Feel Bad. Nada do que eu tenha dito para trás é válido. E esta chama-se I Feel Bad. A Pure Hell, a The Electric Sheridans com o Fuck Off. Fim da primeira hora nesta viagem por Nova York. Pelos anos de 75 a 86, tendo como fotografia de fundo o CBGB, a conhecida sala norte-americana nova-iorquina, por onde passaram e se estrearam muitos nomes. Nesta primeira metade fomos por bandas que nunca por aqui tinham estado nas nossas prateleiras. E vamos fechar com The Rocket and Twins, Reduced, e depois ainda, se der tempo, um cheiro de Reagan Youth, No Class. Depois uma curta pausa e voltamos já a seguir, onde vamos baralhar nomes mais conhecidos com outros que também por aqui nunca rodaram. Deixem-se ficar e até já. Continuem na sintonia do 107.9 ou rock.pt.

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2: Foi uma curta paragem. Aqui estamos nós, preparados para a segunda hora da Loja de Discos, continuando este nosso trajeto por Nova York, com um cenário que nos traz o CBGB, a sala nova-iorquina onde se estrearam muitos nomes que depois deram cartas na música. Na primeira metade estávamos com bandas menos conhecidas do trajeto nova-iorquino. Nesta segunda metade continuamos com algumas, mas vamos baralhar com nomes que depois se tornaram grandes. Entretanto, se estão ao pé de um computador, se têm o telemóvel à mão, procurem por o nosso Facebook Loja de Discos RUC e façam um like. Continuamos por aqui sempre com o som dos anos 70, 80 e 90. Há muitas recordações, já que recordar é viver. Vamos então voltar ao permanecer, melhor dizendo, em Nova York, e começamos com um nome mais conhecido de Dictators. I Live for Cars and Girls. Depois outro nome que muitos já devem ter escutado, Richard Hell and the Voidoids. The Kid with the Replaceable Head. Bons motivos para ficarem desse lado. Acomodem-se e divirtam-se. A tarde continua a ser nossa em 107.9 ou RUC.pt.

Abertura da segunda hora da Loja de Discos. Continuamos em Nova York e começamos a viagem desta segunda metade com The Dictators, I Live for Carlos and Girls. Escutamos ainda Richard Hell and Voidoids, The Kid With The Replaceable Head. A seguir os The Dots, I Don't Wanna Dance With You. Logo depois, Bad Brains, Banned in DC. Assim é que é. Deixem-nos ficar, por aqui vamos continuar com o som dos anos 70, 80 e 90, até bem perto das 17. 107.9 ou rock.pt, como sempre.

A Band in DC, o som para os Bad Brains, The Dots atrás, I Don't Want Dance With You. Vamos a seguir para The Dead Boys, Ain't Nothing To Do, e depois Helen Hills, A Room At Your Age.

Estamos então na nossa viagem por Nova York e tínhamos acabado de escutar os de Dead Boys, a faixa que se intitula Ain't Nothing To Do, e vamos a seguir, como eu tinha prometido, para a escuta da faixa de Helen Hills, a faixa Room to Rage. Vamos então até ao nosso prometido, porque o prometido é devido, e vamos então para o som que vos tinha dito, Helen Hills, Room to Rage, continuando assim o nosso périplo por Nova York.

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O tema que estamos a escutar não Helen Hills, mas sim The Magic Tramps and C&M, Leather Queen, para trás de Dead Boys, Ain't Nothing To Do. Vamos a seguir para Model Citizens, a Shift de Blame, depois Bass Titrus, Things That Go Boom In The Night.

Model Cities anos atrás, Shift de Blame. Ainda Basquitroz, Things That Go Boom in the Night. Vamos continuar no feminino com Patti Smith já a seguir, Free Money. E depois Blondie, A Picture This. Estamos a 4 minutos da meia hora da segunda das duas da loja de discos. Continuamos o nosso apéripulo por Nova York. Andamos por aqui entre os anos de 75 a 86, recordando também o CBGB. Casa por muitos artistas que pisada, alguns dos que estamos por aqui a ouvir hoje por lá passaram.

A Picture This, som para Blondie. Patti Smith atrás, Free Money. Vamos a seguir para The Cosmopolitans, Wild Muse Party, depois Jeff and Jane Hudson, Operating Instruction.

Jeff and Jane Hudson, Operating Instruction. Antes de Cosmopolitans, Wild News Party. A seguir vamos por duas vezes ouvir a mesma voz. Primeiro no seu projeto Television, Sin or Evil. Depois em carreira a solo, a Tom Verlaine, Breaking in My Heart. 16:39 ainda até bem perto das 17, por aqui o som dos anos 70, 80 e 90 na Rádio Universidade de Coimbra.

Wrecking in My Heart, a voz de Tom Verlaine. Voz de Tom Verlaine, que atrás haveria estado com Television na sua banda de sempre, Sin or Evil. Já nos 12, menos que isso, são para aí 11 minutos agora, para terminarmos a loja de discos nesta viagem a Nova York. 75 a 86, uma altura em que Nova York fervilhava, não só por causa do CBGB, trazia muita novidade. Aqui andamos por uma vertente mais rock, mas não esquecer toda a corrente no wave que fervilhava por essa altura em Nova York. Vamos a seguir para The Cramps, Garbage Man e Chemical Made for That, Oriental Television.

Instantes finais de mais uma loja de discos na Rádio Universidade de Coimbra. Hoje por Nova Iorque. Uma viagem um bocadinho mais rock em Nova Iorque. Tendo como vista de fundo o CBGB, conhecida sala norte-americana, por onde passaram muitos dos projetos que hoje aqui tocaram. Depois podem procurar o nosso Facebook, se não conhecem, façam um like, Loja de Discos Hulk. Vai aparecer por lá a playlist e o podcast destas duas horas. A fechar, vamos a uma versão ao vivo, Talking Heads, a Clean Break, a Let's Work. Ficamos por aqui, permaneçam-se na sintonia do 107.9.pt e juízo na cabeça. Voltamos 2 a 8 dias com mais som dos anos 70, 80 e 90. Até lá, como disse, juízo na cabeça. Se não disse, digo agora. Vamos então fechar com Talking Heads.

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E cá estamos nós prontos então para mais uma emissão de Spotify com o nosso indicativo ainda a rodar aqui de fundo, o que decidiu voltar atrás, mas vamos pô-lo mais ou menos no mesmo local onde estávamos preparados, dizíamos nós, para mais uma emissão de Spotify, mais uma vez ainda e sempre com aquele desafio que lançámos aos locutores e não só da RUC. Temos mais uma leva de músicas para descobrir.

E vamos lá então, mais uma voltinha, mais uma moedinha ou algo mais ou menos assim. Temos mais uma ronda pelas escolhas dos locutores da RUC para vos relembrar também aquilo que são 40 anos desta casa. 40 anos de Rádio Universidade de Coimbra celebram-se com um Spotify muito especial, um Spotify que traz de volta aquilo que foram 40 anos nesta rádio e 40 anos para quem esteve aqui nestes corredores e para quem também ainda está. Hoje temos mais uma volta a essas memórias com muitas escolhas, diríamos que um programa bastante eclético e também por isso muitas razões para ficarem desse lado connosco durante a próxima hora, em que revelaremos então, já é a sétima parte de respostas deste desafio e dizemos-vos também que não é ainda a última, ainda temos muita gente que se quis pronunciar sobre aquilo que a RUC lhes quer dizer, ou pelo menos sobre aquilo que lhes vem à cabeça quando pedimos para pensarem no que surge a tocar na cabeça quando pensam nas letras RUC, as iniciais de Rádio Universidade de Coimbra. São músicas para 40 anos, podemos dizer que uma memória sonora da Rádio Universidade de Coimbra, ou se calhar apenas uma memória daquilo a que pode soar uma rádio aos 40 anos. É mais ou menos isso que vamos escutar também durante esta hora e com muitas recordações estamos a tentar perceber exatamente se os ruquianos têm boa memória ou se somos nós que também acreditamos que ainda nos lembramos destas canções. Algumas bastante recentes, outras vão levar-nos a pontos um pouco mais distantes na memória do som da RUC. São 40 anos sempre no ar, nem sempre com a mesma música. Isso também se reflete nas escolhas e naqueles que decidiram responder ao nosso repto. E foram muitos, como vos dissemos. Começamos a emissão de hoje a ir buscar umas escolhas, talvez, de alguns roquianos que estão há menos tempo na casa, mas nem por isso deixam de ser ouvintes há bastante tempo. E muitas vezes começa exatamente por aí. Começa por ser uma coisa, mais ou menos, um bichinho que entra pelos ouvidos simplesmente por ouvir a Rádio Universidade de Coimbra. Uma rádio com uma frequência um pouco diferente e é isso que nos diz o David Silva. A primeira escolha do programa de hoje vem a cargo dele e diz-nos ele que o título da música é autoexplicativo. A música chama-se We Change the Frequency e nós mudamos a frequência, não a nossa, mas a frequência da rádio que se ouve na região de Coimbra. Mudamos a rádio, fazemos as coisas de forma diferente. É isso que atrai o David Silva na RUC, ou que o atrai à RUC, e acreditamos que é o que atrai muita gente à Rádio Universidade de Coimbra. Começamos assim mais uma emissão de revelação das escolhas dos RUCianos sobre aquilo a que soa a RUC. Esta é a escolha do David Silva, Two Lone Swordsman, com We Change the Frequency.

Não são 40, era um 45, super 45, o disco de 1991 dos Stereolab. Escolha do Sandro Silva, que diz que para ele rock é Stereolab e este O Grand Jour. Ele não se lembra exatamente quem foi que passou isto. Sabe que foi alguém mais velho, que ele não conhecia Stereolab e passou a amar a banda de Tim Gane e Letícia Sádia e de mais uns quantos. Também é muito isto a Rádio Universidade de Coimbra, descobrir música que não se conhecia porque simplesmente alguém nos pôs a ouvi-la. E isso acontece muitas vezes, por exemplo, no corredor da RUC, e terá sido uma das bandas que mais se partilhou ali a algures no início do novo milénio, aquela que se segue. Escolha do João Sardo para uma banda que rolou e rolou bastante em programas como, por exemplo, o Rock'n'Roll, uma das bandas pelas quais sabemos que existe uma cidade chamada Austin, no Texas. Chamam-se And You Will Know Us By The Trail Of Dead, uma banda que muito diz a muita gente na RUC. E por aqui ficamos com a escolha do João Sardo, que nos leva a recordar Mistakes and Regrets, certamente aquilo que não passa pela cabeça de ninguém que tenha entrado nestes corredores. Vai-nos acompanhar nos próximos minutos e depois vamos à escolha do Ricky, ou Henrique Silva, uma escolha um pouco diferente.

uma boa música para ouvir logo de manhã. Foi a escolha do Ricky que nos lembrou a primeira música que passou quando começou o estágio. Foi esta mesma, Nikuya no Yoni, de Togawa Kaidan, o projeto que juntou a banda de noise japonesa Ijo Kaidan com o vocalista Jun Togawa. Por aqui passámos por um dos temas desse trabalho, este tal Nikuya no Yoni, a primeira música que o Ricky passou no estágio logo às 10 da manhã para começar bem o dia. Foi exatamente assim que nos apresentou a música, segundo ele, a primeira que lhe ocorre quando pensa na Rádio Universidade de Coimbra. E da primeira passamos para a última, porque às vezes também há aquela última música que se passa e que se torna icónica. Como foi icónico o Rock and Roll, um programa de rock que começava as tardes de rock durante alguns anos. O Luís Luziu lembrou-se da última música que tocou no Rock and Roll e foi essa a sua escolha. É incontornável e dispensa apresentações, muito apropriada, Joy Division e a sua mais do que icónica Transmission.

Coisas que só se ouvem na RUC. E esta foi uma lembrança da Inês Cruz, que se lembrou que alguém em 2018, o ano em que ela se inscreveu no curso de programação, lhe mostrou uma, e citamos, cantiga dos da ILWISE. Ela já não se lembra exatamente quem é que lhe mostrou isto, mas era alguém assíduo na sala de discos durante a madrugada. Imaginamos muitas madrugadas a ouvir este All She Does Is Kill Shit dos da ILWISE, aquele projeto paralelo dos membros dos Death Grips, Zach Hill e Andy Morin, que ele na segunda década deste milénio, ali por volta de 2015-2016, faziam muitos corações saltitar e muita gente também saltitar com estes temas, por exemplo, estes do álbum de 2015, I've Always Been Good at True Love. Foi a escolha da Inês Cruz, que nos relembrou uma banda de que também gostamos muito, e a próxima escolha relembrou-nos outra banda de que gostamos tanto que chegou a dar a banda sonora para um indicativo do programa de pop da RUC. Passámos e passámos e passámos. O álbum epónimo dos Clap Your Hands Say Yeah e o Rui Oliveira terá escolhido este tema exatamente porque terá feito parte, fez parte, na verdade, da tal equipa de programa de pop que passava esta música todos os dias quando o programa começava. The Skin of My Yellow Country Teeth. Se há hino dos anos zero, este talvez seja um deles. Também é uma das canções que nos lembramos nos 40 anos da RUC. Mas ainda temos mais para vos mostrar.

Uma emissão um pouco por todo o mundo e, como dissemos no início da hora, bastante eclética. Porque a RUC também é assim, cheia de muita gente diferente, com muitas vivências e muita música para partilhar. Esta que ouvimos nos últimos minutos era Balam Mak, uma das canções mais conhecidas de Najat Al-Saghira, uma cantora egípcia, e a escolha foi do Eduardo Antunes, que nos diz que para ele a RUC simboliza muito a tal partilha musical que noutros contextos poderia parecer mais inusitada, mas nos corredores da RUC tudo se partilha. Como entrou no curso da RUC numa altura pouco depois de ter vivido uns meses no Egito, o Eduardo Antunes estava cheio de vontade de mostrar música e falar dela que fugisse mais às normas ocidentais da música. E vai daí, encontrou a casa certa na Rádio Universidade de Coimbra. Esta vontade de partilhar a música que foge mais às normas ocidentais é uma vontade que continua, mas em concreto, diz-nos o Eduardo, há esta música, esta Balam Mak, desta cantora egípcia, que ele acha que simboliza muito esta capacidade de nos aproximarmos emocionalmente a músicas, até às vezes em línguas que não compreendemos. E às vezes nem é preciso palavras, e muito menos explicações. A próxima escolha, no entanto, vem com uma apresentação. A Germana Fernandes relembrou um programa de muito boa memória chamado Obra Aberta, um programa de que a própria Germana fazia parte da equipa, mas também a Ligia Anjos e o Roberto Mortágua, e mais tarde a Inês Balreira e o Guilherme Queiroz e a própria Germana Fernandes. O indicativo do Obra Aberta era feito sobre a base, ou tinha como base, o tema Lilies of the Valley, um dos temas de Jun Miyake, e vamos assim do Egito até ao Japão, ou até há um tempo atrás na RUC, neste percurso pelos 40 anos de Rádio Universidade de Coimbra. Mais uma escolha, esta da Germana Fernandes.

0: E estamos praticamente no final de mais uma emissão de Spotify, nos últimos minutos com a escolha do João Batista, que se lembrou de que alguém lhe mostrou isto quando tínhamos computadores no corredor da RUC e que ele acha que foi o Francisco Monteiro, se ele não está em erro, mas poderá ter sido qualquer outro ruquiano. E o que lhe mostrou foi este tema Light and Space de Laurel Halo. Laurel Halo, que passou por cá no 28º aniversário da Rádio Universidade de Coimbra para um concerto na altura esgotadíssimo e com uma muito boa memória para quem por lá passou, mas também para a Rádio Universidade de Coimbra. De muito boa memória é também a última escolha da emissão de hoje, mas antes de revelarmos quem escolheu e o que escolheu, relembramos que podem passar por RUC.pt na aba Podcasts e encontrar por lá esta e outras emissões que dedicamos no sábado à tarde a traduzir bits e bytes em ondas artesianas. Também podem passar por Spotify, RUC.blogspot.com. É o outro local onde as mesmas emissões estão disponíveis para nova escuta. Até ao final da emissão de hoje, deixamos um dos primeiros com uma das primeiras. Diz-nos ele que podiam ser muitas músicas, com sotaque europeu, tropical ou outro. Ele não tem esse dom persistente de pensar numa canção associada à RUC. Então disparou coisas muito diferentes no programa da manhã com o Canelas, o Paulo Santos e a Isabel Simões, o Canelas, o Edgar Canelas, em programas como o Ponto de Abrigo ou o Dilúvio. Mas se tinha que escolher uma, ia para esta. Esta escolha toda justificada foi feita pelo João Pedro Gonçalves, que nos levou até ao primeiro dia de Sérgio Godinho, e é com ele que fechamos a emissão de hoje. Voltamos no próximo sábado para mais uma emissão de partilha, uma hora de partilha entre as 17 e as 18. Traduzimos então para ondas artesianas aquilo que ouvimos e partilhamos online. Esta é a partilha do João Pedro Gonçalves.
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0: Boa tarde, são 18 horas e é hora de atualizar a informação na Rádio Universidade de Coimbra. A Académica defronta hoje o Mafra às 20 horas num jogo decisivo que pode garantir a subida à Liga 2. Para acompanhar o momento, a RUC e a Direção-Geral da Associação Académica de Coimbra organizaram uma festa nos jardins da Associação. A partir das 19h30 haverá ilhas e música preparada para celebrar o final da partida, caso se confirme o regresso da Briosa à 2ª Liga. O Centro de Artes Visuais em Coimbra inaugura hoje às 22 horas duas novas exposições: Man Machine, de Miguel Palma, e Direito à Plasticidade, de Marta Soares. As mostras ficam patentes até ao dia 5 de julho e podem ser visitadas no Pátio da Aquisição de terça a sábado. O Pavilhão Centro de Portugal, em Coimbra, recebe hoje às 21h30 um encontro para assinalar os 50 anos da Constituição da República Portuguesa. A iniciativa, promovida pela Orquestra Clássica do Centro e pela Associação José Afonso, conta com os convidados Vital Moreira e Paula Veiga, além da participação musical de Rui Pato e do Coro de Pais da Escola Artística de Música de Coimbra. O evento tem entrada gratuita e presta também homenagem à memória de José Afonso como combatente pela liberdade.
1: Informação meteorológica.
0: Segundo o Instituto Português do Mar e da Atmosfera, o termómetro está a marcar 14 graus em Coimbra, mas até ao final do dia ainda vai baixar para os 11, com possibilidade de chuva.

0: informação de trânsito.
1: Trânsito muito congestionado em toda a cidade de Coimbra, em particular na Baixa Citadina, zona do Sol 1, Ponte de Santa Clara, Rotunda, Casa do Sal, Avenida Mendes Silva e Circular Interna de Coimbra.

0: termina assim mais uma síntese informativa, desta vez na voz de Inês Fonseca. A informação volta às 21 com mais uma síntese. Até lá, continuo na companhia da RUC nos habituais 107.9 ou em RUC.pt. Tenham o resto de uma boa tarde.
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Ora, boa tarde, gente bonita que nos ouve desse lado. Estamos a ouvir Stargard, Wait It Out, aqui no arranque do Magia Negra de hoje, na companhia de João Gaspar, até às 7 da tarde. E hoje vai ser assim um programa para pedir para Anca se mexer. Condizer com o dia, com este belo dia. Ficamos agora com o Fatback Band e Yum Yum Gimme Some, single lançado em 1975.

Distant. Peço desculpa que estamos aqui com alguns problemas no microfone. Estava eu a dizer, estamos a ouvir Dynasty, ou Dynasty, na verdade. Aqui com o tema I Don't Want to Be a Freak. Seguimos para 1980. Yarborough and Peoples. E o clássico Don't Stop the Music.

Andamos aqui por clássicos. Primeiro Rolls Royce com Car Wash e de seguida Kool & The Gang com Spirit of the Boogie. Agora ficamos com mais um clássico, Tell Me Something Good, The Rufus.

Ouvimos Wiki Wacky dos Fatback Band. Agora andamos uns anos para a frente para ouvir Carlin Anderson e esta Mama Said.

estivemos com M People, Don't Look Any Further. E terminamos o Magia Negra de hoje com Apparently Nothing, dos Young Disciples. Magia Negra volta no próximo sábado, já sabem, sempre entre as 6 e as 7. Uma hora do Groove do Bom, a rodar aqui nos 107.9 da Rádio Universidade de Coimbra. E o resto, um bom sábado e já agora bom fim de semana.

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1: Muito boa tarde, 107.9rock.pt. Esta é a dose diária de música portuguesa para ninguém ressacar. Viagem por aqui até às 8 da noite. Vamos começar com Minta and Brook Trout, o CD Stretch. Vamos para a faixa que se intitula Cantaloupe e depois seguimos com uma dupla aqui de Coimbra, Tracy Vandal and John Mercy, uma edição da Lux Records. Vamos à faixa To Remember Who You Were, que tem a participação do vocalista dos Franz Ferdinand, Alex Capranos. Fiquem por aí, divirtam-se na companhia da RUC, na companhia da música portuguesa.

Abertura de mais uma hora de música portuguesa na antena da RUC, ainda sons para Tracy Vandal and John Mercy. Aqui com a participação de Alex Capranos, a voz dos Franz Ferdinand no tema To Remember Who You Are. Começamos com Minton Brooktrout, a faixa Cantaloupe. Vamos a seguir para os Birds Are Indie, Not Today, novo trabalho. Depois, junção de Vítor Tropedo e António Laio, single novo para o trabalho If My Heart Had a Brain. Chama-se o tema que vamos escutar, Where Paris Used to Be.

Também vos tinha prometido que íamos ficar com Vítor Tropedo na companhia de António Olaio para escutarmos então aquele que é o novo single. Não era o que estava a acontecer, mas para que não me chamem depois nomes feios, aqui vamos nós para aquele que é o novo single. Agora deixe-me cá contar, a ver se não me engano. 1, 2, 3, 4, 5, 6, 7. Ora, 7 é a faixa 7, afinal estávamos bem, não sei porque é que eu ora, vamos lá ver se isto bate certo com aquilo que está aqui na capa do disco, ou se a capa do disco não tem aqui nenhuma gafa. Ora, 1, 2, 3, 4, 5, 6, 7, Where Paris Used to Be. Ora, é essa a faixa que eu vos queria dar para escutar. Vamos então tentar procurar isto aqui por outro lado, porque os nomes não estão aqui a bater corretamente com o que estamos a tentar procurar. Ora, deixem-me cá ver e voltar aqui um bocadinho atrás. Isto é o que dá fazer rádio em direto, tudo ao vivo e a cores, para que traga o melhor da música portuguesa ao 107.9 ou RUC.pt. Ora, dizem então aqui que há Where Paris Used to Be. Ora, muito bem, agora parece que sim, que estamos na faixa correta. Vamos então para Vítor Tropedo e António Olaio para continuarmos a emissão de hoje do Santos da Casa. Agora sim.

E depois deste vai não vai, António Lai e Vítor Tropedo, aqui o leitor de CDs a baralhar-me o esquema completamente, deu-me cabo da moleirinha, mas lá consegui resolver para vos dar este novo single para este trabalho, editado pela Lux de Coimbra, Vítor Tropedo e António Lai, o Where Paris Used to Be, para trás também da Lux, novo para Barzar Indie, Not Today. Vamos a seguir para Bloom, o projeto de GP Simões, Walking on Water, e fechamos a primeira metade com Ray, a faixa Only Light. Logo depois seguem os destaques da semana de emissão do Santos da Casa.

Luís Raimundo assina como Ray. Only Light. Para trás, Blume, projeto de GP Simões. Walking on Water, da faixa que escutámos. 19:26. Vamos direitinhos e certinhos para os destaques da semana de emissão de Santos da Casa. Começando com um projeto, uma das novas bandas da Omnicord. E uma das bandas da Omnicord que vai sair, chamam-se Albatrozes, é o nosso santo no altar, a rodar aqui todas as semanas. A faixa chama-se Old School Rock and Roll. Depois vamos até Fugly, o trabalho de Andrufe de 2020, chama-se a faixa que vamos escutar deste projeto Fugly, Nice Chair May High. Vamos então para já, vamos então para os Albatrozes. 2020, chama-se a faixa que vamos escutar deste projeto Fugly, Nice Chair May High. Vamos então para os Albatrozes.

Destaques da semana de emissão do Santos da Casa. Esta é a recordação de Andrufe, o trabalho para Fugly, 2022. A faixa para hoje, Nice Share, May High. Para trás, tínhamos estado com uma rapaziada nova, vão editar brevemente pela Omnicord, a editora de Leiria. Chamam-se Albatroz, Old School Rock and Roll, o tema que rodou

por aqui todos os dias. Vamos agora e dizer-vos para já que hoje a emissão do Santos da Casa acaba uns 10 minutos mais cedo. Já temos a nossa equipa preparada para acompanhar a equipa da Académica que joga com o Mafra. Um jogo decisivo, a vitória interessa à Académica para garantir a subida, mas daqui a pouco vamos ter todas as incidências sobre este jogo. Para já, e como a Académica joga daqui a bocadinho, vamos tornar esta segunda metade mais negra. E já de seguida vamos para uma nova edição da pós 80, está aí a romper. Os Colatra, uma das mais antigas bandas pós-punk góticas portuguesas, vamos para a faixa Onisoite, depois também já velhinhos, os Capela das Almas e a faixa Mansão da Dor, mas para já segue a antena os Colatra. Vamos então até este lado para escutar Colatra. Ora, é daqui.

Mansão da Dor, os Capela das Almas, antes a nova edição para a pós-80. Os Quatra, Onisoita, faixa que escutamos. Após 80 havia editado recentemente dois discos para Jardim do Enforcado, um com a recuperação de alguns dos temas antigos de Jardim do Enforcado, tinha um tema novo, um tema original, um tema mais recente, gravado muito recentemente, e depois lançaram um disco também do Jardim do Enforcado, um disco que recolhia um concerto do Jardim do Enforcado no Rock Rendezvous. Entretanto, em edição de autor, o Jardim do Enforcado, e depois de se juntarem novamente em estúdio para uma sessão de gravação, vão editar em vinil um disco novo, quase 30 anos depois de terem aparecido. Um disco com canções, agora estas sim novas, originais, escritas para este disco. Já havia a tal canção que vinha no disco, que tinha saído pela Pós 80, Os Óculos Escuros de Pasolini, que aparece também neste vinil, mas entretanto foram gravadas mais um par de canções para comporem este disco. Depois da saída deste disco, a banda diz que vai pôr ponto final à existência, e daqui deste disco, que vai sair em breve, vamos já aqui avançar a faixa Monstro do Pântano, e depois de ouvirmos este Monstro no Pântano, vamos ainda para o disco Viva La Muerte dos Mão Morta, para escutar a canção Liberdade, e quase assim vamos pôr ponto final a esta emissão do Santos da Casa, já que a seguir vem aí a bola, a Académica joga com o Mafra, e esperamos todos que a Académica ganhe para que a festa seja grande. Mas para já, então, fechamos o Santos da Casa, que volta amanhã com o Fausto Silva para mais uma hora. Até lá, juízo na cabeça, e mantenham então a sintonia, porque vem aí a bola. 107.9.pt.

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0: Muito boa tarde. Hoje pode ser uma tarde, uma noite, um dia bastante importantes. Isto porque a Briosa joga em Mafra e, em caso de vitória, garante automática e matematicamente a subida à segunda liga. Muitas esperanças, muitas expectativas, quiçá até mesmo alguma fantasia e alguma ilusão que esperemos não se transforme em desilusão. Para sabermos tudo aquilo que se vai passar em Mafra e que nos irá relatar com certeza uma grande alegria, uma grande satisfação, está a equipa de reportagem da Rádio Universidade de Coimbra, que eu vou de imediato chamar para que possa juntar-se a nós. Muito boa tarde, meus senhores.
1: Já estamos em direto desde Mafra para... Pode ser um jogo muito, muito, muito, muito, muito, muito importante para a Académica. A Académica desloca-se a Mafra para a primeira de duas finais. Esperemos que seja finalíssima hoje para a Académica. Seria muito bom sinal. A Académica, hoje, se vencer, estará na segunda liga na próxima temporada. E nós, claro, na Rádio Universidade de Coimbra, estamos, como sempre, ao lado da Briosa e vamos levar até si todas as incidências da partida. Vão estar na minha companhia Tomás Cunha, do Miguel Almeida e do Bernardo Mendes. Miguel, boa tarde, grande ambiente aqui em Mafra.
2: É verdade, Tomás, boa tarde a ti e a todos os nossos ouvintes. Um grande ambiente aqui em Mafra, dizer que nós estamos mesmo atrás dos adeptos da Académica, o que certamente vai dar aqui um bom som ambiente, para além das nossas vozes que são, podem não estar a 100%, no teu caso, não é, Tomás?
1: Não está ainda a 100%, mas certamente que ao longo do jogo, com golos da Académica, basta um, hoje é daqueles jogos que podemos ganhar por 0.5, que já será bom, que vamos sair daqui muito, muito felizes, de um dia que tem tudo para ser muito feliz para a Académica, mas primeiro é preciso vencer a equipa do Mafra, que é um osso muito duro de roer, Miguel.
2: É, exato, vimos agora nas imagens que estão adeptos da Académica, também fora do setor da Académica, aquilo já se suspeitava. Vários adeptos da Académica com bilhetes para a central do Mafra estão ali colocados junto aos adeptos da Académica que compraram os bilhetes em Coimbra, portanto teremos aqui um forte apoio à equipa que viajou de Coimbra. Podemos começar talvez pelos 11 iniciantes?
1: É isso, vamos a isso. Se calhar eu posso começar pelo 11 da Académica e tu pelo 11 do Mafra. Da Académica, já sabíamos, ia existir uma alteração face à expulsão de Cascavel na última partida, mas fora isso, nada de anormal, tudo como tem sido o hábito nos últimos jogos. Carlos Alves na baliza, depois uma dupla de zaga constituída por Marco Baixinho e por Ricardo Teixeira. Na lateral direita, Edson Farias, na lateral esquerda, Kaká. No meio campo é António Montes, Leandro Silva e Marcos Paulo. Na frente, a novidade, vamos ver, de que lado, em princípio, do lado direito, entra Daniel Candeias, lado esquerdo Beni e na frente Cuba.
2: Do lado da equipa do Mafra, com o número 1 Francisco Lemos na baliza, uma defesa que ainda temos de perceber, mas será composta por Rafael Moreira, Francisco Ferreira, Chico Bola, Yacuba Maiga, Raposo e Djé Beni. O meio campo com Brahim Sambu, Lénio Neves e Rodrigo Matos e na frente a dupla temível leva 12 gols cada um, Stanley Yanatos e também Mamor Niang.
1: Mamor Niang e Yanatos, de facto, dois jogadores que metem respeito pela sua envergadura física e pelos gols, cada um tem 12 gols, são execo os melhores marcadores da Liga 3 esta temporada, de facto uma Liga 3 onde os goleadores têm muitas dificuldades, repare-se, 12 gols levam o prémio de melhor marcador. O melhor marcador da Académica é Cuba, em execo com Cascavel, que já dissemos, não joga e será, Miguel, uma grande ausência no ataque da Briosa.
2: Certamente, Cascavel, que vinha talvez o jogador da Académica em melhor forma nesta fase da temporada, vinha de um gol, exato, no último jogo, se não me engano.
1: Exatamente.
2: Um gol de cabeça frente à equipa do Varzim. Já tem vários gols, várias assistências nesta segunda fase. É uma pena, mas pelo menos estará disponível para o jogo contra o Fence, caso seja necessário vencer esse jogo. Mas como tu disseste, mas é o primeiro de dois match points para a Académica. Esperemos que seja o último.
1: Sim, mais do que se calhar, de facto, uma final, até usando a terminologia que tu usaste agora, que é a terminologia do ténis, acho que é bastante, bastante feliz. A Académica tem, de facto, aqui o seu primeiro match point, sendo que amanhã há outro jogo que também poderá ter muito impacto nas contas da subida, que é o Belenenses, que vai jogar contra o Varzim. A Académica, hoje, se vencer esse jogo, não interessa nada, é promovida hoje, já. Se empatar ou perder, pode ser promovida amanhã, tudo porque o Belenenses precisa de duas vitórias nos dois jogos finais. Belenenses que trocou de treinador na semana passada, Tiago Zorro saiu e é Gonçalo Brandão, antigo internacional português, o novo timoneiro da Académica do Belenenses, peço desculpa. Mas isso pouco importa, o que importa neste momento é esta partida. Académica de preto, Mafra de amarelo, num jogo que de facto promete ser de nervos, com muita emoção de lado a lado. O Mafra é uma equipa muito perigosa, começou muito mal nesta fase de apuramento de campeão, mas Miguel, últimos 5 jogos, 4 vitórias, está tudo dito.
2: É verdade, a equipa em melhor forma nesta fase de apuramento de campeão da Liga 3. Dessa derrota apenas com o Amarante em casa, uma derrota expressiva por 4-1 na altura, mas vem de uma vitória muito penalizadora num terreno muito difícil, onde, por exemplo, nós escorregamos e perdemos por 1-0 em Guimarães. Mas o mais importante é este jogo, como tu disseste, Tomás. A Académica pode conseguir a promoção hoje, pode conseguir amanhã, pode conseguir só na próxima semana, numa altura em que já rola a bola aqui no estádio municipal de Mafra.
1: Já rola a bola e parece que o mistério está desvendado. A equipa do Mafra vai alinhar mesmo com uma linha de 4, parece-me, com o nosso Chico Bala, jogador que deixou muitas saudades em Coimbra, o Caraquinha, que agora joga na equipa caneirinha. Parece-me que claramente vai ser um 4-2, mas ainda sem certezas.
2: Dúvidas relativamente ao número 90, não é? Rafael Moreira está num posicionamento intermédio, tanto pode ser lateral, ala, extremo, mas vamos perceber certamente nos próximos minutos como se expor a equipa do Mafra em campo. Neste momento a Académica tem a bola junto à linha de meio campo, e há o lançamento para Benito executar, não dá para Leandro Silva. Leandro Silva vai lançar curto, certamente, porque está muito junto à linha de meio campo, à procura agora de Beni. Beni no duelo contra Chico Bala, exatamente. Ganha a bola Beni, a bola ressalta ali no jogador do Mafra, e depois em Beni acaba por sair pela linha lateral. É lançamento para a equipa do Mafra.
1: É lançamento para a equipa do Mafra, é Chico Bala. Joga para trás, é para Jacomo Maiga. Ele faz uma dupla de zaga com o Penny, portanto vamos ter provavelmente aqui um duelo de pennies, se bem que o Penny do Mafra joga mais do lado esquerdo, é o central esquerdo da equipa do Mafra, portanto não vão provavelmente estar na mesma zona do terreno, mas será aqui um duelo interessante de acompanhar entre um congolês, falo do Penny de Sousa, e de Penny da Costa do Marfim. Diga-se que esta equipa do Mafra é uma equipa com muitos jogadores internacionais, falo de jogadores brasileiros, da Guiné, da Costa do Marfim, nigerianos, de facto uma equipa de globetrotters, Miguel.
2: Até o próprio treinador, que é alemão, não falámos ainda, Orestes Chala, uma aposta deste ano da equipa do Mafra.
1: Olha,
2: a equipa, atenção à Académica, Leandro ganha o ressalto, pode ir para o remate, Leandro! Sai a arrasar, é pontapé de canto para a equipa da Académica, Bernardo.
1: É a primeira oportunidade.
3: Grande oportunidade agora para a Académica, uma recuperação de bola em cima da grande área, e Leandro a rematar muito bem junto ao posto direito da baliza, e uma grande defesa do guarda-redes Lemos.
2: Daqui de cima não me apercebi se tinha sido um desvio ou de facto Francisco Lemos tinha tocado, mas a Académica muito perto do primeiro, aqui nos primeiros minutos da partida, mantém-se o nulo. Temos canto aqui do lado esquerdo, da forma como ataca a Académica, muito vento junto àquela bandeirola. Temos Leandro Silva e Kaká prontos para bater, um pé direito e um pé esquerdo. Penso que será Leandro, exatamente. Leandro vai levantar para a grande área do Mafra, bola tensa à procura do segundo posto de Marcos Paulo. Tu corta ainda, sobe para Cuba, não. Ainda Candeias pode ir para o remate, o que é que faz? Bola esbarra no jogador do Mafra, ainda sobe para a equipa da Académica. Candeias, não pode perder este duelo, não pode perder.
1: Mas
2: e
1: bem.
2: Não perdeu. Marco baixinho tocou para Leandro Silva. Está aqui do lado esquerdo com espaço, tem Beni no overlap. Mas está assinalado fora de jogo.
1: Mas aqui o Candeias acabou por quase borrar a pintura, perdi a bola. Ui, aqui... O Leandro cai no chão, não sei se conseguiste ver, Miguel. Bernardo?
2: Não consegui, mas penso que tem um amarelo na mão. Bernardo?
3: Confesso que pareceu uma cotovelada do jogador do Mafra e quando é assim é, pelo menos, o cartão amarelo. É isso que a cá está a pedir, pelo menos. Mas era-se agora aqui uma grande confusão.
1: Do nada eu vejo Leandro cair no chão, sinceramente não consegui ver, porque estava mais atento à bola do que propriamente.
2: Ui, é pena, porque a transmissão do Canal 11 corta exatamente o plano quando o Leandro cai. Não conseguimos perceber, mas certamente terá aqui uma repetição. Parece que há aqui um chega para lá. O árbitro é um amarelo na mão, portanto, pelo menos amarelo será.
1: É o primeiro caso da partida e o Leandro não está bem tratado. Portanto, vamos ter aqui o primeiro trabalho para a equipa médica, porque o Leandro está-se a queixar na face. E é o número... Não, sinceramente, não consigo ver daqui quem é que está ali a falar com o senhor árbitro.
2: O jogador está mais perto, é o capitão. É o Brahim Sambu, número 46.
1: Brahim Sambu.
2: Mas penso que não terá sido ele ali no duelo com o Leandro, simplesmente é o capitão da equipa.
1: Sim, sim. Não, eu não consegui sinceramente perceber quem foi, porque foi muito rápido. Do nada eu vejo o Leandro no chão e foi mesmo à nossa frente. Nós estamos aqui, só também com um dado para os nossos ouvintes, nós estamos a relatar desde a... Estou a tentar arranjar o adjetivo certo para descrever aqui esta bancada de imprensa, que é um som muito abafado, se estranharem.
2: É um bocadinho aquário, não é?
1: É, estamos aqui fechados. janelas fechadas, vai ser aqui um calor dos diabos.
2: Já está a ser, e o jogo ainda agora começou.
1: Estamos os dois de t-shirt e são 8 da noite. Aqui em Mafra, diga-se que este campo do Mafra, apesar de ser pequenino, tem muita pinta. De facto, aqui dentro do Parque Desportivo de Mafra, é um mini Jamor. Estes estádios fazem-me sempre lembrar o Jamor, por serem aqui dentro de uma floresta, de uma mata, que infelizmente foi fechada hoje, porque provavelmente a Polícia de Segurança Pública...
2: Acabei de ver a repetição do lance e eu tenho muitas dúvidas se isto não é cartão vermelho. Há aqui um, parece-me que Leandro Silva é atingido com o cotovelo. O árbitro deu amarelo aos dois.
1: Surreal.
2: Como é que é possível um jogador levar uma cotovelada ou que seja um gesto com o braço e leva amarelo?
1: Surreal. E vai ter de ficar fora porque ele... Surreal. Vai ter de ficar fora porque ele foi assistido.
2: Mas o adversário levou amarelo. Então já voltou
1: mas
2: a entrar.
1: Ele também.
2: Certo. Se calhar anula essa questão.
1: Se calhar
2: não é?
1: Anula, não sei. Teria de estudar melhor o regulamento disciplinar. Joga a equipa do Mafra. É através do central Bené. Bené vai jogar na frente. É ali para os dois gigantes do ataque do Mafra. Bem Ricardo Teixeira. No entanto, a bola a ir para Rafael Moreira. Rafael Moreira a feitir para o meio. Bem Bené Sousa.
2: Bem Bené Sousa pode ser académico no contra-ataque. Toca para o Leandro Silva. Bem jogado pela equipa da Académica. O passo à procura de Bené. Bené não era de Cuba, mas um bom corte do central da equipa do Mafra que sai agora com a bola.
1: Esta equipa do Mafra é uma equipa que, de ponto de vista físico, arrisco-me dizer...
2: Muito forte.
1: Muito forte. É a equipa desta Liga 3 com... Eu acho que praticamente não tem nenhum jogador abaixo do 1,80m. Isso está tudo dito. Os jogadores muito possantes. E na frente tem duas bizarmas. Este Mamor Niang, jogador espanhol, e o Ian Nacho, jogador nigeriano. Tem apenas 20 anos. Este jogador nigeriano, 29 jogos, 12 golos. O Niang tem 30 jogos, 12 golos. É muita fruta, muita produção ofensiva da equipa do Mafra.
2: Sim, não sei mesmo se Francisco Ferreira, Chico Al, não será o jogador mais pequeno desta equipa. E esse Chico Al, já sabemos que apesar de não ser muito alto, é compacto, não é?
1: E joga a equipa do Mafra, Rafael Moreira vai ter o cruzamento, bola para a área, pode ser perigoso, a bola ali, felizmente, a passar toda a área da baliza de Carlos Alves, mas ainda mexe, a equipa do Mafra vai para uma segunda leva. Vai a equipa Mafrense para o ataque, através do número 48. Não é fácil ver o que é que se passa dali. Nós
2: mas escorregou. Agora Samoa, escorregou outra vez. Mas foi Jé Beni nesta bola.
1: Foi Beni.
2: Mas a bola vai sobrar para Francisco Lemos.
1: Diga-se passagem, Miguel, já é para aí a terceira vez que um jogador escorrega aqui em Mafra.
2: É verdade. O relvado foi regado pouco antes do jogo. E agora o árbitro fez ali uma falta sobre o jogador do Mafra.
1: Sim, se isto tivesse dado um lance de perigo, podia
2: fantástico.
1: Ter dado. Porque Marcos Paulo não foi muito feliz ali a ganhar a bola. Podia perfeitamente ter controlado e ir para uma zona de tiro. E o árbitro estrovou completamente o ataque do Mafra, felizmente. Joga a equipa amarela. Equipa, de facto, do Mafra, que foi uma das desilusões desta Liga 3. Muito, muito irregular. Tem um treinador que é... alemão, que é muito atípico para o futebol português. É verdade que há uns anos tivemos um treinador campeão, mas da primeira liga alemão, Roger Schmidt. A equipa do Mafra, talvez por causa dos seus pergaminhos dinamarqueses, é uma equipa que é controlada pelo Midtjylland, uma equipa dinamarquesa. Este ano apostou muito forte com várias contratações internacionais, inclusive com o seu treinador. A verdade é que o Mafra foi sempre muito, muito irregular. Mas não deixa de ser uma equipa muito, muito perigosa, já o dissemos.
2: E cá estão eles.
1: É, exatamente. Mas muito bem, Edson Farias.
2: Bem, Edson Farias, antecipar-se Lénio Neves, ganha aqui o duelo. Sofre falta de Lénio Neves, numa altura em que nos dizem, Bernardo, que está muito vento aí no relvado.
3: Sim, é verdade. Notou-se agora no lance que o Tomás relatava, o Marcos Paulo a antecipar-se muito bem, a não ser feliz depois no cabeceamento, mas... Nota-se muito vento aqui no relvado, também muito frio. Vocês acabam por estar aí um bocado mais resguardados, mas começa a notar-se muito vento.
2: Eu apreciava um bocadinho de vento neste momento.
1: Sim. Mas vê-se, até pelas bandeiras que estão na zona da baliza de Carlos Alves, nota-se que está, de facto, algum vento.
2: Atenção, a equipa da Académica, uma bola longa à procura de Cuba. Forçou o duelo com o Maigal, central número 20, e ganhou o lançamento. Certamente uma bola para Leandro Silva colocar na grande área. É um lançamento bem encostado à bandeira ao canto do lado esquerdo, da forma como ataca a equipa da Académica, e já se dirige Leandro Silva para lançar esta bola. Neste campo temos também uma pista de tartan que impossibilita aquela entrada em jogo da famosa toalha aqui do centro da Académica.
1: Mas a toalha, eu vi no início do jogo uma pessoa da equipa da Académica a deixar toalhas.
2: Portanto, pronto.
1: Possivelmente em algumas zonas vamos ter toalha.
2: Atenção ao lançamento de Leandro Silva. A bola já para a grande área da equipa do Mafra à procura de Ricardo Teixeira. Não ganha o primeiro duelo, mas a bola vai sobrar para o nosso capitão Leandro. Um duelo, dois pés altos, mas a bola segue com a equipa do Mafra.
1: Ganha Niang, que passa rapidamente para Rodri Matos, número 7. O jogador que joga atrás dos dois avançados. Vai ter espaço para o momento para o remate. É isso que vai acontecer. Dá mais um toque, já entra dentro da área. Pode ser perigoso. Vai tirar o cruzamento e um golaço. é um golaço da equipa do Mafra.
2: Gol de calcanhar da equipa do Mafra, penso que foi Stanley Iheanacho.
1: É um grande gol, mas também não se pode dar este espaço a Rodri Matos, que teve uma autoestrada, fez o que quis da defesa da Académica nesta transição, entrou dentro da área, simulou o remate, enganou toda a gente e acaba a cruzar fácil para um dos avançados, para uma das torres da equipa do Mafra, que de forma artística de calcanhar faz o primeiro desta tarde em Mafra. Não podia ser pior este arranque com um golo à passagem do minuto 10.
2: É verdade, um lance em que a Académica teve um dos seus já conhecidos lançamentos de Leandro para a grande área. A bola é cortada e nessa ressaca sai um contra-ataque letal da equipa do Mafra. Teve muito espaço, Rodrigo Matos fez o que quis, correu mais de meio campo e acabou por decidir bem, lá está. Coloca a bola no meio para um toque de Iheanacho subtil, mas muito eficaz. É um belíssimo gol da equipa do Mafra, está 1-0 neste momento. A Académica entra com o pé esquerdo neste jogo, mas tem muito tempo para recuperar e certamente os nossos rapazes vão dar tudo por tudo para fazer isso. Estamos neste momento a rever o lance, penso que não há, exatamente, o árbitro já retomou a partida, não há qualquer irregularidade, é mesmo um gol limpo de Stanley Iheanacho. Já a equipa da Académica no seu campo com o Kaká. Kaká a desmobilizar para Leandro Silva, Leandro Silva contemporiza, pode dar para a direita, é isso que faz para Ricardo Teixeira. Ricardo Teixeira tem pressão de Mamor Niang, pontapé na frente à procura de Candeias, vai Benny, Jé Benny ao ressalto não ao duelo, e a bola é que sai pela linha lateral, é lançamento para a equipa da Académica. Edson Farias vai recolher a bola ali no Tartan. À procura de opções, Edson vai lançar curto para Daniel Candeias. Candeias devolve a Edson, pode tirar o cruzamento ali junto à linha, tem ali o bandeirinha e ganha o lançamento. Bem junto à bandeira de canto, é lançamento para a equipa da Académica e mais uma vez nota-se bastante. A Académica está a jogar a favor do vento nesta primeira parte. O vento sopra da baliza da Académica para a do Mafra e vai, já está Leandro Silva, prontíssimo para colocar outra bola na grande área. Sabemos que será à procura de uma das torres, Teixeira ou António Montes. Leandro demora o seu tempo, ganha balanço, bola para a grande área da equipa do Mafra, para procurar alguém, tira a defensiva. Onda vai sobrar para Iheanacho.
1: É, para Iheanacho, mas de facto a Académica está ali com um problema, parece-me, na zona do meio-campo. Está constantemente a existir muito espaço entre os centrais e o meio-campo. Falta algum posicionamento do António Montes, acima de tudo, como número 6. Foi dali que surgiu o primeiro gol. A Académica precisa claramente fechar melhor aquela zona do terreno, porque caso contrário vamos ter muitos problemas, porque a equipa do Mafra é uma equipa que em transição é muito perigosa. Já vimos, tem jogadores muito rápidos, tem as duas torres na frente, mas este Rodri Matos também é bom de bola e portanto é preciso ter mais cuidado.
2: A equipa da Académica, Cuba, consegue marcar Candeias, não sei se está em jogo ou não, mas Candeias tem um remate cruzado, defende Lemos, bola pode soar para Beni, ainda vai Marcos Paulo,
1: ainda mexe.
2: Segunda vaga para Candeias, dá para Cuba. Cuba procura outra vez de Daniel Candeias, pode ir para o remate Candeias, bola esbarra num defesa do Mafra, ainda sobra Pedro Farias. Edson dá para Candeias, pode ir à linha tirar o cruzamento, um grande corte de Celso Raposo, já lançamento, entusiasmo-se as bancadas, lançamento para a equipa da Académica.
1: É, e é o segundo lance de perigo da Académica. A Académica está a perder, é verdade, mas Francisco Lemos já esteve em evidência nesta partida, o guardião do Mafra, com duas intervenções de grande nível.
2: Sim, eu diria que exceto o gol, a Académica tem estado por cima, tem estado aqui muito tempo junto da grande área do Mafra, mas a verdade é que o contra-ataque foi letal, conduzido por Rodrigo Matos e finalizado por Iheanacho. Leandro fingiu que ia dar curto para Marcos Paulo, mas vai colocar mesmo comprido na grande área. À procura do mesmo Marcos Paulo, a bola cai e é retirada pela defesa do Mafra à procura de Iheanacho, baixinho e Kaká, cuidado com essa comida.
1: É este jogador, de facto, é um potente físico, lá vai ele, já vai entrar dentro da área, vai para um para um, o que é que vai fazer? Vai jogar para Rodrigo Matos, Apanhang, pode ser o 2-0, não é porque
2: é
1: Carlos
2: penalti.
1: Alves, e não sei não, é penalti.
2: É penalti para a equipa do Mafra, Carlos Alves acaba por derrubar Mamor Niang, que seguia isolado para a baliza.
1: Mas a Académica está com a lição muito, muito, muito mal estudada nestes primeiros 15 minutos, porque...
2: Sim, parece-me, não tenho a certeza. Foi dado penalti. Sim.
1: Foi dado penalti.
2: Estava na dúvida se tinha sido pontapé de baliza ou penalti.
1: Repare-se, a Académica estava 3 para 2. O passe do Rodrigo Matos até sai bastante desastrado. Ele quer jogar logo de primeira e a Académica tem de defender muito melhor. Não pode, contra uma equipa como a Mafra, jogar desta maneira, quando tem jogadores tão rápidos na frente.
2: É, no momento em que estamos a ver a repetição deste lance, Bernardo, eu pedi a tua opinião, mas tu estás a 100 metros de distância, não é?
1: Sim, ele não viu nada, certamente.
3: Sim, não consegui perceber muito bem se é falta ou não, parece-me que é
2: dúvidas.
3: Falta. Mas
2: eu vejo agora a repetição, esta distância parece-me é muito... que o contacto vai existir, mas parece-me que o mergulho é anterior. Vamos ver agora. Não há falta nenhuma. Acho que Carlos Alves nem toca em Mamor Niang. Parece-me claramente lance para ser revertido, mas esperemos a indicação do vídeo-árbitro. Eu penso que Carlos Alves não toca em Mamor Niang.
1: Vamos ter de esperar pelo vídeo-árbitro, porque de facto...
2: Temos o vídeo-árbitro Rui Rodrigues a dizer que não toca no avançado. Pois, também parece isso, exatamente. E não tocando, isto é amarelo por simulação.
1: Daqui nós não conseguimos ver. Daqui conseguimos ver a queda.
2: Exato. Conseguimos ver que os movimentos se iam cruzar, eventualmente.
1: E é uma boa piscinada do
2: exatamente.
1: Não há dúvida nenhuma. Ele faz bem o movimento. E o Carlos Alves tira o braço. Faz aquele movimento que muitas das vezes os guarda-redes fazem para não tocar.
2: É, vai ver.
1: Vai à casota,
2: o Carlos Teixeira vai à casota, exatamente. Parece-me lance claramente para ser revertido. Mas esperemos a indicação do árbitro da Associação de Futebol de Vila Real. Há aqui um misto de assobios, protestos. Mas ainda está o lance, está no vídeo árbitro.
1: Mas de facto, agora vamos ver aqui novamente a repetição.
2: Eu parece-me claramente que há aqui um lançamento para a piscina.
1: Isto é amarelo de Niang, não há dúvida nenhuma.
2: Acho que não há
1: esta imagem agora que o Canal 11 está a disponibilizar é clara. Se isto for penalti, é um escândalo. E não temos de ter medo de o dizer. Porque Niang de facto faz-se bem ao lance. Mas o árbitro ainda está. Ainda está na casota a ver o lance, certamente a pedir mais repetições. Já sabemos que os árbitros têm muito...
2: Esta imagem
1: é claríssima. Não há nada e se...
2: Não há nada.
1: Esta imagem, de facto, em super slow motion, tira qualquer dúvida.
2: O preocupante é que nós estamos a ver isto com um delay de 30 ou 40 segundos daquilo que o árbitro está a ver, portanto não sei...
1: Não sabes
2: qual
1: se ele tem outra imagem.
2: Pois...
1: Gritam-se,
2: mas aguardamos.
1: Gritam-se coisas que nós não podemos repetir no ar, senão perdemos o alvará.
2: É, mas há aqui alguma coisa com um funcionário do Mafra.
1: Aqui qualquer coisa, sim.
2: Bernardo,
1: está aqui pessoas. Polícia.
2: Temos carga aqui da GNR, sobre um adepto da Académica, pelo menos.
1: Ui, isto é, não é, é feio.
2: É, foi aqui alguma coisa. Eu já tinha reparado que os cânticos não foram de agora, já começaram há 2 minutos aqui com um funcionário do Mafra, penso eu. E no momento em que um adepto da Académica foi confrontar, a polícia teve de intervir.
3: Confesso que já tinha reparado há uns 2 minutos aí, junto ao portão que me deu aqui a entrada ao relvado, havia aí uma pequena confusão, mas eu pensei que fosse com um funcionário também. Agora os adeptos da Académica estão aí envolvidos.
2: Não consigo perceber. Desculpa, Bernardo, por te estar a interromper.
3: Sim, força.
2: Não sei se vamos conseguir ouvir, mas... Não é verdade.
1: O quê?
2: Rasteiro ao adversário?
1: O quê?
2: Epá.
1: O quê?
2: Eu estou incrédulo com o que acabei de ouvir. O penalti foi confirmado.
1: Isto não é possível.
2: Carlos Teixeira diz que Carlos Alves rasteirou o adversário.
1: Isto não é possível.
2: Não sei que imagens estarão a passar ali no monitor do VAR, mas da imagem que temos da transmissão é inacreditável.
1: Inacreditável. Eu estou, caro ouvinte, estou sem palavras. Estou sem palavras para o que está aqui a passar. É um lance evidente de simulação. As repetições são por demais evidentes. A não ser que haja uma imagem. Não, mas isto não há nada. Isto não há nada. Por amor de Deus.
2: É incompreensível. É uma decisão. De facto, demorou muito tempo. Nós estávamos a estranhar o porquê de demorar tanto tempo. Parecemos um lance óbvio.
1: Este é um lance óbvio. Que o árbitro transforma um cartão amarelo para Niang num hipotético golo para a equipa do Mafra. E vamos ao penalti.
2: É Ianacho.
1: É Ianacho, número 19 nas costas. 11 metros para o Mafra do 2-0. A Académica pode ter aqui uma montanha para escalar. Parte para a bola, olha o remate.
2: Defendeu!
1: Carlos Alves! Justíssimo! Justíssimo! O árbitro comete um erro gigante e Carlos Alves com uma parada a evitar o 2-0. Os deuses do futebol escrevem com linhas tortas, de facto. E aqui Carlos Alves com uma parada inacreditável a evitar o 2-0.
2: Bernardo, fala-nos desta reação dos adeptos, estão aqui eufóricos. Foi quase como se um golo da Académica se tratasse.
3: Exatamente, os adeptos estejam imensos e estejam direcionados para a polícia, que se aproxima novamente dos nossos adeptos e gera-se aqui um pouco a confusão. Mas são festejos normais e a Académica está de volta à luta no marcador.
2: É, numa altura em que entrou a equipa médica para assistir Carlos Alves, mas já foi dispensado ao meio do caminho. Vai ser canto para a equipa do Mafra, é uma grande defesa de Carlos Alves.
1: É uma grande defesa, não é um penalti nada mal batido. Um penalti pareceu-me para o lado direito de Carlos Alves.
2: Exatamente.
1: E Carlos Alves a ser gigante, o guarda-redes da Académica, a defender um penalti que pode ser muito, muito importante. Vamos ter aqui o canto.
2: Vamos ter com o Rodrigo Matos para bater.
1: É, Rodrigo Matos. E grita-se Académica. A Académica parece que está a jogar em casa aqui em Mafra. De facto, uma opção do árbitro ridícula. Vamos ao canto, bola batida, bola vai para a área. Carlos Alves soca a bola ali.
2: Há falta.
1: Há falta sobre Carlos Alves. Mas, Miguel, penalti que não era, é verdade, é um erro do árbitro absurdo, mas é preciso dizer, a Académica não pode defender um 2-3, principalmente quando a equipa do Mafra, já percebemos, deixa sempre dois jogadores esticados, Mamor Niang e Anacho.
2: Exatamente, uma Académica tem estado por cima do jogo em nível de tendência, até este lance que demorou aqui alguns minutos. A Académica estava a chegar à área do Mafra, mas estava-se a expor demasiadamente ao contra-ataque numa equipa, já sabemos que é perigosíssima, tem jogadores muito rápidos na frente, muito fortes fisicamente. Mas este lance pode ter mudado o rumo do jogo, pode ser a inversão do momentum, usando aqui um estrangeirismo. A Académica agora tem a moral do seu lado depois deste penalti. Não foi falhado, um penalti defendido por Carlos Alves e ataca a equipa da Académica com o Leandro Silva, o cérebro desta equipa, tenta virar o jogo. Boa bola para Edson Farias, completamente isolado do lado direito. Ainda Edson tem pela frente o número 3, Celso Raposo, dá para Candeias. Candeias vem para dentro, tenta devolver a Edson, mas acaba por perder a bola e faz falta sobre Jebeni. O árbitro deixa jogar porque a bola está na equipa do Mafra.
1: Vai para Rodrigo Matos. Rodrigo Matos jogava rapidamente para o lado esquerdo do terreno novamente. A bola, de facto, já se percebeu. Este Rodrigo Matos é bom de bola. Faz-me lembrar o Neca, um jogador que jogou muitos anos.
2: A nível capilar, sim.
1: É. E joga ali mais ou menos na mesma posição.
2: Sim.
1: É bom de bola. Um vagabundo ali do meio campo e do ataque. Faz lembrar o Neca, que foi um jogador durante muitos anos. No Belenenses. Internacional português, joga Briosa.
2: Atenção a Briosa, vai uma boa combinação com Cuba, Montes, dá para Leandro Silva. Leandro estava a dar para Beni, mas a bola fica presa nas pernas do nosso avançado Alentejano e salva para Chico Bala. Pontapé na frente à procura de Ianacho, mas a bola ganha por baixinho. Vai a Montes e salva para Kaká. Lateral esquerdo da Académica, camisola 15. Tenta ganhar aqui uma falta, o árbitro não vai dar e sai o Mafra no contra-ataque, mais
1: sai
2: uma vez.
1: Sai a equipa do Mafra, é Rodrigo Matos. Rodrigo Matos a jogar rápido para Ianacho.
2: Ianacho
1: é rápido, mas não é tão rápido como este.
2: É lançamento para a equipa da Académica, sensivelmente a meio do seu meio-campo. Numa altura em que temos cerca de 22 minutos de jogo, a equipa do Mafra vai vencendo por 1-0. Mas já teve um penalti, entretanto, desde esse 1-0 que Carlos Alves defendeu. Um penalti, parece-nos, bastante mal marcado por parte do árbitro Carlos Teixeira. É lançamento para Kaká, ainda não executou. Está à procura de soluções, coloca agora em Beni. Beni tem a pressão de Rafael Moreira e acaba por deixar a bola sair pela linha lateral. Foi muito em rinha agora é Beni. E Chico Bala vai ganhar uns metros e vai fazer o lançamento para a equipa do Mafra.
1: É, daqui não consigo ver nada.
2: Digo-te que Chico Bala ainda não lançou. Número 52 do Mafra lança agora à procura de Niang. Tenta rodar ali o Ricardo Teixeira, que vai ao duelo, mas é empurrado. Marcos Paulo é empurrado pelas costas por Niang. E é livre para a equipa da Académica, ali à saída da sua grande área. Edson vai para pegar longa à procura de Cuba. Cuba vai ao duelo para ganhar esta bola. Vai-lhe sobrar, mas sobra primeiro para Jebeni. E a equipa do Mafra recuperar a bola.
1: Mas, Miguel, eu arrisco de dizer o que seria da Académica com... Eu gosto muito do Cuba, é um jogador muito participativo. Mas o que a Académica precisava era ter um destes postes na frente, porque são dois jogadores que para uma Liga 3 são completamente diferenciados. Falo do Niacho e do Mamar Niang, jogadores que pela sua dimensão física nesta Liga fazem muito, muito estrago. Já percebemos
2: jogadores
1: isso?
2: Muito altos, muito fortes, muito rápidos, combinam aqui tudo. E atenção mais uma vez à equipa do Mafra.
1: Joga novamente bem a equipa do Mafra, atacar pelo lado direito da Académica, aqui um toque de calcanhar. Muito bem a equipa do Mafra, já se percebeu de facto que tem muito bons disputantes. Olha, remata-se a prensada em António Montes ali na luta. E ali parece-me que há ali uma falta.
2: Penalti outra vez.
1: Não é possível.
2: É assinalado penalti para a equipa do Mafra. Penso que foi Daniel Candeias tocar um jogador do Mafra. Mas isto realmente...
1: Mas é Candeias. Candeias, ao tentar interceptar a bola, acerta num jogador do Mafra. E este pareceu um penalti, sinceramente.
2: A mim também. Vamos ver.
1: Inacreditável.
2: É um remate que ressaca em Montes, Candeias completamente negligente, nem viu o jogador a aparecer.
1: Como é que é possível? Um jogador com a experiência de Daniel Candeias, um jogador que tem experiência de Primeira Liga, de Liga Turca, de
2: Champions,
1: de Premier League Escocesa, cometer um erro destes, o jogador mais experiente em campo. Daniel Candeias é um jogador mais experiente em campo e depois faz mais maneira destas. Vamos esperar aqui, novamente pela repetição, mas... Sinceramente, desta vez acho que não há nada a dizer.
2: Penso que não, parece-me penalti, claro. Vamos ver aqui um close-up ainda. Mas parece-me que Daniel Candeias pontapeia a perna do jogador do Mafra, portanto, sendo assim, Só que um compasso depois.
4: É penalti.
2: Parece que sim.
4: Este é penalti. Este é penalti.
2: Pontapé a Celso Raposo.
4: Este é penalti. Acerta no ex-locomotivo. E vai ser novamente o número 19, Iheanacho, que vai-se querer vingar do lance de há pouco e podemos ter o 2-0. Diga-se que a Académica a atacar não está mal, já teve duas oportunidades para marcar, mas defensivamente estes primeiros 25 minutos são um pesadelo. São a Académica do início da temporada. A transição defensiva está a ser paupérrima, não há outro adjetivo para descrever esta transição. Vamos ao penalti, bola batida, Igor! Carlos Alves não faz milagres, adivinhou o lado. Desta vez a bola foi para o lado esquerdo de Carlos Alves, o meu lado direito, e o Mafra chega ao 2-0 à passagem do minuto 25.
2: É um resultado muito duro para a equipa da Académica, que, como dissemos, não entrou mal, não está a atacar mal, mas cada vez que o Mafra lá vai, cria perigo. O segundo penalti em 25 minutos, quer dizer, Carlos Alves faz o que pode, defendeu o primeiro, esteve perto de defender este segundo, ele que esperou para ver para onde Iheanacho colocava a bola, mas acabou por ser demasiado colocada para que Carlos Alves pudesse fazer alguma coisa. É o 2-0 para o Mafra, e a Académica
4: tem uma montanha para escalar.
2: Tem
4: uma montanha para escalar, até porque esta equipa do Mafra gosta disto. A equipa do Mafra gosta disto porque tem jogadores muito rápidos, tem jogadores bons de bola, já o dissemos, e agora vai fazer o seu jogo, que é jogar mais recuada, baixar as linhas e depois soltar as feras do ataque. Já vimos Niang, Iheanacho, Rodri Matos, os dois alas, quer o Chico Bala, quer o Rafael Moreira, dão muita profundidade do lado direito, no lado esquerdo também, e de facto muito, muito difícil para a turma de Coimbra estes primeiros 25 minutos. Pior, seria muito, muito difícil.
2: Sim, aqui o único positivo é de facto ter sido nos 25 minutos, porque a Académica tem tempo para ir resgatar alguma coisa deste jogo ainda. Vamos ver como é que corre. Kaká à procura de Cuba, mas antecipa-se, e a Cuba Maigá. Pontapé na frente, vai ao duelo, Kaká, e ganha. Bola para Marcos Paulo. Marcos Paulo passa a linha de meio campo, tenta dar para Cuba, mas este passe era para o outro lado. Marcos Paulo, Chico Bala antecipa-se e joga em Francisco Lemos.
4: Sim, mas de facto o Cuba é um jogador que teve um impacto fortíssimo nos primeiros jogos com a camisola da Académica, a fazer golos, a fazer inclusive golos difíceis. Recordo-me de um gol em casa, de cabeça, um gol muito difícil. Mas a verdade é que desde que voltou de lesão não é o mesmo jogador. Não é o mesmo jogador, muitas das vezes desconectado do resto da equipa. E de facto é um jogador que pede um jogo mais participativo. Por exemplo, contra o Belenenses, a Académica conseguiu ter mais bola, conseguiu jogar mais no meio-campo da turma do Restelo, e aí viu-se Cuba noutro nível. Neste tipo de jogo, onde o Cuba acaba por estar muitas das vezes na luta com dois jogadores muito corpulentos, hoje o Benny e o Yakub Mainga, ou Manga, o Cuba acaba por ser menos um. E a verdade é que também as soluções que têm vindo do banco não têm sido, Miguel, as mais espetaculares.
2: Sim, convenhamos que, pronto, Camilo Triano e Nuno Barbosa, não temos João Pedro, que seria esse tal reforço que vem em janeiro, mas nunca se chegou a jogar sequer, veio lesionado. Ou lesionou-se na primeira semana, penso.
4: Sim,
2: eu. Cuba é um jogador muito abnegado, de facto. Mas a verdade é que...
4: As mais espetaculares.
2: Sim, convenhamos que, pronto, Camilo Triano e Nuno Barbosa, não temos João Pedro, que seria esse tal reforço que vem em janeiro, mas nunca se chegou a jogar sequer, veio lesionado. Ou lesionou-se na primeira semana, penso.
4: Sim,
2: eu. Cuba é um jogador muito abnegado, de facto. Mas a verdade é que, lá está, por não ter essa corpulência

0: Como único avançado, eu acho que o Telemans tem alguns problemas. E hoje, por exemplo, saiu o Cascavel, que é um jogador também muito participativo, que não é um extremo puro. A Académica acaba por ter dificuldades, muitas das vezes acaba por jogar longo, até porque tem jogadores que têm muita qualidade nesse capítulo. Falo, por exemplo, do
1: Olhar. A equipa da Académica com Edson Farias, bom lançamento de Leandro Silva longo à procura de Edson. Edson está ali no duelo, mas bem, Salso Raposo ganhou este duelo e sai uma Mafra com a bola, com calma, em Jebeni.
0: Jebeni, mas só para concluir o raciocínio, tem jogadores que lançam bem, mas que muitas das vezes lançam demasiada bola. Falo, por exemplo, do Leandro, olha aqui Marcos bem a recuperar. Ah, pena. É a pena, de facto, o meio-campo da Académica precisa estar um bocadinho mais forte. Joga Beni.
1: Mas bem, agora Beni a meio do meio-campo do Mafra procura uma combinação com o Leandro. Leandro pode ir para o remate. Vai Leandro, chuta, defende para a frente, a bola só para Cuba. Azar agora para a equipa da Académica, um remate de meia distância, bloqueado por Francisco Lemos e depois Cuba não conseguiu desviar a baliza. Mas ainda mexe para a equipa da Académica, Candeias, tem um cruzamento muito, muito largo. Beni vai tentar lutar esta bola com o Rafael Moreira. Vai proteger e ganha o canto, muito bem sacada por Beni.
0: Bernardo, esta é que foi mesmo ao teu lado.
2: Sim, é verdade, foi aqui mesmo junto a mim. Beni não desistiu, um cruzamento muito longo, mas Beni foi e chutou a bola contra o adversário e ganhou o canto agora para Leandro.
0: Seria muito, muito importante um gol agora. Vamos ter aqui os dois habituais das bolas paradas, Kaká e Leandro.
1: Exatamente, numa altura em que estamos perto da meia hora de jogo, a Académica vai perdendo por 2-0 aqui no estádio municipal de Mafra. É Leandro Silva, já se afastou Kaká. Leandro vai colocar na grande área, é isso que faz à procura de Cubo. Vai ao primeiro posto, mas a bola é cortada. Ainda vai sobrar para Daniel Candeias, que tenta, não sei bem o que é que foi isto, aliviar pela defesa do Mafra. Ainda Celso Aposto pode ir a esta bola, mas Jensen Farias vai controlar e agora ele vai sair pela linha lateral. É lançamento para a equipa da Académica.
0: Que primeira meia hora desastrosa de Daniel Candeias.
1: É verdade.
0: Tem um bom remate, ele inclusivamente tem a segunda oportunidade desta partida. É preciso dizer, o Mafra tem 3 remates, 2 deles em penaltis. A Académica tem 3 remates e foram os 3 à baliza.
1: Atenção, esta bola de Edson que vai para o... É difícil estas bolas para o Cuba. No duelo com os centrais, a bola já foi muito junto da grande área e não tinha grande hipótese de fazer grande coisa ao Cuba. É ponta para a baliza para a equipa do Mafra.
0: É muito, muito complicado. Muito complicado esta primeira meia hora. De facto, a diferença tem sido nos homens da frente. A equipa do Mafra tem Mamor Niang e Stanley Iheanacho e estes dois têm feito o que querem da defesa da Académica.
1: Joga a recuperação agora de Marcos Paulo, deu para Leandro. Leandro pode dar em Candeias, a bola é interceptada por Jebeni. E vai segurar para Edson Farias. Bem, Edson muito passa bem, por Edson. Um, passa por dois, se calhar não vai ao terceiro, não vai mesmo, mas ganha lançamento para a equipa da Académica. Lançamento aqui meio do meio campo da equipa do Mafra. Penso que ainda não será o jeito de Leandro Silva, portanto encaminha-se Edson Farias, o pitbull do Calhabé, o Cafu, como lhe chamam os colegas da equipa. Edson Farias na procura a melhor opção. Tem Daniel Candeias, é para lá que endossa a bola. Candeias passa por Celso Raposo, cruzamento e é canto. A bola esbarra no número 13. Ele que ganha o penalti é o próprio Daniel Candeias. É canto para a Académica desta feita do lado direito, da forma como ataca a Académica. Mas penso que os protagonistas serão os mesmos, exatamente, Leandro Silva e Kaká.
0: É sempre o pé esquerdo ou o pé direito para gerar alguma desconfiança na defesa do Mafra.
1: Mas vê-se o posicionamento dos jogadores do Mafra, são muito altos. Tem uma barreira de 5 jogadores à volta de Francisco Lemos. É muito difícil a Académica, que só tem 1, 2, 3, 4, 5 jogadores na grande área, ganhar este lance, mas vamos confiar no nosso capitão. Leandro Silva vai dando indicações, já abre os braços. Ainda não levantou o carequinha, vai deixar a bola para o Kaká. Não, já tocou, é este canto que a Académica lançou no último jogo. Tocou curto. Leandro Silva pode levantar, não dá para Candeias. Candeias tirou o cruzamento, dá para que alguém tire, é o jogador do Mafra. A bola vai sobrar para Beni, que está quase no ciclo central. Dá para Edson, que está mesmo no ciclo central. Ainda Edson Farias já procura a melhor solução. Pica à procura de Kaká, faz um pique, consegue receber a bola com o pé direito. Pode tirar um cruzamento, há ali uma falta. Não, é sim, lá,
0: é
1: sim
0: falta,
1: senhor.
0: É
1: uma falta e é um livre muito perto da grande área e junto à linha final, Bernardo.
0: É mesmo ao teu lado, Bernardo.
2: Sim, exatamente. Aqui Kaká tentava fazer o cruzamento, mas é derrubado em falta por Celso Raposo. O árbitro a ver bem e a assinalar o livre, perigoso para a Académica. Vamos ver no que dá, malta.
1: A ser falta, não sei se não justificava o amarelo, porque Kaká estava ali numa posição privilegiada.
0: Muito, muito.
1: É muito em cima da grande área. Mas pronto, não foi dado, é livre para a Académica, está Kaká mais perto da bola, Leandro mais afastado, como sempre. Temos Daniel Candeias e Beni à entrada da área, Carlos Alves no seu meio campo e todo o resto da equipa da Académica está dentro da área do Mafra.
0: Estou
1: mais
0: chamado,
1: uma vez.
0: Desculpa, Miguel, estou chamado canto de mangas curtas.
1: Exatamente, manga arregaçada.
0: Manga arregaçada.
1: Kaká, o Leandro para levantar, ainda não apitou o Carlos Teixeira. Movimentações na grande área, baixinho, Marcos Paulo, Teixeira, Cuba. Montes também um bocadinho mais atrás, e pintou agora Carlos Teixeira, vai levantar Kaká, é curto, atenção, pode ser, que defesa de Francisco Lemos, a bola ia entrando, Bernardo.
2: Mais uma grande oportunidade.

0: para ir para a Académica. Kaká tentou rematar de primeira, o guarda-redes acabou por ficar um pouco atrapalhado, defende, mas foi uma jogada ensaiada por parte da Académica. Leandro gritava por Cuba, mas o remate sai mesmo direto e passa ao perigo. Agora ao canto.
1: Uma excelente solução de Kaká, de facto, surpreendeu toda a gente. Francisco Lemos teve uma defesa muito difícil para fazer e ia sendo gol. Atenção ao canto da Académica por Leandro Silva, põe lá em cima, Cuba não consegue desviar. Ainda vai sobrar para Candeias do outro lado. Talvez vai ao duelo com o Rafael Moreira, mas acaba por perder. E vai a equipa do Mafra mais uma vez no contra-ataque.
2: E lá vai, agora é Chico Bala pelo lado esquerdo. A equipa do Mafra vai com tudo para o ataque. Chico Bala vai cruzar, é o cruzamento fácil para Carlos Alves. Os que foram colegas de equipa, mas é mais um lance em que se nota. Esta equipa do Mafra parecem...
1: setas.
2: É, são setas, parecem cães raivosos para o ataque. São muito, muito rápidos, vão com muita velocidade, muita verticalidade.
1: Valemos a falta de jeito de Chico Bala, tentou aplicar uma trivela neste cruzamento, mas não lhe saiu bem. A bola está com a Académica no seu meio campo, vai recebendo agora um bocadinho com bola. Marco Baixinho à procura de soluções aqui do lado esquerdo, dá a bola para Kaká. Kaká para Beni. Beni, temos visto muito pouco de Beni neste jogo. Esperemos que possa soltar um bocadinho a sua magia, mas o jogo está interrompido. Francisco Lemos deixa-se cair no relvado.
2: Sim, são os habituais snipers que assolam os guarda-redes quando as equipas estão a ganhar. Vê-se muito no futebol português. Ele há pouco teve ali uma defesa de recurso no livre do Kaká. Foi de facto uma grande, grande defesa do Francisco Lemos. Ele que não era o titular da equipa do Mafra, roubou a titularidade nestes últimos jogos. E até agora está a ser um excelente jogador do Mafra, a verdade é essa.
1: O Mafra que penso que até já rodou os três guarda-redes desta época, começou com Pedro Silva. Penso que Luís Ribeiro também já terá sido a opção. Luís Ribeiro que é um habitué desta Liga 3, lembro-me dele no Alverca, por exemplo, no Atlético. E agora com o Francisco Lemos, ele também ex-atlético, um jogador mais jovem, se não me engano, internacional jovem para Portugal.
2: Exatamente.
1: Está a fazer uma boa exibição e é de facto um bom guarda-redes. Portanto, claramente o Mafra com um pontal com três guarda-redes, nível de Liga 3, que é até superior. Assim se vê o investimento desta equipa mafrense para a subida à Liga 2.
2: De facto, aqui na repetição do Canal 11, vemos novamente o livre de Kaká.
1: É muito inteligente.
2: E é de facto uma grande defesa do Francisco Ramos, porque a bola, o ravado não está perfeito. O ravado não está mal.
1: Olha, mas a bola sai para a Académica. Tem os jogadores da Messina. É Benito, vai para o duelo, tem dois jogadores à sua volta. Tenta cruzar à procura de um desvio. Corta a defensiva do Mafra. Ainda pode sobrar para alguém na Académica. Uma roscadinha, Nacho. Vai Kaká, não. Vai Kaká, mas a bola vai dar para Rafael Moreira. Ainda vai Marcos Paulo tentar sacar alguma coisa. A bola sobra para Benito. Benito Sousa. Ainda Beni toca atrás em Leandro. Toca. Leandro, muito bem. Leandro a virar o jogo. A virar a batatinha para Edson Farias. Edson tem algum espaço, pode dar para Candeias, é isso que faz. Candeias está no duelo com o Celso, volta a Edson Farias. A Académica vai congelar um bocadinho o jogo. Tem toda a sua equipa no meio campo do Mafra, à exceção de Carlos Alves. Kaká agora com a bola aqui do lado esquerdo. Combina com o Beni. Beni pode ir para cima, Rafael Moreira tem a botadeira bem. Kaká, Chico Bala também leu bem, fora ao duelo, ganhou esta bola. E é lançamento para a equipa da Académica, cortada por Chico Bala.
2: Este lance é um clássico. Beni temporiza e Kaká faz o overlap. Vamos ao lançamento na lateral.
1: Vamos ao lançamento com o Leandro Silva. Está aqui juntinho aos painéis publicitários. Nós temos de nos debruçar aqui para a frente para conseguir vê-lo. Leandro Silva, o capitão, coloca a bola lá em cima à procura de Ricardo Teixeira. Bola pinga uma vez, bate no peito do jogador do Mafra, que alivia. Ainda pode sobrar para a equipa da Académica, para Edson Farias. A Académica está instalada no meio campo do Mafra já há uns minutos. Edson Farias dá para Marco Baixinho aqui atrás. Marco Baixinho dá de primeira para Kaká. O Mafra bastante recuado nesta fase. A Académica vai subindo as linhas, mas sem conseguir criar uma oportunidade de lance corrido. Apenas este livre recentemente de Kaká. Leandro Silva tende a atrasar para Carlos Alves, fruto da pressão de Rafael Moreira. Carlos toca para Ricardo Teixeira. Ricardo Teixeira tem uma má recepção, mas consegue corrigir, dando para Marcos Paulo. Marcos Paulo faz um bom passo para Candeias. Está com espaço agora a Académica. Candeias pode progredir com a bola. É isso que faz, vai para ali fora, mas exagerou. E Djebeni conseguiu cortar. Agora pareceu-me haver falta de Djebeni sobre Marcos Paulo. O árbitro diz que não. Lança na frente à procura de Niang, mas Carlos Alves resolve.
2: Mas de facto este lance é evidente. Nota-se a diferença. Candeias fraco. Os jogadores do Mafra muito forte fisicamente e jogam logo para as flechas do ataque Niang e Stanley Enato. Está um jogador caindo no chão.
1: É Marcos Paulo.
2: Marcos Paulo. Mas de facto, parece-me que a Académica com bola não está a fazer um mau jogo, está com oportunidades, mas sem bola a Académica não trouxe de facto o mapa certo para esta partida, porque esta equipa do Mafra é uma equipa muito, muito, muito, muito poderosa fisicamente. Já o dissemos, jogadores todos acima de 1,80m e eles podiam ser todos do atletismo.
1: Exatamente, exatamente. Se calhar é por isso que o Mafra aqui o trouxe, eles têm aqui esta bela pista de tartan, se calhar dá para as duas modalidades. Eu queria rever este lance, porque parece-me que o Marcos Paulo é pisado no duelo com o Jebeni. Não sei, Bernardo, se tu aí em baixo conseguiste perceber alguma coisa, não é muito longe de ti o lance?
0: Sim, é o Candeias tenta progredir, perde a bola e depois parece-me que o adversário entra durinho em Marcos Paulo, tanto que ele fica logo queixoso e a mim parece-me uma entrada demasiado agressiva para ter sido analisada como ímpar pelo árbitro.
1: É pisado, não temos aqui um intensímetro para medir, mas há um pisão no pé, de facto, de Marcos Paulo.
2: Merece um... Foi durinho, foi durinho. Não, é daqueles que noutros lances podia ser falta perfeitamente. O árbitro não concordou, até porque o Beni saiu, o Beni, defesa do Mafra, saiu tranquilo do lance, inclusive jogou rapidamente para a frente para o Niang.
1: E a bola vai recomeçar aqui com a Académica, a bola estava com o Leandro Silva junto à linha divisória. Numa altura em que Marcos Paulo está fora das quatro linhas, neste momento a Académica a jogar em fluidade numérica até à entrada do experiente médio brasileiro.
2: A nossa gazela joga já a Briosa.
1: Joga a Briosa com o Leandro Silva, que deu para Ricardo Teixeira, dá para Marco Baixinho, já está a ser pressionado a Académica, muito bem. Agora Montes é agarrado por Lénio e o árbitro vai dar falta, exatamente, falta a favor da Académica. Uma pressão bastante alta do Mafra nos primeiros homens da equipa da Académica, nos centrais, no 6, neste caso António Montes, mas a Académica já rola a bola. Marco Baixinho para Edson Farias. Edson com espaço no flanco direito. Dá para Candeias. Candeias bem no 1-2 com Edson Farias. Devolve outra vez a Candeias. Aqui podia ter ido à linha cruzar Edson. Bola está com a equipa do Mafra, mas bem agora Candeias no momento defensivo. Recuperou a bola para a Académica. Ricardo Teixeira à procura de Edson Farias. O passo é desviado, exatamente. É lançamento de linha lateral para a Académica.
2: Só uma nota, olhando novamente para as estatísticas, como o futebol de facto é um desporto magnífico e às vezes madrasto. A Académica tem menos posse de bola, é verdade, que o Mafra, mas tem 4 remates e os 4 remates foram à baliza. Tem 4 cantos, a equipa do Mafra tem 3 e já o dissemos. Desses 3, 2 deles são em penaltis.
1: Bola agora de baixinho para Candeias, que amorteceu para Montes. Montes vai progredindo com a bola. Muito bem, Montes pode ir para o remate. Ah, tentou a dar em Candeias, mas Jebeni leu bem o lance. Recuperou a bola para a equipa do Distrito de Lisboa.
2: De facto, este Jebeni é até agora um dos melhores jogadores do Mafra. Muito forte este defesa da Costa do Marfim, 1,82m, faz dupla com Jacoba Mainga, um jogador, esse sim, uma torre, 1,87m de altura, livre para a equipa do Mafra. Apesar do resultado, o apoio dos adeptos da Académica, esse é incansável, como sempre, Miguel.
1: É verdade, não se esqueçam de apoiar, abanar bandeiras neste momento, querem cá perdendo por 2-0, mas os adeptos sentem que ainda é possível resgatar alguma coisa deste jogo, e a Académica espera que também sinta a equipa, os jogadores no relevado, isso é que importa. Candeias com o bolo no flanco direito, vai tirar um cruzamento bem junto à grande área, atenção! Porque houve ali um desentendimento entre Chico Bala e Francisco Lemos, mas já a segunda guarda-redes do Mafra conseguiu resolver.
2: Bernardo, este era daqueles lances que podia perfeitamente ter dado autogol do Chico Bala.
0: Sim, um cruzamento traiçoeiro do nosso, do Candeias, penso eu, e depois o guarda-redes atrapalhou-se com o Chico Bala, podia ter dado perigo para a Académica, mas podia ter sido melhor, mas o guarda-redes antecipou-se.
2: Está que este Francisco Lemos está a fazer até agora uma exibição muito, muito segura. Tem sido um olhar que a Académica a perder a bola em fase de construção. Felizmente António Montes a servir de bombeiro e a Académica a recuperar. Mas que facto, que luta que cada jogador da Académica tem de fazer com os dois da frente do Mafra. Falo naturalmente, os ouvintes já devem estar cansados de ouvir estes nomes, Niang e Enatson.
1: Agora espaço para a gazela, Marcos Paulo vai progredindo no terreno. Chega à meio do meio campo do Mafra, não tem grandes soluções, só se foi Daniel Candeias. Exatamente, é para aí que vai a bola encostada à linha Candeias, tendo um cruzamento com o pé esquerdo. A bola bate em Marcos Paulo, acaba por chegar à grande área já sem grande força e vai sobrar para a equipa do Mafra. Não vai porque António Montes não deixa.
2: Que saudades tenho de Rodrigo Cascavel, é o que eu posso dizer. Candeias faz uma primeira parte. É um erro de casting tremendo da Académica esta temporada. Esperava-se que Candeias viesse e desse um aporte diferente. E a verdade é que tem feito uma época desastrosa. Joga a equipa do Mafra. É o Rodrigo Matos, é bom de bola, já dissemos. Joga para trás para Neves. A equipa do Mafra é jogar para trás. Neste momento é Pene. Dani vai flatir do meio para a frente, é para Iannaccio, muito
1: parece
2: bem.
1: Parece um offside, está assinalado.
2: Mas o árbitro...
1: Está assinalado, fora de jogo, Iannaccio.
2: Mas porquê que o árbitro não deixa jogar? Sinceramente não percebo. Joga a Briosa para Daniel Candeias.
1: Joga com Daniel Candeias, dá para Marcos Paulo, já no meio campo do Mafra, boa simulação de corpo de Marcos Paulo, agora atrapalhou-se com a bola. Está à procura de soluções, o número 17, Marcos vem atrás a Edson Farias. Edson para Ricardo Teixeira. Ricardo Teixeira dá para Leandro Silva. O capitão quer pensar um bocadinho o jogo. Abre os braços. Procura soluções. Devolve a Edson Farias. Número 11, lateral direito da equipa da Académica. Vem Ricardo Teixeira. Ricardo Teixeira para Marco Baixinho. A Académica vai circulando a bola por trás. Não tem grande movimento aqui à frente. Marco Baixinho procura agora a virada para Daniel Candeias. Uma boa bola para Daniel Candeias. Número 21 vai para o duelo 1-1 com Celso Aposo. Mas já está o outro jogador do Mafra a compensar. Atenção a Edson. Dá outra vez para Daniel Candeias. Outra vez para Edson, bem combinado. Mas esta bola sai muito junto ali aos centrais. E sai para pontapé de baliza.
2: Pontapé de baliza para Francisco Lamos. Uma altura em que o Roger já marca 43 minutos, estamos quase a terminar a primeira parte. E de facto, um golo antes da primeira parte para relançar esta contenda seria, Miguel, absolutamente decisivo.
1: Exatamente, sabemos que as melhores alturas para marcar são mesmo antes do intervalo e logo imediatamente após, portanto...
2: Sim, a não ser que sigas a doutrina Zanando, o antigo treinador da Académica, que de forma bastante célebre disse ao nosso repórter Rui Rodrigues, num jogo em Tábua, frente ao Oliveira do Hospital, que 2-0 era o resultado. 2-0 ao intervalo era o resultado mais perigoso do futebol.
1: Recordo-me perfeitamente de um jogo em que David Telles mete um balote inacreditável.
2: Inacreditável, é verdade.
1: Eu estava atrás dessa baliza a ver esse jogo e lembro-me bem desse 2-2, que podia ter sido até uma derrota para a Académica, mas bem.
2: Vamos ao jogo, não é?
1: Vamos ao jogo, é isso. O Marco Baixinho com a bola. Tem a pressão de Ianás, que vai cobrindo ali muito terreno à frente dele e tem de dar para Leandro, que está mais atrás, que dá ainda para Carlos Alves. Académica com dificuldades agora para encontrar espaços. Ricardo Teixeira contemporiza um bocadinho o central, procura soluções, vai dar agora para Marcos Paulo, rasgou bem o médio da Académica, bem Marcos Paulo, dá para Edson Farias, Edson consegue picar novamente para Marcos Paulo, bem agora, Marcos Paulo dá para Daniel Candeias, Daniel Candeias pode devolver o passe para trás, Candeias tem de ser para a frente, esta bola perde-se pela linha lateral, é mais lançamento para o Mafra, mas Candeias de facto desinspiradíssimo hoje, e sejamos justos.
2: Ao seu nível, desta temporada,
1: é verdade. Essa.
2: Já há pouco dissemos, esperávamos que Candeias, apesar da sua experiência e da sua veterania, conseguisse dar um apor de qualidade extra a este ataque, um ataque que era muito jovem, mas a verdade é que Candeias tem vindo, eu acho que ele tem vindo a piorar ao longo da época. Os melhores jogos dele foram os primeiros.
1: É verdade.
2: Lembro-me de um jogo em Santarém, onde ele até foi bastante útil, a conseguir sacar muitos cruzamentos, mas desde então um desastre a atacar, um desastre a defender. Recordo-me também do jogo em Santarém, onde ele entra para defender e esteve muito mal, através do seu lado que a equipa do União de Santarém acaba por chegar a um empate, e que tanto jeito teriam esses pontos, porque se a Académica tivesse vencido essa partida estaríamos praticamente com a subida.
1: Atenção, esta bola longa dessa Farias, não, mas...
2: Era para o Candeias também.
1: É. Numa altura em que não sei se não foi anunciado o tempo de compensação, pareceu-me 6 minutos.
2: 6 minutos, lembrar que o árbitro esteve com o jogo muito tempo parado por causa do primeiro penalti do Mafra, foi à casota, ao VAR, durante vários minutos. E depois tem uma opção que é absolutamente desastrosa, já dissemos. Não, isto é ao contrário. O árbitro considera que há uma primeira falta antes de existir a falta do jogador da Académica aqui na saída de bola do Mafra, mas até agora uma arbitragem ao caseirinha da equipa de arbitragem, Miguel.
1: Sim, com o lance capital a ser o primeiro penalti para o Mafra, que continuamos sem compreender como é que não foi revertido depois de tanto tempo de visionamento das imagens. Haverá algum ângulo que terá... Quero acreditar, não quero entrar aqui com conspirações, em que haverá algum mínimo toque de Carlos Alves no ponta de lança do Mafra. A verdade é que...
2: Há imagens que nós não vimos.
1: Talvez haja.
2: O Deep State da Liga 3 não as quer divulgar.
1: Nos lances de dúvida, a verdade é que as decisões do árbitro não têm sido a favor da Académica. E numa altura em que estamos a perder por 2-0, é claro que isso vai complicando. Qualquer fator desses vai contribuindo ainda mais para afundar um bocadinho a equipa da Académica, que já, apesar de tudo, até se tem batido relativamente
2: Sim,
1: bem.
2: A Académica teve ali um início mau, principalmente do ponto de vista da transição defensiva, mas com bola, já o dissemos, com bola até está a criar algumas oportunidades. Não está a ser o pior jogo da Académica.
1: Não, de longe.
2: Esta temporada não está sequer a ser o pior jogo dos últimos tempos. Joga Montes.
1: Atenção, boa bola para Cuba. Cuba agora conseguiu ganhar a oportunidade. Tira um cruzamento, passa para Montes ou para Beni, mas há um corte decisivo da defesa do Mafra. Ainda vai sobrar para Cuba.
2: Muito
1: está
2: bom,
1: no
2: Marcos.
1: Chão Montes a estar os atacadores, mas é canto para a equipa da Académica. Bem sacado pelo Cuba.
2: Bernardo, tu viste tudo, foi mesmo à tua frente.
0: Sim, uma jogada de insistência por parte do ataque da Académica, que resultou num canto depois de uma tentativa de cruzamento de Cuba. Tentava insistir novamente a bola na grande área e ganhou o canto para a equipa da Académica.
1: Canto que vai ser executado por Kaká. Neste momento, Leandro Silva nem sequer se desloca para a bandeira de canto. Está apenas o canhoto defesa esquerda da Académica para bater. Levanta o braço direito. Kaká faz a corridinha, tira o cruzamento, é junto à baliza. Recolhe Francisco Lemos. Ainda este, ameaçou, mas...
2: Este tem a escola toda, este Francisco Lemos. E de facto, até agora, a fazer uma excelente exibição, muito segura, a emprestar muita confiança à defesa do Mafra, porque este canto com o vento, Bernardo, peço a tua intervenção, não era nada fácil.
0: Não, podia ter saído muito traiçoeira este canto.
2: Pode ser o 3-0, ali a bola entrar dentro da área do Mafra, da Académica e...
1: Que sorte, Tiago. Estava anulado o lance.
2: Estava, no entanto, fora de jogo.
1: Acho que é falta sobre Edson Farias.
2: Desculpa, Bernardo, mas do nada, Nyang aparece isolado.
0: Confesso que daqui não consegui perceber o que é que se passou, malta.
2: Um lance de muito, muito perigo para a equipa do Mafra, porque Nyang, o avançado espanhol da equipa do Mafra, do nada, em dois toques, isolou-se. Frente a frente a Carlos Alves, acaba por colocar a bola ao lado da baliza da Académica, mas em todo o caso, o jogo já estava parado, portanto. Bernardo, pergunto-te esse canto muito perigoso do Kaká a tentar jogar com o fator vento.
0: Sim, Kaká naturalmente a tentar fazer com que o canto saísse ainda mais perigoso, puxou claramente para o segundo poste, só fazer o escopo à espera.
1: Sim, o ataque era apenas à Académica, mas o cruzamento de Candeias saiu rasteiro e fácil.
0: Mas o guarda-redes estava muito atento ao canto e fez uma boa defesa.
2: Infelizmente tem sido de facto essa tónica do jogo. Um Francisco Lemos muito atento, joga aqui pela do Mafra. É através do lado direito, este lado direito é supersónico. E aqui há falta. Há ali um toque de facto sobre o número 80, Rafael Moreira. Este Rafael Moreira é um jogador que no passado estava a jogar no futebol do Chipre, no Amónia, mas é formado no Sporting Clube Portugal, jogador que tem inclusivamente internacionalizações pelas camadas jovens de Portugal. Esta equipa do Mafra tem de facto vários jogadores que são internacionais pelos seus respectivos países. Não é uma equipa muito experiente, é verdade, mas que tem muita qualidade.
1: Sim, é contrastar com a Académica, que penso que é a equipa mais experiente desta fase de apuramento campeão. Também tem alguns jovens, mas tem muitos jogadores acima dos 30. Aqui está um deles, Edson Farias, tenta tirar um cruzamento, dá para Candeias. Candeias good core, depois a bola não estava absolutamente ninguém. Atenção, Marcos Ball ganhou esta bola. Cuba tenta dar o calcanhar para Leandro, mas não se pede isto nesta fase.
2: Aqui o Candeias recebe a bola muito bem, entre linhas, faz o mais difícil, que é aparecer e receber a bola entre linhas, faz uma boa recepção e depois faz um passo para ninguém. Não se percebe, de facto. É, de facto, preciso alguma coisa ali do lado direito da Académica. Miguel, não sei se tivesse no lugar de António Barbosa o que farias. Talvez, de facto, é preciso ir ao banco.
1: Sim. Olhando para o nosso banco, me fica um bocadinho difícil de escolher alternativas, mas eu diria que este jogo está a pedir mais um avançado. Portanto, eu abdicaria de Candeias e colocaria, talvez, Camilo Triana para se juntar a Cuba. Penso que o Cuba também beneficiaria disso. Espero que a segunda parte seja um bocadinho mais do mesmo que temos visto desde o segundo gol do Mafra. Portanto, a Académica com mais iniciativa, o Mafra mais recuado. Acredito que um avançado mais posicional poderia ser benéfico para a Académica neste momento.
2: A equipa do Mafra novamente é o Rodri Matos. Tem de facto feito um excelente jogo, joga para trás. A equipa do Mafra está ali em carreira de tiro. Olha o remate, muito bem, Marcos Paulo, a cortar na raça. Mas a segunda bola é para a equipa do Mafra, é para Chico Bala. E o árbitro apita.
1: Intervalo.
2: E vamos para o intervalo. Bernardo, Miguel, vamos fazer aqui uma pequena pausa. Vamos ter a síntese informativa. Avelino, dá-lhe.
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1: Boa noite, o relógio marca 21 horas e é tempo de mais uma síntese informativa na Rádio Universidade de Coimbra. A segunda edição da Prova Solidária e uma Corrida para o Futuro, Run for Future, vai ter lugar amanhã às 10 horas. O evento é organizado pelo Conselho Geral da Universidade de Coimbra e a Comissão Organizadora da Queima das Fitas 2026, com o apoio da Câmara Municipal de Coimbra. A iniciativa vai ser composta por uma corrida principal com uma distância de 10 km e uma caminhada de 5. O local de partida será na Porta Férrea e a meta vai estar localizada na Praça da Canção. As inscrições encerram dia 5 de maio. O Centro de Artes Visuais vai inaugurar as exposições de Miguel Palma, Man Machine e Marta Soares, Direito à Plasticidade, hoje às 22 horas. As exposições poderão ser visitadas de dia 5 de julho, terça a sábado, às 14 às 19 horas. Amanhã, o Ser Exploratório recebe entre as 10 e as 18 horas mais uma edição dos Mercadinhos da Margem Esquerda, uma iniciativa do Ser Exploratório com a União de Freguesias de Santa Clara e Castelo Viegas, o Gabinete para o Desenvolvimento Sustentável da Universidade de Coimbra e a Coimbra Mais Futuro. A entrada é livre. Dentro de 30 minutos vai começar a celebração dos 50 anos da Constituição da República Portuguesa numa iniciativa da Associação Orquestra Clássica do Centro e do Núcleo de Coimbra da Associação José Afonso. Segundo Diolinda Portelinha, presidente da direção da Associação José Afonso, a iniciativa realiza-se em memória de José Afonso, um combatente pela liberdade. O evento vai contar com o Rui Pato e o Coro de Pais encarregados de educação da Escola Artística de Música de Coimbra, que interpretarão algumas canções de José Afonso. Decorre no Pavilhão Centro de Portugal, em Coimbra, e a entrada é livre.
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1: Chegou o momento de atualizar a informação rodoviária. O trânsito encontra-se a circular com normalidade na cidade, apenas algum congestionamento junto à Casa do Sal. Chegou ao fim mais uma síntese informativa, desta vez na voz de Tomás Ferreira. Continuo desse lado para a segunda parte da emissão do jogo da Académica contra o Mafra. A informação regressa amanhã às 10 horas em 107.9 ou em ruc.pt. Tenha um bom fim de semana.
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2: Tempo de intervalo em Mafra, onde, como se sabe, a Académica vai perdendo por 2-0, um resultado que vai completamente ao desencontro das aspirações da Briosa, que seria garantir já hoje a subida ao segundo escalão do futebol nacional. Não esquecer, dentro de instantes retomaremos o contacto para a transmissão da segunda parte deste jogo, em que recorde-se mais uma vez, e nunca é demais dizê-lo, a Académica vai perdendo por 2-0 frente ao Mafra.
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0: Pá, como é que é aquela música que é assim?
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0: Ainda tempo de intervalo em Mafra, onde a Briosa vai perdendo por 2-0. Dentro de instantes vamos novamente estabelecer o contacto com a equipa de reportagem da Rádio Universidade de Coimbra.
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0: Novamente em contacto com o Mafra para fazer a revisão do que foi a primeira parte deste jogo.
4: E já estamos novamente em direto desde Mafra. Muito obrigado, Avelino. Miguel, primeira parte muito complicada, Académica a perder por 2-0, perante o Mafra, clínico e muito eficaz.
5: Sim, difícil era pior. Uma Académica que nem entrou mal, mas a verdade é que em lances de contra-ataque, a Académica expôs-se muito. E acaba por levar um golo logo a abrir, leva logo um penalti que Carlos Alves defende e depois leva um segundo penalti, fruto de um erro infantil de Daniel Candeias. Acaba por pontapear o adversário quando estava a aliviar a bola. 2-0 para a equipa do Mafra, que acaba por ser um bocadinho injusto, digamos, nesta primeira parte, mas como tu disseste, Tomás, uma equipa que foi muito eficaz, aproveitou bem as oportunidades que teve, a Académica está um bocadinho, lá está, de cabeça perdida, como se viu agora neste primeiro lance de Daniel Candeias.
4: Já rola a bola e Candeias já tem a primeira intervenção negativa na segunda parte. Caro ouvinte, nós vamos tentar ser o mais simpáticos possíveis para o Daniel, mas de facto está a ser uma primeira parte absolutamente desastrosa para o extremo Pover. Vamos ao primeiro livre, nós agora vamos fazer a habitual troca, eu ficarei com a Académica na segunda parte e o Miguel vai acompanhar o Mafra. O Bernardo, ele já passou também para o outro lado do campo e agora está
5: a acompanhar Francisco Lemos.
4: Exatamente.
5: Do outro lado do campo.
4: Do outro lado do campo. Não te vimos, Bernardo, mas esperemos que estejas bem. Nós temos aqui.
5: É só o livro do Mafra, Rodrigo Marques tenta levantar lá para cima, mas Leandro Silva a cortar. A bola sobe para Chico Bala, número 52. Levanta outra vez para a grande área. Ricardo Teixeira penteia para trás. Não está ninguém da Académica. Vai ser ponta, pé de canto para a equipa do Mafra. De facto, não conseguimos ver o Bernardo. Não sei, Bernardo, se queres acenar. Ah, já te vimos. Estás do outro lado da baliza. Ok.
4: Só aqui para dar uma nota. Hoje, aparentemente, o Canal 11 está com dificuldades na emissão e, aparentemente, algumas pessoas também estão com algumas dificuldades para se ligar à emissão da RUC no site. Já voltaremos a falar disso, entretanto, vamos ter aqui um canto e pode ser perigoso, portanto, Miguel, força.
5: Canto para ser levantado por Rodrigo Marques, número 7, bola para a grande área da Académica, tira Marcos Paulo. Ainda vai sobrar ali e pingar junto à grande área para o duelo entre Rodrigo Matos e Leandro Silva. Leandro ganha, mas Rodrigo Matos recupera mal perdida aqui para o Leandro. Rodrigo tem o cruzamento atrasado, Romatos. Meu Deus, o Mafra à beira do terceiro, Tomás.
4: À beira do terceiro, de facto, muito, muito fácil. A equipa do Mafra tinha tudo, tudo para fazer o 3-0. Felizmente o remate a sair ao lado da baliza de Carlos Alves. Mas estava a dizer, aparentemente o site do Canal 11 está com dificuldades, portanto a emissão do Canal 11 já foi várias vezes abaixo e a emissão da RUC no site, algumas pessoas estão a dizer que estão com algumas dificuldades para ouvir a RUC através do online. Aquilo que nós sugerimos no que toca à RUC é que procurem ouvir a RUC no TuneIn, portanto procurem TuneIn RUC, nós podemos circular a mensagem nas nossas redes sociais e portanto ouvir a RUC não através do site, mas através de um emissor online, porque a emissão, essa está perfeita e continuamos a enviar para todo o mundo em 107.9 e através das plataformas móveis. Agradecemos muito a quem tenha enviado a mensagem a alertar-nos para este problema.
5: Não sei se reparaste neste clarão, enquanto falavas, Tomás, passou aqui um clarão pelo estádio do Mafra e agora lembrei-me que talvez possa ter a ver com isso a transmissão do Canal 11, porque mesmo na viagem para cá durante a tarde apanhámos períodos com um tempo bastante complicado. Chuva, trovada, atenção, esta equipa do Mafra está na grande área com o Niang, mas já está assinalada a falta, porque Carlos Teixeira é livre para a Académica. Como eu dizia, períodos de chuva forte. Não sei se neste momento não está também a chover.
4: Bernardo, está a chover, tu estás numa posição bastante melhor para dizer isso.
6: Exatamente. Eu ia intervir por acaso mesmo sobre o mau tempo que o Miguel estava a falar, começa a chover, pouquinho ainda, mas está a começar a chover aqui em Mafra.
5: Tu abriga-te, rapaz, tu abriga-te.
4: Não te queremos doente, senão vamos ter de prestar declarações à tua encarregada de educação. Joga a Académica, Leandro Silva, a fletir da direita para a esquerda, para o pé esquerdo, kkkk. Entra dentro do meio campo do Mafra, Leandro Silva, vai abrir tudo para o lado direito para Edson Farias. Edson Farias joga para quem? É para a frente, é para Cuba, mas parece-me que Francisco Lemos vai chegar mais rápido, é isso? É preciso mais na arte da Académica. A Académica tem tido aqui e acolá lances de registro, mas a verdade é que a coisa está muito, muito complicada. Está preta para a Briosa, está a perder por 2-0.
5: Atenção a este lance, pontapé na frente, Francisco Lemos, houve ali alguma confusão, baralhação entre os jogadores da Académica, mas Edson saiu bem, está a Académica com bola, Edson Farias.
4: Edson Farias, joga para Marcos Paulo, Marcos Paulo tenta passar, ui, ali parece-me que há falta, mas o árbitro não concordou, deu ali da vantagem,
5: o Leandro joga na frente. O voo foi artístico.
4: Bola segue rapidamente para Benny até agora não está a ter um dia assim, joga Benny para Kaká joga para Marcos Paulo. Marcos Paulo novamente para Beni, precisamos da tua magia. Joga Marcos Paulo para Kaká. Agora aparece Montes, ali numa zona bastante avançada do terreno. O que é que vai fazer o neto de Cavaco Silva? Entra dentro da área, joga para quem? Joga para um jogador do Mafra.
5: Joga para Lenny Neves. Lenny Neves contra-ataque a equipa do Mafra. Tem alguns homens da Académica que podem defender bem este lance. Ainda Lenny passou por Beni, tem agora Marco baixinho pela frente. Ainda Lenny continua, já está aqui na posição de agregar. Passou por entre dois jogadores da Académica, caiu, mas sem falta, e sai a equipa da Académica.
4: Sai a equipa da Académica, e que diferença, Miguel, na transição defensiva. E novamente um clarão. Bernardo, o tempo não está nada amigo para quem está na pista, Bernardo.
6: Não, por acaso ainda estou muito bem. Ainda começou a chover, mas está há pouco. Espero que não piore, senão vou ter problemas.
4: Senão qualquer coisa vens aqui para cima.
5: Exato.
4: E nós recebemos-te, obviamente, de braços estendidos. Não te queremos doente, rapaz. Até porque, se não for hoje, terá de ser para a semana que a Académica vai festejar. Esperemos nós. E tu és um miúdo de 18, 19 anos. Tu precisas de festejar. E para mim, para o Miguel, é que será mais complicado segurar amanhã. Lembrar que a Académica está a perder com o Mafra. Assim não sobe divisão. Precisa de fazer 3 golos. Mas amanhã a Académica joga noutro terreno. É que o Belenenses vai à Póvoa de Varzim. E se não vencer, a Académica está automaticamente na segunda liga, portanto podemos perfeitamente ter uma promoção no sofá.
5: Neste caso, se a Académica confirmando-se este resultado, o Belenenses precisa de perder para a Académica subir a divisão.
4: Exatamente. Tudo por causa daquele gol de Bruninho no último minuto em Coimbra. Caso contrário, a Académica teria vantagem no confronto direto e com isso, o mesmo empate amanhã seria sinal de promoção para a Académica. Mas até agora temos de nos concentrar aqui, Mafra. Não está nada fácil, já o dissemos.
5: Anda, Beni.
4: Joga Beni. Beni joga para Cuba. Cuba vai rematar. Pode ser. Grande defesa. Que grande defesa. Fez tudo bem, Cuba. Entrou dentro da área. Fletiu da esquerda para o meio. Rematou. E Bernardo, Cuba podia ter feito o gol.
6: É verdade, grande desmarcação de Beni a isolar Cuba foi tipo para dentro e depois vacilou um pouco, podia ter tido mais frieza a rematar contra o guarda-redes e passa o perigo para a Académica à primeira da segunda parte.
4: É, mas de facto o Bernardo é um excelente trabalho do Cuba dentro da área, infelizmente como disseste no remate, podia ter feito melhor, Bernardo.
6: Exatamente, a primeira oportunidade de perigo da segunda parte está aqui, o Cuba a desmarcar-se muito bem e depois rematou contra o guarda-redes, pareceu-me podia ter desviado melhor, mas está aí o primeiro sinal da Académica nesta segunda parte.
5: Uma altura que se animam as bancadas, mas o lance pode ser perigoso agora, a bola bate nos carrinhos de Niang e sobra ainda para ele, ainda Niang vai ter o Lenin, já passa em grande atenção esta oportunidade do Mafra, remate e o gol.
4: 3-0.
5: Um lance pontapé na frente, a bola fica presa nos pés de Niang, que consegue depois dominar, disponibiliza ao lado e aparece sozinho. Lenny Neves só teve de rematar para o fundo das balizas.
4: É, mas eu acho que estes últimos 2 minutos são a imagem perfeita, são ilustrativos da diferença. A Académica vai, a Académica até cria, mas depois o Mafra é clínico. O Mafra de facto tem aqui jogadores que na frente fazem a diferença. Já o dissemos, já estou cansado de dizer o nome destes dois jogadores, porque ou é Iheanacho ou é Mamor Niang, que fazem de facto um trabalho de formiguinhas, são muito fortes, trabalham muito, lutam muito e fazem tudo bem. Depois jogaram rapidamente ali para o lado direito e depois acaba por ser até uma finalização, pareceu-me fácil, sim, do número 46, do capitão Brahima, que remata para o lado direito de Carlos Alves. Carlos Alves sem qualquer tipo de hipótese.
5: Foi o gol do Lénio, penso eu, não é? Lénio.
4: Foi Lénio
5: Neves, 85.
4: Então, faço aqui a correção, agradeço que é o nosso colega do Diário de Coimbra, Ricardo, que indicou que não foi o número 46 Brahima, mas sim o médio 85 Lénio. Mas de facto, Miguel, parece que está tudo dito, não é? Com este gol.
5: Parece que sim. A Académica até entra bem, os adeptos estavam animados com esta entrada da Académica, uma oportunidade claríssima pelo Cuba. E é como tu disseste, é um bocadinho o resumo deste jogo. Nestes dois minutos, a Académica vai lá, até consegue chegar bem, tem uma boa oportunidade. Francisco Lemos defende e depois, num lance contra-ataque rápido, pontapé na frente, Niang consegue captar a bola e solta. Temos jogadores a aparecer de todo o lado. E o Mafra acaba por chegar ao 3-0. O resultado parece feito, mas com certeza a Académica não irá desistir, pelo menos para dar aqui uma boa imagem aos muitos adeptos da Académica que viram este jogo.
4: Esta equipa do Mafra, de facto, é isto. Esta equipa do Mafra é uma equipa que... muito vertical, não tem de facto um futebol rendilhado, não tem, chega normalmente com 3-4 toques a zonas de perigo e depois na frente chegam sempre com muita gente, porque tem os dois jogadores, já o dissemos, o Iheanacho e o número 9,
5: Niang.
4: O Niang, que são dois jogadores, são dois tanques, duas bisarmas, mas que depois também sabem jogar. Eles muitas das vezes recebem e vão para um para um, já o vimos várias vezes, mas outras preferem esperar e acabam muitas das vezes por esperar por reforços. Foi o que aconteceu aqui com o Lénio, que vem de trás para a frente a fazer um bom gol. É um daqueles lances de claramente que são treinados, e a Académica na transição defensiva a ser absolutamente desastrosa hoje. Vamos ter aqui um livre. Bernardo, tu estás numa posição muito mais privilegiada para levar aos ouvintes da RUC este lance do que eu, sinceramente. Tenho algumas dificuldades para ver, tenho vários adeptos da Académica à minha frente, consigo ver que é um livre e que está ali o Leandro, Bernardo.
6: Sim, está o Leandro, está o Candeias e está o Edson. O Edson penso que ainda está a reclamar um pouco da falta do toque que sofreu, mas parece-me vai ser entre Kaká e Leandro para bater este livre. A Académica com 5 jogadores dentro da grande área e depois Candeias e Beni à entrada da mesma para tentar o ressalto, a segunda bola.
4: A Académica, se quer levar alguma coisa de Mafra, tem de reagir agora. Não há qualquer hipótese. A Académica tem de chegar ao gol rapidamente, porque caso contrário, não é uma montanha, é uma cordilheira inteira. Vamos ao livre, é para Leandro ou para Kaká, é a dança do costume, pé esquerdo ou pé direito, é o pé direito, é a bola estudada, é para Beni, gol! Vamos lá! Nós batemos com calma, porque isto ainda é só o 3-1, foi Beni Sousa. Bernardo, conta tudo, é um lance do laboratório.
6: Exatamente, uma grande jogada estudada pela Académica, o Leandro e os 5 jogadores na grande área a enganarem a defesa do Mafra e depois o Beni a aparecer desmarcado, como eu avisei, à entrada da grande área a arrematar muito bem, o guarda-redes não a conseguiu ver e está feito a 3-1 para a Académica.
5: É que a bola passa muito perto do Francisco Lemos, ele de facto não conseguiu ver, e acho que é isso que ele se queixa, a bola não é muito colocada,
4: não é.
6: Desculpa, Miguel, ele dizia mesmo ao Chico Vala que não conseguiu ver porque tinha 3-4 colegas dele à frente e taparam-lhe a visão completamente.
4: Mas não tem qualquer meio. O remate é muito difícil, porque é verdade que vai a meio metro dele e de facto podia ter feito aqui um bocadinho melhor.
5: O gol está validado.
4: O gol está validado, não há nada. Mas muito bem Beni Sousa a aparecer de trás para a frente, a rematar rasteiro. O remate até nem parece que sai perfeito, mas o mago do Calhabé a fazer o seu 7º gol da temporada e iguala nos melhores marcadores Cuba e Cascavel, que são o trio de melhores marcadores da Académica nesta temporada 25-26.
5: Mas tu disseste, Tomás, a Académica queria reagir, tinha de reagir agora. Fizeram-te à vontade.
4: E olha, mais um clarão.
5: E este foi...
6: Este eu vi, este.
4: Bernardo.
6: Assustei-me, confesso.
4: Rapaz, vem ter connosco, porque eu estou a sentir que vai haver uma chuvada daqui a bocadinho daquelas das antigas. Olha, o que nós precisamos é de uma chuvada de golos, porque a Académica já fez um, e com mais dois, pelo menos poderia sacar daqui um ponto que, face às circunstâncias da partida, já seria muito, muito positivo. Até porque permitia ver um jogo de amanhã com outro conforto.
5: Exatamente. Numa altura em que se prepara para entrar, penso que é Nuno Barbosa na equipa da Académica. Mafra perdeu a bola, pode ser que um contra-ataque perigoso, mas há aqui uma falta. É agarrado Marcos Paulo. O árbitro acaba por assinalar à segunda ou à terceira. Jebeni, fazer falta sobre Marcos Paulo e impedir contra-ataque. Como eu dizia, Nuno Barbosa prepara-se para entrar.
4: É, lá vai Adson Farias. Adson Farias tentava aqui uma fatiada para Candeias. Joga a equipa do Mafra para a frente.
5: Bola
4: sempre
5: para a frente. Ih, meu Deus, este choque é muito aparatoso de Teixeira com o Iheanacho, mas o lance segue com a bola.
4: Mas de facto, estes dois avançados.
5: É, foi de cabeça, penso.
4: Fazem-me lembrar, Miguel, o doutor Notável, uma figura bastante conhecida do universo do Twitter português. São altos e possantes, de facto, estes dois avançados do Mafra. São duas torres.
5: Dois cavalos.
4: Que são sempre.
5: Sendo quando ele está no chão neste momento, é Iheanacho. Hoje este duelo impetuoso com o Ricardo Teixeira.
4: Dois jogadores que, de facto, eu não precisava levar os dois para Coimbra, só queria levar um. Porque nesta Liga 3, dois jogadores com esta qualidade física fazem logo toda a diferença. E depois é aquilo que nós já dissemos, eles não são maus jogadores e sai Candeias.
5: Muito aplaudido esta saída.
4: Vai entrar Nuno Barbosa. Eu nunca pensei dizer isto, caro ouvinte, estou contente por Nuno Barbosa entrar. Porque de facto Candeias faz um jogo horrível. Não arranjo um adjetivo melhor.
5: Ai, o que é? Isto não é clarões, isto é um artefacto pirotécnico, não é? Ou não?
4: Não, eu acho que não.
5: Penso que é aqui em baixo.
4: É pirotecnia ou então uma luz.
5: Estou a ver o fumo agora a sair, acho que é pirotecnia. Testa
4: a academia. Bola para a área, vai tirar a defensiva. O Mafra, Benny, o que é que vai tentar? Ui, tenta ali uma magia. Ui, que é isto? Que Benny tentou. Meu Deus, eu preciso ver a repetição. Benny aqui a fazer um lance, a fazer lembrar os melhores tempos de JJ Okocha, a passar a bola por cima do defesa,
5: Bernardo,
4: com um toque artístico. Parecia Ricardinho.
6: Jogada sensacional de Benny, malta, à entrada da grande área a ganhar dois ressaltos e depois a picar a bola por cima do adversário. Marcos Paulo a incomodar, mas depois o Chico Paulo a proteger muito bem a bola e Benny a deixar a bola correr pela linha de fundo. Só esclarecer aí a vossa dúvida, é mesmo uma tocha acendida no meio dos adeptos da Académica.
5: Percebemos que sim.
4: É uma tocha. Esperemos que ilumine a Académica numa altura em que temos o jogo parado. E aproveito para ir até ao nosso Facebook, onde temos muitos ouvintes, a mandar um abraço para mim, para o Miguel, para o Bernardo, para toda a equipa da Rádio Universidade de Coimbra. Um abraço para o Paulo Nuno, que está desde Barcelona, com o Henrique Carrilho e com o Vasco Faustino. Um grande abraço para os três imigrantes portugueses que nos acompanham desde a cidade de Condal. Também temos vários ouvintes noutras redes sociais que nos vão mandando abraços, sempre, como é habitual em todos os jogos, o Gustavo Blanco nos ouve desde a Figueira da Foz, o António Sequeira desde Braga, o João Portugal Vieira desde a Serra da Estrela, o Marcos Coimbra de São Paulo no Brasil, muita gente que nos vai acompanhando de todo o lado. De facto, esta é uma das coisas que eu mais gosto de fazer na Rádio Estado de Coimbra, porque leva-se Coimbra e leva-se a Académica a todo o mundo. E quem está fora ainda vibra mais, porque quem está longe eu acho que sofre sempre mais. Não pode estar aqui neste ambiente fantástico em Mafra. Joga a equipa caseira, olha, Benny aqui a recuperar. Benny, Miguel, do ponto de vista defensivo hoje, está-lhe a dar bem e está a aparecer no jogo nesta segunda parte.
5: Sim, claramente o golo fez-lhe bem, ia fazendo um golo inacreditável nesta jogada, que aliás teve a ser revista pelo VAR, daí alguma demora na reposição por parte da equipa do Mafra, mas o VAR decidiu que não havia qualquer motivo para penalti, portanto o lance seguiu. Neste momento a Académica tem bola, o Mafra está com muitas dificuldades neste momento em ter bola, e a Académica claramente a crescer confiança com este golo, e vamos ver se ainda conseguimos sacar alguma coisa deste jogo. Falta cerca de meia hora para acabar. É tempo suficiente para a Académica marcar pelo menos dois golos.
4: É que temos meia hora e o jogo está aberto. Eu sinto que hoje vai haver mais golos, tanto pode ser do Mafra como pode ser da Académica. Olha aqui uma grande bola, pode ser, não é? Não podemos falhar bolas destas, é um grande passe. Bernardo, tu viste isto mesmo à tua frente.
6: É verdade, mais uma grande oportunidade para a Académica, uma grande desmarcação do Edson. Cuba a parecer isolado, já ia meio em desequilíbrio, mas tentou desviar a bola de Francisco Lemos, mas mais uma vez uma grande defesa do guarda-redes.
4: Vai a Académica está melhor no jogo.
5: Académica.
4: Benny Sousa vai para a sua magia, é o Tchetchere, joga para António Montes, não consegue ganhar a bola. De facto, estes jogadores do Mafra prestem três pernas, joga a equipa da Académica novamente, é Adson Farias, corta Benny, o do Mafra. De facto, há aqui os jogadores que são, sei lá o quê, tu há bocado disseste que são cavalos, mas de facto alguns são...
6: E só um apontamento muito rápido, Tomás. Não sei se ia dizer isto, mas vou dizer na mesma. Um elemento da equipa técnica acabou de pedir a Francisco Hermes para aceitar no chão, assim que consegui com a bola, indicações do banco.
4: Bola na área, de facto, percebe-se, porque a equipa do Mafra está neste momento sem oxigênio. Joga Benny Sousa vai ter de jogar para trás, é isso que acontece. Joga para Kaká. Kaká vai jogar para Carlos Alves, mas de facto é preciso dizer, a Académica tem duas oportunidades de perigo nesta segunda parte por intermédio de Cuba. Cuba a falhar as duas, Miguel. Não pode ser num jogo destes.
5: É verdade. E dois lances isolados, um para um com o guarda-redes. Neste segundo lance nem me apercebi se ele não escorrega ali alguma coisa. Ele não, de facto estava em desequilíbrio, como o Bernardo disse. Acaba por desperdiçar mais uma oportunidade. Francisco Lemos, acho que é fácil de dizer, o melhor em campo até agora.
4: Infelizmente, de facto, precisamos de marcar, precisamos de fazer algo diferente nesta última meia hora de jogo. Joga a equipa do Mafra, vamos ter lançamento na linha lateral.
5: O Mafra a respirar um bocadinho agora com o Chico Ala.
4: Mas é um grande passo, é preciso dizer. Voltamos aqui um bocadinho, vamos puxar a fita atrás.
5: Mas ele desequilibra-se sozinho. Eu até pensei que fosse um jogador do Mafra que o tivesse puxado, mas Cuba.
4: O Cuba, de facto,
5: desequilibra-se sozinho.
4: É um grande passo do Edson, é um daqueles passos de arquiteto com regra e esquadra. Vamos ao lançamento na lateral para a equipa do Mafra.
5: É, penso que é o Ienacho ou o Djebeni. Tem este cabelo platinado.
4: Não é fácil.
5: Não é fácil. Eu penso que será mesmo o Ienacho que vai lançar esta bola. Portanto, o avançado a colocar a bola na grande área muito tensa. Beni a subir e a ganhar. Ainda só para o Ienacho, o cruzamento. Está aqui sozinho o Rodrigo Matos. Bola tirada por Montes, completa no Barbosa. Vai sobrar para Cuba.
4: Cuba, não consegue. Vamos ver o que acontece ali. Segunda bola no Barbosa. Não, luta. Cuba novamente. É. Mas de facto, estes jogadores do Mafra são. Falta? Quem? Não, o lançamento do lateral. São de facto jogadores que alguns deles têm de facto mesmo três pernas. São jogadores com uma dimensão física impressionante, muito corpulentos. Falo dos jogadores do meio campo, o Lénio, também o outro médio da equipa, o Brahima, jogador guineense, tem de facto uma dimensão física impressionante.
5: Como diria Candido Costa, parece que tem dois pulmões.
4: É, tem dois pulmões. Esta equipa do Mafra que de facto aqui nota-se que o plantel é construído com a velha esquadra. Olha aqui Nuno Barbosa a recuperar.
5: Deixa jogar! Não é possível.
4: Este árbitro é um anormal, não tem outro nome. A Académica tem um lance perigosíssimo de transição e há falta para a Académica. O árbitro não dá a lei da vantagem. Inacreditável, só para dar cartão amarelo. Não consigo perceber isto. É de facto um árbitro que está a ter uma exibição aqui em Mafra absolutamente desastrosa. Marca um penalti que não é penalti e agora um lance que era perigoso para a Académica a travá-lo e o Mafra agradece. E ouve-se?
5: Ouve-se. Acho que
4: espero, caro ouvinte, que consiga ouvir o que os adeptos da Académica cantam em bom português. Nós não podemos repetir.
5: É. Mas já joga a Académica, assim que
4: joga importa. Joga a Briosa. É Beni Sousa. A Académica acordou. Vamos lá, Beni. Ui, que maldade de Beni Sousa. Lá vai ele. Já passou por dois. É falta.
7: Jesus,
4: falta.
7: Senhor.
4: Mas Bernardo, conta tudo, porque houve ali friki-friki.
7: Sim, um grande lance Beni aqui a encarar o defesa, depois a puxar para dentro e a passar por outro e depois Chico Bala a derrubá-lo completamente aqui junto à esquina da grande área. Vai dar mais um lance perigo para a Académica, é um livre para Leandro Silva.
5: O setor visitante está ao rubro neste momento, é livre para Leandro Silva. Estão vários jogadores da Académica a rodear ali a bola, Kaká, Marcos Paulo, Beni afasta-se agora. Saiu um amarelo para o jogador do Mafra, foi a Chico Bala.
4: E olha, eu vou arriscar, há pouco disse que a Académica tinha de marcar agora, e eu vou repetir isso, a Académica tem de marcar agora para chegar a 3-2. E foi do lado contrário, há pouco foi num lance, num livre parecido, mas do lado direto, e a Académica chegou ao 3-1. Vamos ter agora o Leandro, será uma bola na área ou direto? Vamos ver. Tem muita qualidade o Leandro, é um jogador de grande qualidade, grande calibre.
5: Vai ser direto.
4: Vai para o remate, bola a ser interceptada ali num jogador do Mafra. Vai ali na luta Cuba. Cuba já chegou. Ganhou. O que é que vai fazer Cuba? Vai ser lançamento de lateral para Abreu. Eu vou ter de me levantar porque senão não vejo nadinha.
5: Mas não muito, porque senão também não vejo.
4: Desculpa, Miguel.
5: Tranquilo.
4: Nós estamos aqui na Marquise de Mafra.
5: Estava a dizer que se estivesse de pé, também não vias aqui este vidro fosco em cima.
4: Joga rapidamente a Académica, para de Sanfarias, o minibar, joga para Leandro Silva. Leandro Silva a cruzar. Pode ser perigoso. Tira bem a defensiva do Mafra, infelizmente. Vamos ter de lançamento de lateral.
5: Lançamento para Marco Baixinho, Leandro, um dos jogadores da Académica ali um bocadinho nervosos.
4: Da Académica para a Sanfarias, o minibar, joga para Leandro Silva. Leandro Silva a cruzar, pode ser perigoso. Tira bem a defensiva do Mavro, infelizmente. Vamos ter lançamento ali no lateral.
5: Lançamento para Marco Baixinho, Leandro, um dos jogadores da Académica ali um bocadinho nervosos.
4: Mas de facto é preciso.

0: por demais evidente que não está a correr bem as coisas à equipa da Académica.
1: Houve agora uma substituição na equipa do Mafra, saiu o Rodri Matos. Ainda não consigo perceber quem entrou.
0: Joga a Briosa, é Edson Farias. Edson Farias a jogar para trás. A Académica melhor na segunda parte, mais acutilante, marcou e já podia ter feito o 3-2 várias vezes. Lá outra vez para Cuba, Cuba a jogar bem para trás, é para Montes, Montes joga para Barbosa, Barbosa tentava jogar para Leandro. Era para o nosso Leandro, mas o passe a não sair muito bem. A verdade é que a Académica está a ligar o jogo, está a conseguir jogar. E está a conseguir intimidar a equipa do Mafra.
1: Sim, eu não tenho falado nos últimos minutos. Acho que é bom sinal. É sinal que a Académica tem crescido no jogo. Saiu o Rodrigo Matos na equipa do Mafra. Entrou André.
0: André, número 39. E já se percebeu que esta equipa do Mafra tem aqui alguma dificuldade a defender a zona entre os dois centrais. Muitas vezes os passos saem do lado direito na zona entre os dois centrais. E
1: aqui é que eles são perigosos. Contra-ataque. Lênio Neves deu para Ianacho. Ianacho tem marca baixinho pela frente. Tirou o remate. Boa defesa de Carlos Alves. Ainda pode sobrar para alguém, mas já está um bocadinho mais longe o perigo. André com a bola no meio campo da Académica ainda, mas agora da Académica mais reorganizada, a equipa da Briosa. É Lénio descaído para a direita também e pela frente joga atrás em André. André para Rafael Moreira. Moreira devolve a André, tenta combinar com o Lénio. Bem feito por Beni, controla esta bola e está agora com um KK. Pontapé na frente, lateral da Académica.
0: Exatamente. Para quem? Para ninguém, infelizmente. Ganha a equipa do Mafra, no entanto a segunda bola é para Marcos Paulo, a nossa gazela, o jogador de facto fez uma grande temporada. No início da temporada muitas dúvidas existiam sobre a condição física de Marcos Paulo e a verdade é que tivemos o Marcos Paulo a um nível altíssimo, altíssimo, altíssimo, altíssimo. Um médio de 37 anos, ele que já jogou nas três divisões, tal como o Leandro Silva, jogou na primeira pela Académica, na segunda e agora na terceira. Joga a Briosa novamente, tentava chegar a Cuba, vamos ter, ou canto ao lançamento do lateral, Bernardo.
2: Canto. É canto. Deixa só dar aqui uma nota, Tomás, desculpa, que o jogador que entrou pelo Rodri Matos é aqui este número 39, parece-me do meio campo, e tive a oportunidade de trocar umas palavras com o Rodri Matos, que disse que gostou bastante da camisola da Hulk dos 40 anos que lhe chegou.
0: Muito bem, um grande abraço para o Rodri Matos, que infelizmente hoje fez um grande jogo, tem uma camisola já de emissão pequena dos 40 anos, que o João se foi escolhido. Dos ouvintes, vamos já ao pontapé de canto, é para Leandro Silva. Precisamos de um gol. Minuto 70.
1: Estão prontos para entrar Tiago André e Camilo Triana. Mas só depois do canto.
0: Vamos ao canto. Leandro Silva, bola na área.
1: Gol!
0: E a da Briosa! A esperança! Porque a Académica parece, Miguel, que acordou. 3-2 e temos ainda.
1: É verdade, eu não faço ideia quem fez este gol. Já passamos a bola para o Bernardo, mas canto de Leandro, há um desvio e a bola acaba no fundo das redes de Francisco Lemos. É um desvio, penso que é de Cuba. Bernardo.
2: Confesso que não consegui perceber, não consigo perceber se é autogol, se é um desvio de alguém, mas é um canto muito bem batido por Leandro ao primeiro posto e depois há um desvio. Francisco Lemos fica sem queixar, mas é gol da Académica e é o 3-2. Vamos, equipa.
0: Vai abaixo, Bernardo. Querem ver que vamos ter aqui golpe de teatro.
1: É um gol de calcanhar de Cuba.
0: É um grande gol de Cuba. Cuba que está a fazer uma exibição fraquinha. Tantas vezes já o dissemos. Estava a ser perdulário. Falhou dois golos fáceis e depois faz um golaço. O gol da jornada. Um calcanhar. Este não é a Madger. Este é melhor que o do Madger. É um golaço de Cuba.
1: Não,
0: já
1: podemos, concentrar. Atenção, a equipa do Mafra continua perigosa no ataque. Muito espaço agora para Rafael Moreira. Tirou o cruzamento. Bem cá, o último homem in extremis. Pode sair agora Benito. Está um bocadinho desequilibrado. Sofre a falta. Muito bem, ganha por Beni.
0: É, mas é de facto.
1: Acredita, Briosa.
0: É um ambiente extraordinário. Temos pouco mais de 100 adeptos em Mafra. Infelizmente, o campo do Mafra é um campo simpático, mas pequeno. Tem pouco mais de 1000 adeptos. E a Académica, de facto, hoje merecia ter aqui uma avalanche de apoio maior. Mas os adeptos que estão de facto a fazer sentir. Joga Briosa, é o Leandro, joga para Edson Farias, eu quero gritar gol novamente. O que é que vai fazer? O nosso lateral direito vai jogar para trás, para António Montes, o presidente do meio campo, joga para Ricardo Teixeira. Ricardo Teixeira a jogar tudo para Nuno Barbosa. Vamos lá, Nuno Barbosa a cruzar a bola para o lado esquerdo. É para quem? Ali na confusão, um cabeceamento, dois cabeceamentos, tira a defensiva do Mafra. A Académica tem de recuperar a bola rapidamente. É isso que acontece. É para Beni, vamos ao Friki, vamos para a magia. Beni. Penalti.
1: Acho que deu livre.
0: Bernardo é fora da área. Que lance extraordinário.
2: Pareceu-me completamente dentro da área. Eu não sei o que é que se passou aqui com o árbitro, mas isto pareceu-me completamente dentro da área. A existir o toque é dentro da área, parece-me escandaloso. Nas imagens vocês já vão ver.

0: Mas havia aqui já um jogador completamente a mancar e em extremas dificuldades agora dentro da área, mas há havia falta que parece-me que há, parecia-me dentro da área. Eu não sei como é que vocês veem nas imagens.
1: O jogador do Mafra vem de dentro.
0: E mais um clarão.
1: Mais um clarão, exatamente.
0: Eu acho que estes clarões são sinais de golos da Académica. Já foram quantos? Não foram quatro?
1: Talvez, talvez.
2: É um sinal divino, um sinal divino dos deuses do futebol, que até agora tem estado, é verdade, com o Mafra, mas podemos ter aqui um golpe de magia, um golpe de teatro. A Académica perdia por 3-0, a passagem do minuto 50, e agora está a acordar, veio dos mortos, e está a 3-2, e está um ambiente absolutamente extraordinário, arrepiante. É por ambientes destes que nós gostamos de bola, gostamos de futebol, gostamos da Académica. Vamos ao livre, era para Leandro, foi por centímetros que não tivemos aqui um penalti, será o terceiro. Terceiro da tarde, eu arrisco-me a dizer, o segundo bem marcado, porque o primeiro do Mafra, já o dissemos, é dos apanhados. E digo isto para ser simpático, para não dizer que é de outra coisa. Vamos à dupla substituição, vai entrar o Camilo Traiana e o Tiago André, sai Cuba, e quem é que foi o outro jogador?
1: Sim, o Kaká.
0: Marcos Paulo. Marcos Paulo.
1: Marcos Paulo e Kaká.
2: Camilo Traiana. Vamos lá, Camilo. O avançado colombiano, que nem sempre faz golos, mas corre sempre muito em prol da equipa. Leandro Silva, o Caraquinha, o Zidane do Mondego, vai para o livre, vamos gritar gol, porra, vamos lá, Briosa. É Leandro Silva, ele já está tudo pronto, ele vai marcar com força, é isso que acontece, remate! Que paradão de Lemos, é uma defesa, Bernardo, do outro mundo do guarda-redes do Mafra.
0: Remate espetacular de Leandro Silva a bater diretamente para a baliza. Ainda melhor foi a defesa de Francisco Lemos. A bola parecia-me que ia longo e depois grande defesa de guarda-redes do Mafra. Passa mais uma vez uma oportunidade e a Académica continua a carregar. Vamos, Briosa.
2: Mágica Briosa ali, é o que se ouve aqui em Mafra. Que ambiente extraordinário. Nuno Barbosa joga para Edson Fares. Edson Fares já passou, vai ter ao cruzamento. Bola para quem? Vai para uma segunda bola. Vai para o Leandro. Remata-se aí prensado e vamos ter pontapé de canto. E só dá caro ouvinte, Briosa. É Leandro novamente, o homem do canto, o homem das
1: Leandro,
2: belas palavras.
1: Leandro pede cabeça, já faltava neste jogo, Leandro pede cabeça.
2: É um clássico, é isso e a toalha, hoje não tivemos a toalhinha habitual de Leandro Silva. Vamos novamente ao canto, é Leandro, vamos ao 3-3, vamos lá, vamos lá, vamos lá, vamos lá, vamos gritar golo. Leandro Silva, bola na área, é isso que acontece.
3: Golo! Golo! Golo!
0: É o 3-3, está feito o gol da Académica, é o gol do empate. Leandro Silva a bater a bola para dentro da área e Marcos Paulo muito bem a desviá-la. Está feito o empate, 15 minutos ainda por jogar. Vamos lá, Briosa, com uma vitória.
2: É Camilo Traiana, é gol do avançado da delantera da Académica. É o avançado, colombiano, já o sempre, ele marca sempre, mas remarca, marca gols muito, muito importantes. Este avançado lutador, este pistoleiro, que faz aqui o 3-3. E é, Miguel, que jogo em Mafra.
1: Pá, Tomás, eu só estou sentado porque acho que não consigo ver o jogo, porque isto é inacreditável, a festa que se fez aqui nesta bancada, o ambiente, a Académica a perder 3-0, com dois penaltis contra na primeira parte, recupera para 3-3, temos cerca de 15 minutos de jogo, talvez um bocadinho mais que eu tenho compensação, pede-se o quarto. Pede-se o quarto,
2: pede-se cabeça, pede-se calma. E de facto, Miguel, caros ouvintes, é por momentos destes que eu gosto de futebol. É por momentos destes que sou da Académica.
0: E Tomás, Miguel, deixa-me só dar uma nota. Tomás, dizias há pouco cento e pouco adeptos da Académica. Eu digo-te da visão que eu tenho, é claramente meio estádio, é da Académica, e vê-se agora os adeptos todos a saltarem. Está o setor cheio e está a metade do setor ao lado preenchido por adeptos da Académica. E outra nota, o gol do empate chega quando a Académica mete 3 pontos de lança em campo. É António Barbosa a meter a carne toda no assador e para já
1: a
0: dar resultado. Vamos ver no que dá.
1: Para alguém, Jebeni, que precisa procurar de alguém. Não, não, não pode ser. Falta!
2: Falta,
1: senhor árbitro!
2: Este árbitro é um artista. O Carlos Alves é placado, é atropelado. Ele leva ali com um dos gibões da frente da equipa do Mafra, que atropela completamente o Carlos Alves. E depois o árbitro não assinala nada, porque este jogador é um jogador potentíssimo e ele atropela o Carlos Alves. Vamos ao momento.
1: Atenção, Ianás vai lançar outra vez para a grande área, à procura de algum desvio. Bola é cortada por Montes, completa Traiana. Muito bem agora a Académica. Dizer que é muito triste, pontapé para as nuvens de Francisco Ala, é pontapé da Lisboa Académica. É muito triste a quantidade de lugares vazios que está na central do Mafra. de facto, vemos muitos adeptos da Académica nos dois setores, podiam estar mais ainda, anunciou-se a lotação esgotada para este jogo, impossibilitou-se ao máximo que a Académica trouxesse aqui centenas de pessoas, mas os que cá estão a fazer esta festa que se ouve, e esperemos que não fique por aqui.
2: Que grande ambiente, é um ambiente extraordinário, são adeptos, não são de segunda, não são de terceira, não são de primeira, são de Champions League os adeptos da Académica, de onde vão, enchem os estádios e cantam e berram em nome desta equipa. Joga a equipa do Mafra.
1: Joga o Mafra no meio campo da Académica, Lenin faz uma muito boa virada para a direita para Rafael Moreira, tem Tiago André pela frente, tem Beni também, consegue colocar o passo aqui para André que aparece, tem Montes a dar o contra, atrás ainda André, mas muito mal este passo, a Académica recupera a bola e lançamento para Tiago André. Não é Tiago André, é Benito.
2: É para Benito Sousa, ele de facto acordou e a equipa acordou. Também é uma coincidência, saiu o Candeias e começámos a jogar, Miguel, não é?
1: É coincidência também as bolas que antes não entravam começaram a entrar, é verdade. A Académica nunca se desligou do jogo, tem esse mérito. Mesmo a perder por 3-0 foi para cima, teve oportunidades, o Cuba teve oportunidades quando estava 3-0 já na segunda parte e desperdiçou, penso que duas ainda antes do golo.
2: É, e marca falta ali.
1: E vai ser amarelo.
2: Vai ser aqui amarelo para Cuba, sempre muito
1: ajudador. Mas
2: eu,
1: é isso.
2: Aproveito para convidar todos os ouvintes da Rádio Universidade de Coimbra a dizer onde é que estão a ouvir esta emissão, de onde é que estão a sofrer. Eu vejo que há muitos ouvintes também aqui da zona de Lisboa, que normalmente estariam no estádio e que hoje não conseguiram por causa da lotação muito reduzida em Mafra. Falo, por exemplo, do João Paulo Coutinho, que diz que está a trabalhar para a firma. Não sei que firma é esta, mas quem está obrigado a trabalhar lá sabe, não é amigo. E também para o Filipe Ferreira, que diz que está a trabalhar na tese e a ouvir este relato. Imagino que não deve estar a trabalhar grande coisa. E o Tomás Burns, que diz que está a falar costa-ricano a ouvir este jogo.
1: Atenção, bola grande da Académica a pingar.
2: Excelente
1: finalização. Não, o que é isto?
2: Bola
1: está a rolar no chão porque Ianás quer um amarelo. Leandro Silva está lívido com o árbitro porque Ianás tenta, depois de um remate completamente falhado, rebola um bocadinho relevado à procura de potencial penalti, certamente. O árbitro não quis saber, felizmente, tomou uma boa decisão. E aponta para a beleza para Carlos Alves.
2: Coimbra-lé.
1: Eu estava aqui a ler uma mensagem, desculpa Tomás, interromper-te.
2: Força.
1: Uma mensagem do meu avô que estava a ouvir o relato e que há 25 minutos me disse que se ia deitar porque não estava para ver esta desgraça. Obrigado, avô. Entretanto, acredito que já marcou mais 3 golos. Espero que já tenhas retomado.
2: O doutor avô não dorme e nós esperamos também não dormir nada. Joga Beni na luta. Uma fumarada agora. Uma fumarada gigante. Joga Beni novamente. Beni, ele está intratável agora. Joga para quem? Joga para Cuba, mas não chegou. O passo é não sair bem. Ao feiticeiro do Calhabé. Beni de Sousa. Bola para frente para o Mafra.
1: Preciso cabeça. O Mafra também está a disputar bolas na frente. Baixinho ganha o duelo com o Niang. Agora para Tiago André. Bem Tiago André, bem resolvido. Triana vai dar para Barbosa. Barbosa não consegue colocar em Cuba. E a bola está agora aqui do lado esquerdo. Tem algum espaço aqui para o Mafra. Está a mancar. O jogador Celso Raposo.
2: Está aqui uma fumarada. Nós vamos ter
1: ele está à disposição número 13. Ele estava a mancar, não conseguia sequer correr. Volta ainda com a equipa mafrense. Brahim Assambu para Lénio Neves. O jogo passa todo por este número 35. Ainda André. André para a direita para Rafael Moreira. A Académica precisa de cabeça neste momento. Não pode sofrer. Cruzamento sai junto à baliza. Carlos Alves recolhe com facilidade. Niang tenta retardar e consegue mesmo. Carlos Alves ainda não disponibilizou a bola para nenhum colega.
2: Já estamos a chegar de facto ao término desta partida. Académica 3, Mafra 3. E já estivemos a perder 3-0. Já estivemos a fazer de facto contas diferentes hoje. Fomos literalmente do inferno ao céu, um bocadinho como o vídeo que nós ontem publicámos. Esta época da Académica, de facto, a ser retratada hoje também aqui em Mafra. Joga a equipa novamente para
1: frente. Atenção ao Mafra com o Rafael Moreno, flanco direito. Vem para o meio, progride, passa por Beni, tirou o remate, mas sai fácil, encaixa Carlos Alves.
2: Carlos Alves, muito bem, seguríssimo. O que é que
1: vamos
2: fazer?
1: Lá, vamos lá.
2: O guarda-redes, ex-Fafo. De facto, uma excelente época do Guardião da Briosa a jogar para Ricardo Teixeira.
1: Sobretudo a fase subida, se me permite, Tomás.
2: É verdade, e uma grande diferença fácil, por exemplo, o guarda-redes nosso tipo ano passado.
1: Que
2: joga
1: grande bola. Farias,
2: joga para Cuba, Cuba na luta, a não ganhar. Cuba, de facto, é sempre um jogador, é difícil criticar Cuba, mesmo quando ele não está bem. Luta sempre muito, é um jogador que luta muito, muito lutador, só que é pequenino. E hoje tem duas oportunidades de perigo nos dois lances mais fáceis, falha e acaba por marcar talvez o gol da época. É um gol absolutamente extraordinário. É daqueles golos que tu ao vivo não, nem tens bem noção de tão, quão difícil é. Só o facto de haver a emissão do Canal 11, numa altura em que temos aqui novamente substituição para a equipa do Mafra.
1: Entrada do número 66, João Ferreira, para o lugar de Celso Raposo. Vem aqui ocupar a mesma posição do lado esquerdo da defesa. Ainda não mencionámos, mas foram três assistências de Leandro Silva para os três golos da Académica. De facto, um jogador extraordinário para este nível, um ícone da Académica já.
2: É.
1: Atenção à equipa do Mafra, que joga aqui pelo lado esquerdo, o recém-entrado João Ferreira. Vai com o Baldwell, bem ganha pela Académica, Edson Farias, abusou no calcanhar, mas ganhou o lançamento.
2: Só para acordar os nossos ouvintes que podem estar um bocadinho mais distraídos, a Académica para subir hoje, para eu e o Miguel hoje apanhamos uma bandeira das antigas, precisamos de ganhar, é preciso os 3 pontos. Se a Académica empatar, vai ver o jogo amanhã do Sofá, do Bolonenses, frente ao Varzim, e esperar por um resultado negativo da turma do Restelo. Já é a equipa do Mafra.
1: Contra-ataque da equipa do Mafra com o André conduzir, a dar para Lénio Neves, que vira tudo para a direita. Excelente passe para o Tartan. A bola sai para o lateral. É lançamento para a Académica.
2: É este, é daqueles jogos que dá um prazer gigante relatar, levar a todo mundo, mas também é daqueles que eu digo que gostava de estar ali, gostava de estar ali a cantar, a saltar, porque de facto está um ambiente absolutamente extraordinário aqui no Complexo Esportivo do Mafra, com os adeptos da Académica, os poucos mais de 100 adeptos da Académica a encher, a fazer uma exibição de grande, grande nível, como sempre. É sempre um prazer ver os adeptos da Académica. Joga bem e na luta, acaba por perder, mas muito bem aqui. A equipa da Académica recupera em Marco Baixinho. O árbitro marca falta sobre bem. O jogo arrefeceu, Miguel.
1: Sim, depois do 3-3, a Académica tirou um bocadinho o pé do acelerador. O Mafra também com algumas dificuldades. Já estava antes com dificuldades para chegar à frente. Mas parece-me que ainda neste momento o ascendente está do lado da Académica. Percebo que seja preciso mais cabeça, porque este resultado até pode interessar à Académica. Mas certamente os nossos jogadores não vão desistir de procurar o quarto golo e fazer a festa já hoje.
2: Lá vai Beni, lá vai para a dança, lá vai Beni. Já passou por um, acaba por não ser feliz, mas Montes a recuperar. E que diferença, é um jogador diferente, António Montes, da primeira para a segunda parte. Leandro Silva vai jogar para Beni, para o lar, parece futebol de praia,
1: entrou.
2: Já entrou dentro da área, olha um remate, a ser um bom remate. Nós daqui, olha aqui, Camilo Triana no chão.
1: Agarrado à perna, Bernardo.
2: Tu estás numa situação muito mais privilegiada para ver o que aconteceu.
0: Sim, foi Francisco Emes quando agarrou a bola, depois ao tentar progredir, Camilo Triana a tentar bloquear um pouco e depois leva um toque na barriga, é isso que ele se queixa, mas não me parece nada grave, parece que o Camilo Triana está bem. Agora passou mais o perigo para a Académica e a Académica está muito perto da vitória, temos que acreditar.
2: E o que dizes daquele lance, Bernardo, de futebol de praia entre o Beni e o Leandro Silva? Foi absolutamente extraordinário. Daqui foi mágico, imagino daí que estás mesmo ao lado.
0: Sensacional. Isto ver isto ao vivo dá arrepios, Tomás. Isto é uma jogada impressionante entre o Leandro e o Beni. O Leandro dá no Beni, depois o Beni é devolver-lhe. Depois só, foi pena o remate do Leandro não sair mais colocado. Era um golaço do outro mundo.
2: Era de facto um golaço do outro mundo. Não consigo arranjar melhores palavras, portanto rouba as tuas. Vamos ter lançamento em lateral para Tiago André, numa altura em que se grita AC, um dos clássicos cânticos da Académica. Estamos com mais de 85 minutos de jogo e temos jogo, temos partida, futebol do melhor.
1: Futebol não é com os braços, senhor árbitro. Isto era falta de um bloqueio sobre Beni. Pontapé a Francisco Lemos à procura de algum elemento do Mafra na frente. Vão lá os dois, atrapalham-se, a bola sobra para Marco Baixinho.
2: Marco Baixinho, que acabou por roubar a titularidade nesta parte final da época. Leandro, jogar para a frente, é para Beni. Beni vai na luta. A bola no ar não é de ninguém. Ganha a defensiva do Mafra, mas muito bem Beni. Beni está...
1: vai dar falta.
2: Está muito lutador, acaba por fazer falta. Mas é isso que ele tem de fazer. Ele tem de arriscar, porque se ele ganha ali a bola, tinha uma posição privilegiada para ir para a baliza de Francisco Ramos. Vamos ter substituição, vai entrar Sinisterra.
1: Vai sair Cuba, mas não.
2: Exatamente. Portanto, aqui, António Barbosa a jogar com o resultado. Já dizia a velha raposa do futebol transalpino, Giovanni Trapattoni, quando não pode ganhar, mais vale empatar. E Trapattoni percebia de como ganhar campeonatos. E a verdade é que a Académica, face ao que se foi hoje, é um resultado positivo, 3-3.
1: Mas agora é equipa do Mafra. Este jogo ainda não está fechado. Lénio Neves anda ali às voltas com a bola, consegue dar, está sempre sozinho. O jogador Rafael Moreira tira o cruzamento à procura de alguém, vai sobrar aqui para o segundo poste. É João Ferreira, mais o cruzamento comprido outra vez, mais um jogador sozinho. Felizmente, cabeceou muito mal. Foi
0: Miguel, deixa-me só dar uma nota, desculpa.
2: Força.
0: Só aproveitar que a bola está fora para dizer que uma das ambulâncias foi embora. Não sei o que é que aconteceu, não sei se foi alguma emergência aqui na zona, mas pareceu muito estranho porque do nada vi os bombeiros a correrem para a ambulância e arrancaram. E espero que ninguém se magoou aqui a sério, porque senão vamos ter problema.
1: Não, eu também não percebi, porque a ambulância esteve aqui muito pouco tempo, de facto.
2: Ainda por cima,
1: não reparei que ninguém entrasse.
2: Nenhum... Ainda por cima, com o jogo como está, eu sou bem eu se calhar preciso de uma, é para o meu coração, porque está um jogo impróprio para cardíacos. Joga Edson Farias, ali muita luta no meio campo. Joga a equipa do Mafra, já ganhou a equipa mafrense.
1: Já ganhou João Ferreira, a equipa do Mafra agora é um bocadinho melhor, depois do 3-3. E há aqui uma falta a favor da Académica, muito mais que o árbitro acordou para a vida, Carlos Ferreira. É livre para a Académica no seu meio campo, mas atacava o Mafra. A Académica agora a beneficiar de uma recuperação de posse de bola. Mantém-se o 3-3, estamos com cerca de 88 minutos de jogo aqui no Estádio Municipal de Mafra.
2: E de facto um grande ambiente, muitos academistas vão enviando mensagens para, para os nossos canais de redes sociais, vão sofrendo connosco.
1: Teixeira, esta bola vai lá.
2: Tem de ser para fora. Lançamento lateral para a Briosa. Já passámos do minuto 87. O jogo está quase a terminar. É preciso dizer, este resultado é péssimo para o Mafra.
1: Oh,
2: o Mafra,
1: bolas, que é que se passa?
2: Não se percebe.
1: O Mafra está a perder tempo.
2: Mafra,
1: não lhes interessa.
2: O Mafra precisa de ganhar, porque o Mafra, se empatar, praticamente acabou.
1: Sim, exatamente.
2: Precisa de duas vitórias nestes últimos dois jogos para chegar ao milagroso
1: terceiro lugar. Ele está sozinho.
2: Aqui o António Montes não viu, tentou jogar no Nuno Barbosa. O Nuno Barbosa vai pressionar aqui o Francisco Lemos. Francisco Lemos a bater na frente. Vamos tentar ganhar essa segunda bola. É isso que acontece,
1: Aí
2: para o Iñacho.
1: É que deu para o Lénio Neves, passa tudo por este 85. Este passo é transviado. A bola é para a Académica, não, a bola é para o Mafra. A bola é para Marcolino Ninte.
2: Estamos com 88 minutos e uns pozinhos, portanto o árbitro já estará a preparar certamente a placa. Vamos ver quantos minutos de compensação. Qual é o teu palpite, Miguel?
1: 5.
2: 5. Bernardo, tens algum prognóstico para a compensação?
0: Sou mais pessimista, eu arrisco em 4 minutos. 4 minutos.
2: 4 minutos, eu também acho que vamos ter 5. Tivemos várias paragens, muitas substituições e alguns momentos de vídeo árbitro.
1: Neste momento temos o jogo parado também.
2: Jogo parado, joga aqui para
1: o
2: Mafra.
1: Joga com Chico, o Chico Bala. O que é que acontece? O lançamento foi revertido ou mal lançado. A bola é para a Académica.
2: O que me parece é que o Mafra está contente com o resultado, que é impressionante. Aqui Camilo Triana a ganhar a frente sem falta. Entrou dentro da área. O que é que vai fazer o avançado colombiano? Vai para o remate!
1: Quis ser o herói.
2: Ele quis ser o homem da capa amanhã, da primeira página, porque podia ter jogado para Beni. Já lá vamos ao teu comentário, Bernardo, porque a equipa do Mafra joga rapidamente.
1: O jogo mais partido agora com o André, 39 no meio-campo. André dá para Chico Bala, a Académica está toda no seu meio-campo neste momento. Marcolinho ali encostado à ala, tenta passar para o Beni, não passa, rouba a bola, muito bem o Benito.
2: Muito bem, Benito Sousa, de facto fez um jogo de menos para mais, o feiticeiro do Calhabé. Ele de facto é um jogador extraordinário e aqui parece-me ser falta, o árbitro não concorda, joga a equipa do Mafra.
1: Joga André tem muito espaço aqui no lado esquerdo, se quiser dar para João Ferreira, é isso que faz. João Ferreira pode ir para o cruzamento, tira, tem lá as torres do Mafra, sai Carlos Alves.
2: Carlos Alves a defender com o peito, aqui um lance um pouco estranho, porque de facto ali o Iannaccio fecha o lance e o Carlos Alves acabou por proteger ali o lance, só que em vez de agarrar a bola, deu uma peitaça.
1: Exatamente.
2: Então, deixa de ser um pouco esquisito e vamos ter para o tapete canto.
1: Penso que ele foi surpreendido por a bola ter passado e penso que foram dados 6 minutos de compensação. Portanto,
2: nenhum de nós acertou.
1: É canto para o Mafra.
0: Francisco Lemos, o guarda-redes do Mafra, muito irritado porque do banco não o deixaram subir para a grande área da Académica.
1: É um bocadinho cedo, mas também vai bater o canto o André, que do lado esquerdo que mata com o Mafra, bola na grande área. Tira a equipa da Académica, ainda vai dar para alguém, vai dar para Benito, não, vai dar para Chico Bala ainda. Atenção ao Mafra, perigoso, alguns jogadores daquele lado direito, tira o cruzamento de Chico Bala, que vai para o segundo posto, cancelamento
2: Carlos Alves. Seguríssimo, Carlos Alves, o que é que vai fazer o guardião da Académica? Mas repare-se, parece-me que a equipa da Académica também está relativamente contente com o resultado. Apesar de tudo, eu percebo, do ponto de vista emocional, este jogo foi uma montanha russa. E a Académica aqui somando um ponto, dá um passo em frente à promoção.
1: O Mafra precisa mais desta vitória do que a Académica, claramente.
2: Este jogo para o Mafra é de vida ou de morte, para a Académica nem por isso. É um jogo que é importantíssimo, como dissemos, é um match point, mas não é mais do que isso para a turma de António Barbosa, que para a semana ainda terá a hipótese de confirmar a subida com o Trofense em casa.
1: Aqui pareceu-me falta da Camilo Triana, o árbitro penso que ele é da vantagem. Bola sacou o Mafra, mas boa antecipação de Edson, a bola vai sobrar para António Montes.
2: Muito bem, António Montes. Acaba por não conseguir ganhar a segunda bola, vai a equipa do Mafra para a transição.
1: Foi goloso, olha este passo, perigosíssimo.
2: Mamorniego,
1: tem apenas Ricardo Teixeira, consegue fintar Teixeira, pode ir para o golo. Mamorniego, dirá o remate, boa defesa, Carlos Alves.
2: Seguríssimo, Carlos Alves. Aqui a segurar o pontinho da Académica, mas novamente já dissemos, estes dois jogadores da frente são duas flechas, são um perigo, não se pode dar um milímetro, quer a Iannaccio, quer a Niang. Iannaccio que assim vai ser o melhor marcador desta Liga 3, já leva 14 gols nesta temporada, um número bastante interessante para o jogador que no ano passado na Liga 2 fez apenas 3 gols, portanto aqui acaba por ter uma época de destaque este avançado nigeriano. Vai ser o canto para a equipa do Mafra.
1: Atenção ao canto para ser cobrado mais uma vez por André do lado direito, da forma como ataca a equipa do Mafra. O árbitro ainda está na grande área ali, apaziguar alguns duelos sempre muito intensos. Académica defende marcação mista ao homem, também ali uma zona a rodear Carlos Alves, à semelhança do que faz o Mafra. O árbitro volta aqui a implicar, a dizer que não quer empurrões, não quer agarrões. A bola ainda não foi levantada, continua muito vento a soprar contra a Académica, portanto a favor do ataque do Mafra. Vai levantar André, bola ali junto ao primeiro posto, tira Leandro Silva, ainda pode sobrar para Benny.
2: Benny vai ali tentar lutar, bola ali no ar, um ping-pong.
1: Está anulado, está invalidado, a bola é para a equipa da Académica.
2: Já temos quase 3 minutos de compensação, portanto mais uns pozinhos e esta partida acaba. Joga a Briosa, Leandro, para Marco Baixinho, vai entrar dentro do meio campo do Mafra, joga para Benny, toca o calcanhar, era ali para o lateral de Tiago André, bola novamente para Benny. Vamos. Benny para Tiago André, tem espaço Tiago André, vai jogar para Nuno Barbosa, remate, sempre prensado, mas aqui um excelente lance, muito bem gizado
1: pela
2: turma de Coimbra. Vamos ter o lançamento de linha lateral, e se fosse Nuno Barbosa o herói da subida, seria qualquer coisa do outro mundo.
1: Foi esse o vaticínio, atenção Académica.
2: Novamente Tiago André, vai a bola para a área, ali pingada, tira a defensiva, olha o pontapé ressaca, Edson remata por cima, mas não percebi porque é que Edson passou do seu melhor pé para o pé esquerdo, mas no entanto saiu um bom remate de Edson de Farias. Vai ser pontapé de baliza para a turma do Mafra.
1: Agora com pressa Francisco Lemos a pontapé rapidamente, Nian ganha esta bola, mas o lance está invalidado por falta sobre o Marco Baixinho. Confesso que não percebi, a Académica com pouca pressa agora para repor.
2: 94 minutos, vamos recapitular muito rapidamente a classificação do campeonato. Neste momento Amarante é primeiro com 25 pontos, Académica em igualdade pontual com a turma Nortenha também com 25 pontos, e depois há um gap de 5 para o Mafra, que tal como
1: o Amarante
2: tem menos um jogo, portanto vai jogar amanhã frente ao Verzinho, que é sexto classificado com 13 pontos. O Mafra esse fica com 17 e praticamente fora da luta pela promoção. Joga Leandro, bola para quem? É para ninguém. Bola do Mafra a chutar para a frente, vai para Marco Baixinho com muita calma. O que é que vai fazer Marco Baixinho? Joga para Carlos Alves, tem sempre a pressão de facto destes jogadores do
1: é enorme, Mafra. Amor Niang, é enorme.
2: Não param, são muito rápidos, muito fortes.
1: Aqui atenção, esta bola pode sobrar para Ianás, foram longe, joga a Académica, Ianás, boa defesa, mais uma boa defesa.
2: Não pode ser, já se percebeu, estes dois jogadores do Mafra são... Eu já não tenho adjetivos para eles, são dois jogadores de muita qualidade e fazem, acima de tudo, uma grande parelha, têm muita química, complementam-se bem, e temos o guarda-redes do Mafra, o Lemos, a tentar imitar Anatoly Torbin, o guarda-redes do Benfica, que
1: exatamente.
2: Este ano fez um golo de canto.
1: Francisco Lemos, que é enorme, eu não tinha percebido, mas ele agora ali na grande área.
2: Temos aqui um lance que pode ser fulcral para a partida, temos o guarda-redes do Mafra na área da Académica.
1: Atenção ao canto, vai levantar André, lá a bola ali na grande área. Para uma zona do Francisco Lemos, mesmo que não está na baliza, não está na baliza. Tem que ser rápido, Carlos.
2: Vamos.
1: Está a bola para Edson, mas Chico Alves deu bem.
2: Mal.
1: Bem, Edson, vamos. Ainda vivo.
2: Ainda tem. O jogador guarda-redes não está na área.
1: Tira a para o Leandro.
2: Vamos. É Benny. Vamos para a dança. Vamos para o Fiki Friki. Joga para Tiago André. Tiago André entra dentro da área. Já entrou. Vai aguentar. Cruzamento. Bola a ser tirada. Não vamos ter canto, não. Porque a equipa do Mafra acaba por ganhar a segunda bola. Tivemos aqui um lance que podia ter sido 4-3. Agora o Marco Baixinho. Bem, o Marco Baixinho tem que fazer isto, ele vai levar amarelo, ele sabe que não tinha hipótese nenhuma no confronto físico e portanto agarrou de forma bastante ostensiva o avançado Niang, e parece-me que vamos ter
1: o último lance.
2: Novamente Lemos a avançar, mas de facto aqui o Edson Farias podia se calhar ter arriscado o remate atrás do meio campo porque o Lemos não estava na baliza.
1: É verdade, eu penso que ele, pronto, se calhar brilhou-se ali um bocadinho aquele lance com o Francisco Ferreira, em que parecia que ia perder a bola e depois acabou por recuperar. Era muito difícil, mas a Académica acabou por sair bem, pois infelizmente não conseguiu a finalização. Mas é livre para a equipa do Mafra, está toda a gente lá em cima, com exceção de um jogador que fica ali no círculo central. Francisco Lemos lá em cima vai cobrar, o Mafra aponta a piar lá para cima, à procura de algum desvio. Bola em grande área, tira Montes, ainda sobra para a equipa do Mafra, parece que não está fora de jogo este jogador. E o árbitro termina a partida.
2: Termina a partida, empate sem Mafra, que jogo absolutamente extraordinário. Mafra 3, Académica 3, e um grande, grande ambiente aqui em Mafra. A Académica não consegue fechar este match point, mas acho que podemos sair daqui, face ao que foi o jogo. Miguel, satisfeitos, 3-3, e estivemos a perder 3 bolas a 0.
1: Um grande espetáculo de futebol. Acho que podemos dizer que o resultado acaba por ser injusto para aquilo que a Académica fez em campo. A perder por 1, por 2, por 3, nunca foi abaixo. Conseguiu sempre rondar a baliza de Francisco Lemos. Tivemos oportunidades, marcámos os golos. E acho que a Académica Esta exibição é da equipa que merece subir. Sim, é da equipa que merece subir.
2: Esta é uma exibição que me dá tranquilidade para a próxima semana, porque todos nós sabemos, todos nós sentimos, há o pesadelo Cova da Piedade, o fantasma daquela temporada 17-18, onde a Académica podia ter subido divisão em casa naquele mítico jogo, em plena queima das fitas, com mais de 20 mil adeptos no estádio e perde com o Cova da Piedade, já não estava a lutar por nada. Há esse fantasma, nós sabemos disso, mas são duas equipas, Miguel, completamente diferentes. Essa era uma Académica em quebra física e mental, com muita dificuldade para ganhar jogos. Esta Académica não tem nada a ver, é uma Académica mesmo quando está desconfortável conseguimos com um ponto num campo dificílimo, como é o do Mafra.
1: Sim, mesmo não conseguindo anular os pontos fortes do Mafra, porque o Mafra até ao final do jogo foi atacando sempre da mesma forma, sempre com os mesmos protagonistas. A verdade é que a Académica, esta equipa tem uma fibra inacreditável. A Académica lutou até ao último minuto, mesmo não fazendo uma exibição extraordinária. Não, é uma equipa que não tem um futebol muito rendilhado. A Académica tem as suas armas, sabe usá-las. E nunca desistiu. Acima de tudo é isso. Leandro Silva é o homem do jogo para o Canal 11. Naturalmente, três assistências é a alma desta equipa, o bater do coração desta equipa. E temos um 3-3 que acaba por não ser um mau resultado.
2: Sim, acaba por não ser um mau resultado. A verdade é que a Académica, se me dissessem, aos 50 minutos, vamos buscar um pontinho aqui, eu provavelmente ia dizer, Miguel, tu és maluco. Porque a equipa de Mafra estava com uma grande pujança na transição. É uma equipa que claramente faz um campeonato abaixo das suas capacidades, tem aqui jogadores que não são de Liga 3, mas a Académica mostrou uma alma extraordinária, foi buscar de facto o jogo aos confins, a conseguir resgatar aqui um pontinho que não é decisivo, reparemos, amanhã podemos subir divisão, é verdade, mas eu volto a dizer, com estes jogadores eu quase meto as mãos no fogo, porque eles de facto estão com tudo e se calhar aqui vamos aproveitar para ouvir um pouco os nossos adeptos. Se calhar tentar abrir aqui a janela.
1: Acho que não abre.
2: Acho que não abre. Nós estamos aqui para uma machista. É um grande ambiente. Esperemos que
0: eu posso dar o show se quiserem.
2: Bernardo,
1: força, força, força, Bernardo.
2: Força, força, força. Não há festa hoje, é verdade.
1: Mas é importante. Este empate é importante porque amanhã basta o Bernardo não ganhar. Para reforçar este ponto, Bernardo não ganhando, a Académica só amanhã. Faltam praticamente dois pontos, sempre falta um jogo, que não pode fazer dois pontos num jogo. Mas vamos ouvir aqui um bocadinho daquilo que se sente aqui em Mafra, desta recuperação notável da equipa Académica. E amanhã estaremos no sofá a torcer.

0: Bernardo, não sei se consegues falar com alguém, estou-te a ver aí na pista. É um ambiente extraordinário, agora alguma pirotecnia aqui na bancada da Académica. Ambiente extraordinário em Mafra. De facto, os jogadores, Miguel, deram tudo hoje.
1: Deram tudo, como têm dado tudo em muitos jogos. Sabemos que este plantel, se calhar não tem a qualidade que tem individualmente o plantel do Mafra, mas tem 20 e tal guerreiros, todos os jogadores que entraram. Inclusive, nós acabámos o jogo a jogar com Camilo Triano, Nuno Barbosa e Cuba, já não, mas numa fase tivemos Camilo Triano, Nuno Barbosa e Cuba em campo, foi assim que fizemos o 3-3. E é notável esta equipa, é notável o nosso capitão Leandro Silva, e António Barbosa tem reforçado isso, da força deste grupo, a força deste grupo de capitães, e uma Académica que deixou uma cidade inteira, um país inteiro, diria que até um bocadinho pelo mundo inteiro, a acreditar.
0: Não é um bocadinho, eu recebi mensagens neste final de jogo, de muitos ouvintes que estão a acompanhar desde todo o mundo, por exemplo, o Francisco Barnes, que ouve desde Milão, o Manuel Queiroz, que ouve desde Barcelona, muita gente que não é de Coimbra, outros são, muitos que já não vivem na nossa cidade, na cidade dos estudantes, mas que continuam a acompanhar a Académica pela RUC. É essa a nossa missão, é isso que fazemos já há quase 25 anos, na próxima temporada vai fazer 25 anos de relatos RUC, e provavelmente, esperamos nós, Miguel, na casa de partida, onde nós começámos em 2001, 2002, na segunda liga. Na altura, foi também uma época de grande festa, foi a última promoção, e tal como há 24 anos, a Académica vai fechar o campeonato em casa. Na altura, conseguimos uma promoção frente a uma rival, frente à Naval 1 de Maio, com golos de Dário e de Kibue. Vamos ver quem serão os heróis. Eu posso dizer, eu odeio dizer isto, eu não vou dizer isto com toda a certeza, porque não posso dizer, mas esta equipa dá-me uma convicção brutal que na próxima semana vamos estar agarrados em festa e muito empregados para na cidade de Coimbra.
1: É isso.
2: Tomás.
1: Vamos ao nosso MVP?
0: Bernardo.
2: Só fazer um compasso de espera, porque vou tentar aqui falar que o Yandro foi considerado o MVP da partida.
0: Força, força, força. É um ambiente extraordinário. Eu espero que esteja arrepiado desde os estúdios da Padre António Vieira, porque de facto, ambiente extraordinário aqui em Mafra.
2: Leandro, só aqui umas palavras para os microfones da RUC. Como é que viste esta partida?
3: Foi um jogo complicado. Não começámos da maneira que queríamos, mas esta equipa sempre lutou. É painéis desta equipa todos os jogos. Às vezes as coisas não saem como queremos, mas atitude nunca vai faltar enquanto nós estivermos aqui. Quase conseguimos a reviravolta, não conseguimos, para a semana temos mais uma batalha para ganhar.
2: Queríamos todos muito fazer a festa hoje, ainda não deu, pode ser amanhã, pode ser para a semana. Que mensagem é que quer deixar para os adeptos?
3: Acima de tudo agradecer, são fantásticos, este esforço é por eles também, que nos apoiaram do início da época, e mais uma vez, começamos isto juntos e aí juntos vamos até ao final.
2: Certo. Obrigado, Pedro.
0: Grandes declarações de Leandro Silva, de facto, um capitão de altíssimo nível. Miguel, nós somos dois mais ou menos da mesma geração, portanto, temos um background académico muito parecido. As nossas lembranças são parecidas. Eu arrisco-me a dizer, no meu tempo de académica, nunca vi um capitão como Leandro.
1: Concordo. E tivemos figuras que já viram mais jogos para a Académica, conquistaram um título, neste caso a Taça de Portugal, tiveram marcos na Europa, mas a raça que Leandro traz, o papel dele de capitão, e ontem lançámos um vídeo, podemos falar sobre isto, lançámos um vídeo em que recordávamos aquele que foi o discurso de Leandro Silva a quando da derrota com o Mário Alves. Quando se pedia a cabeça de António Barbosa, Leandro Silva puxou os galões e fez, portanto, assumiu a derrota como culpa ou responsabilidade do plantel. Pessoas passadas para o plantel, e a verdade é que o plantel tem respondido. Esta Académica, liderada por Leandro Silva, como tu disseste, Tomás, nesse vídeo, um craque dentro e fora de campo, é notório. E acho que ele tem contagiado um bocadinho o espírito da equipa, é isso que temos visto. E é por isso que esta equipa está nesta luta, e é por isso que esta equipa está tão perto, de chegar à semelha.
0: Eu creio que nós estamos mesmo perto de fechar a nossa emissão, Avelino. Vamos então ao MVP da RUC. O MVP da Liga foi Leandro Silva. É difícil de encontrar esta votação.
1: Eu não vou contra, certamente. O meu voto vai para Leandro Silva, obviamente. É um jogador extraordinário. Por exemplo, sinto que o fim de semana passado ganhou o prémio por ser o Leandro. Mas neste fim de semana ganhou o prémio, pelo menos da nossa parte, por fazer um jogo completamente extraordinário. É a alma desta equipa. 3 assistências, se não me engano, já leva quase 20 contribuições para gol este ano, é inacreditável mesmo estatisticamente. E pronto, acho que o prémio é mais do que merecido, do meu lado ficou o voto para Leandro Silva.
0: Avelino, vamos só despedir-nos daqui a um minuto, vamos ouvir o habitual quanto ao rito do final de partida, que tem sido praticado todos os jogos entre equipa e adeptos. Será bastante claro. Toda a gente a bater palmas. E assim fechamos esta emissão com a AC Académica, muito abriosa. Muito obrigado, Miguel. Muito obrigado, Bernardo. Foi um prazer relatar este jogo absolutamente extraordinário. Mafra 3, Académica 3. Está quase, quase, quase. Amanhã vamos ver o jogo do Sofá, Belenenses-Varzim. Se não for amanhã, tem de ser para a próxima semana, porque esta equipa merece. Do meu lado fica tudo. Um grande abraço, Avelino. Como sempre, é gigante. E é assim que fechamos a emissão desde Mafra. Um grande abraço.
4: Muito bem, resta-nos desejar-vos então uma ótima viagem de regresso até Coimbra, desde Mafra. E não esquecer também que, além do jogo na próxima semana, do qual vamos fazer a transmissão do relato com o Trofense, no Estádio Cidade de Coimbra, onde se apela à vinda de todos para comemorar em grande aquilo que se espera que seja a subida da Académica à Segunda Liga. Não esquecer também, segunda-feira, que temos prognósticos.
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Não é todos os anos que se chega a tão vetusta idade. São 40 anos de sempre no ar, nos 107.9. Tem morado nas últimas 4 décadas a emissão da Rádio Universidade de Coimbra. Como em tudo na vida, há muito que nos lembra e há uma história e muitas histórias para contar dentro daquilo que é a vida de algo maior do que nós e que nos transcende. Muitas vezes a música é o veículo por onde nos ligamos e na RUC isso é mais verdade ainda do que talvez noutras comunidades. Hoje, no Preto no Branco, poderíamos dizer ou repetir a frase: quando ouço esta canção, lembro-me de... E quando ouço as músicas que farão as 2 horas de emissão de hoje, lembro-me de locutores e de pessoas que conheci e que continuam algumas ainda nestes corredores da RUC. Começamos ainda na fase de ouvinte, porque muito antes de chegar à RUC já escutava a emissão da Rádio Universidade. E por lá pautava muitas vezes a emissão uma banda de Coimbra que veio a tornar-se talvez um dos melhores projetos a sair da cidade. Sem descurar, obviamente, todos os outros que entretanto apareceram. Mas muito teria sido difícil para esses se não tivesse surgido os Bell 6 Hotel. É uma das bandas que ainda hoje, para dizer mais corretamente, sabe sempre bem voltar. E quando ouço Bell 6 Hotel, lembro-me sempre de muita gente, obviamente, lembro-me sempre da RUC, claramente, e lembro-me sempre do Hugo Ferreira, é para ele. E porque também houve um programa com este nome, o Fossa Nova, que inicia esta emissão de Preto no Branco, até à meia-noite, a dar os parabéns aos 40 anos da RUC.

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Os reis do Shibuya Kei, os Peasy Cattle Five, aqui no seu quinto lançamento para a Matador. Era exatamente este o nome do disco, o Fifth Release from Matador, se bem que os Peasy Cattle Five, por esta altura, já tinham muito mais lançamentos na sua carreira. Um duo que me lembra sempre o Fernando Ferreira e me lembra sempre uma sala que existe nas instalações da Rádio Universidade, a famosa Sala dos Discos, a Sala José Braga, onde consta este disco e, portanto, sempre que escuto algum dos temas deste Fifth Release from Matador dos Peasy Cattle Five, obviamente que me lembro da Rook. E também me lembro muitas vezes do Fernando Ferreira quando surge esta 20th Century Girl, porque foi uma das primeiras canções que tocámos num programa chamado Narita. Na Rook começa-se sempre por algum lado, primeiro como ouvinte e depois tentamos a sorte num dos vários cursos que a rádio oferece. A mim calhou-me o curso de programação e como formador tive outro rookiano com mais anos de casa, obviamente. Anos mais tarde fui eu também formadora, mas voltemos à parte da partida e do início da aventura dentro dos corredores da Rook. Como formador, calhou-me o Paulo Sebastião. E a sorte que é ter o Paulo Sebastião como formador é muito mais do que aprender a fazer rádio. Aliás, na verdade, a maioria das aulas foram passadas não tanto a discutir os aspectos técnicos do que é fazer rádio, mas a discutir e a conversar sobre música. Apaixonadíssimo como poucos e leitor ávido, pesquisador ainda mais ávido, Paulo Sebastião foi uma fonte de informação incontestável e muitas vezes incontrolável. Dizia ele que nos pregava muitas secas nas aulas, mas nunca me vou esquecer de tudo o que me fez aprender, ou de tudo aquilo que aprendi, porque aprender é uma atividade até um pouco mais voluntária do que parece. Dizia eu que nunca me vou esquecer de tudo o que aprendi sobre um projeto que se calhar me ia passar um pouco ao lado por ser de territórios um pouco mais diferentes da popa que estava acostumada. O krautrock dos germânicos Can entrou-me pelos ouvidos, quer eu quisesse, quer não, porque o Paulo Sebastião, na época do meu curso de programação, andava apaixonadíssimo sobre a banda e a descobrir e a tentar aprender tudo aquilo que conseguia sobre esta banda e sobre as suas edições. Lembro-me perfeitamente de tudo o que nos contou sobre as gravações de Tago Mago e, por isso, sempre que ouço algum dos temas deste disco, lembro-me imediatamente do Paulo Sebastião, como, por exemplo, quando escuto esta Mushroom, que de quando em vez lá aparece numa playlist perdida, fica a memória do Paulo Sebastião. Ele que ainda está connosco e, com um pouco de sorte, apanho numa destas noites aqui na antena da Rook, no preto, no branco. Por aqui vamos recordar desde o início esta Mushroom dos Can, que sempre que eu a ouço me lembra o Paulo Sebastião.

E era assim que abria o terceiro disco dos norte-americanos Calexico, essa mistura de Tex-Mex com a americana de Joey Burns e John Covertino, que muito tocou na Rádio Universidade de Coimbra e de que eu me lembro muitas vezes, e quando escuto especialmente esta El Picador, a faixa de abertura deste Hot Rail, me lembra muitas vezes a Ana Rita André e tempos em que a Rádio Universidade de Coimbra oferecia bilhetes para concertos bem longe da nossa cidade, nomeadamente, por exemplo, para este concerto dos Calexico, se não estou em erro, em Lisboa. Na altura, o bilhete não foi parar às minhas mãos, mas alguém foi, graças à RUC, assistir à apresentação deste disco em Portugal e a muitos outros concertos aconteceu a mesma coisa. Tive a sorte, no entanto, de enquanto ouvinte e já quase com o um pé dentro da RUC, ganhar bilhete para ir ver o próximo artista ou a próxima banda. Apresentou-se em Leiria, juntamente na mesma noite com The Strugglers e Frog Eyes, um elenco de luxo para uma noite de luxo de muitos artistas que passavam num programa que ouvia ainda enquanto ouvinte, lá está, religiosamente. Ainda o continuo a fazer hoje, é um programa com uma longevidade assinalável e com uma curadoria ainda mais de se lhe tirar o chapéu. O artista que eu fui ver a Leiria chama-se Destroyer e na altura já trazia o sexto disco na bagagem. Chamava-se Your Blues, esse disco, e rodava muito, mas mesmo muito, quase todos os temas desse trabalho no programa Vidro Azul. E sim, sempre que ouço Destroyer e, por exemplo, esta Notorious Lightning, é impossível não me lembrar do Ricardo Mariano.

E se há disco que rodou na antena da RUC no início ou no ano de 2005, 2006, foi este Andrew Bird and the Mysterious Production of Eggs, um disco, o terceiro álbum de estúdio do norte-americano Andrew Bird, o segundo depois de já não ter os Ball of Fire e um disco que provavelmente o catapultou para mais ouvidos, nomeadamente de todos os ouvintes da RUC que foram contagiados pelos programas da manhã e de pop, especialmente quando feitos pelo João Vaz Silva. E sim, sempre que escuto esta Tables and Chairs de Andrew Bird, ainda me lembro do João Vaz Silva. Não quer dizer que seja a única música que me lembra dele, porque há muitos locutores que associamos depois a faixas e a temas que passam repetidamente por serem os seus, como diriam os franceses, coup de cœur. Já vamos a isso. Para já voltemos então aos tempos de formação, porque é um tempo de muita aprendizagem, não só daquela coisa de como se faz rádio em termos de hardware, mas acima de tudo um tempo de aprimoramento do gosto musical e de partilha por caminhos que ainda não conhecíamos. E aí tenho que agradecer muito àqueles que me acompanharam durante o percurso de formação, nomeadamente à Olga Duval. Se não fosse ela, provavelmente não estariam a ouvir-me neste preto no branco de hoje. E se não fosse ela, provavelmente teria demorado muito mais a chegar àqueles que se seguem. Já não era o primeiro nem o segundo disco na carreira dos Sparkle Horse que existia, mas a Olga Duval fez-me acordar para este projeto na altura em que fizemos o nosso curso de programação. Mark Linkous entrou diretamente para o meu Olimpo dos músicos favoritos, muito por causa de discos como Viva Dixie Submarine Transmission Plot ou este Good Morning Spider que ouvimos em casa da Olga Duval e depois acabou por contaminar algumas das nossas emissões. E sim, sempre que escuto este Sunshine de Sparkle Horse, é da Olga Duval que me lembro imediatamente. E é com este tema do segundo trabalho dos Sparkle Horse que seguimos, nesta emissão de Preto no Branco, em jeito de parabéns à RUC e a todas as pessoas e às músicas de que me fazem lembrar delas.

E este é então um dos tais coup de cœur, uma expressão que também pronuncia muito melhor a Carla Lopes do que eu, ela que é responsável por nos ter contagiado a todos com Jill Scott e os seus temas, custo, ou melhor, muito graças a discos como este Beautifully Human Words and Songs Sounds Volume 2, aquele que incluía este The Fact Is I Need You, um dos temas que a Carla Lopes muito passou nos seus programas e uma das artistas que nos fez a todos descobrir desde os tempos da formação. Há músicos e artistas que associamos definitivamente a alguns locutores e à Carla Lopes associamos esta coolness e este groove de Jill Scott e deste tema que ouvimos. Pelo menos a mim lembra-me sempre a Carla Lopes, tal como o tema que encerra esta primeira hora me lembra sempre, mas sempre, o Hugo Gomes. É uma das suas artistas favoritas, sabemo-lo bem. Se não o sabem, é porque nunca ouviram um programa feito pelo Hugo Gomes, porque era quase sempre presença nos seus alinhamentos e uma das suas artistas de fetiche. Voltamos ao Scoop de Carro, lá está. Fechamos esta primeira hora de Preto no Branco com uma música que me lembra sempre, sempre o Hugo Gomes. He Wore, de Cat Power, ou Sean Marshall, se preferirem. Nós voltamos depois das 11 da noite para esta segunda dose de Memórias de Rook, aquilo que certas músicas me lembram, ou aqueles de quem certas músicas me lembram. Até à meia-noite. Continuo para aqui a abrir as portas da minha memória até às 11. Cat Power, He Wore, uma música que me lembra sempre o Hugo Gomes.

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Segunda hora de Preto no Branco e até à meia-noite vamos continuar a puxar pela memória. E a puxar pela memória estarão as canções, porque há muitas que continuamos a colar a certos autores da RUC, porque na RUC somos todos autores dos programas, mesmo quando estes são de faixa. E era muito habitual conseguirmos perceber exatamente quem era o locutor responsável pelo rock'n'roll daquele dia, sabendo ou ouvindo uma outra música do seu alinhamento. Fechámos a primeira hora com o Hugo Gomes e a sua sempre inolvidável Cat Power. Muitas vezes fomos até Brighton pela mão do Emanuel Botelho. E ainda hoje, sempre que ouço as Electrolane, é do Emanuel que eu me lembro. Nomeadamente com temas como, por exemplo, o mítico e muito, muito, muito tocado To The East. Um tema que provavelmente só se escutou na altura na Rádio Universidade de Coimbra. Talvez a rádio que também mais falou da cidade de Brighton e da sua influência na música. E talvez por isso, sempre que ouço esta canção, é do Emanuel Botelho que eu me lembro. E até à meia-noite vou continuar a dar-vos música e memórias agarradas.

O inacreditável homem banda Bob Love Third. Assim mesmo, com este Wag Your Tail Like a Dog in the Back of a Truck, um dos temas que muito ouvimos aqui na RUC, a mostrar o incrível talento deste one-man band com a sua slide guitar e toda a sua parafernália, uma atuação que até tivemos o gosto de ver ao vivo e com o enorme fervor e diríamos mesmo uma admiração gigantesca do Bruno Simões. Sim, sempre que ouço o Bob Log III é exatamente do Bruno Simões que me lembro, e lá está, há pouco falávamos de perceber exatamente quem estava a fazer o rock and roll através do alinhamento que ia fazendo, e sempre que aparecia Bob Log III eu já não tinha que adivinhar quem é que estava do lado de lá, assim como quando aparecia esta outra banda, porque não era qualquer um que passava uma banda canadiana francófona chamada Malayube. Era nem mais nem menos que o rapaz dos caracóis ruivos, o António Sérgio. E se conhecemos Malayube e um disco chamado Trompe-l'œil, é graças a ele. É então, obviamente, impossível que sempre que escute, e ainda são muitas vezes que vai tocando este La Monogamie, nos dias de hoje, é impossível que não me lembre imediatamente do António Sérgio, o António Sérgio da RUC. É com La Monogamie, um dos temas dos Malayube que só conheci graças ao António Sérgio, que seguimos neste Preto no Branco. Depois temos mais memórias ainda.

0: Tinha tudo para correr bem, mas ficaram-se apenas por um disco e por dois incríveis singles, incluindo este You Are the Generation That Bought More Shoes and You Get What You Deserve. Chamavam-se Johnny Boy e juntavam Lolly Hayes e o teclista dos Manic Street Preachers, Andrew Devitt, um duo que não teve muito longa carreira, mas suficientemente longa para o José Braga ter dado conta deles, ou pelo menos ter dado conta que eles existiam. E foi numa das muitas vezes em que o Braga irrompeu pelo estúdio enquanto fazia programa da manhã que fiquei a conhecer os Johnny Boy. E graças ao Braga passei muitas vezes esta canção e ainda hoje, sempre que ouço, mesmo que ironicamente, este You Are the Generation That Bought More Shoes and You Get What You Deserve, lembro-me imediatamente do José Braga. Era um dos muitos que na RUC passavam muita música ligada diretamente à sua própria personalidade, mas que também fazia questão de divulgar aquilo que gostava e tentar contagiar os outros. Não era o único. Felizmente, na RUC é quase como que um traço de personalidade necessário ser capaz de gostar de música e de transmitir esse gosto pela música ao ponto de contagiar os outros a ouvi-la. Muitas vezes fui parar a Kensington Square. Não sei muito bem onde fica, mas sei que é algo de maravilhoso na voz e nos instrumentais de Vincent Delerme. Fui lá parar muitas vezes graças ao João Pedro Sousa e é dele que me lembro sempre que escuto, ainda hoje, este Le Fille de 1963, 31, isto dito em português, as meninas de 1973 têm 30 anos, já não é verdade, hoje em dia já são um pouco mais velhas, mas esta canção continua, ainda hoje, a lembrar-me o João Pedro Sousa.
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Na senda dos músicos franceses, aqui com Pascal Comelade, na companhia do mítico Robert Wyatt. Estamos a usar muitas vezes a palavra mítico hoje, porque na verdade muitos dos músicos que só passavam na RUC eram absolutos músicos míticos, ou são, porque estes todos de que estamos a falar agora ainda estão vivos. Pascal Comelade, super prolífico e um nome que muitas vezes encontrei na sala dos discos. E quando me aventurei a ir procurar e a ouvir os discos que constavam de Pascal Comelade na nossa lista da coleção de discos da RUC, foi porque ouvi a Inês Saraiva a passá-lo num programa. E sim, sempre que ouço esta September Song, um tema já de 2000, mas nem sequer dos primeiros e muito menos dos últimos da carreira de Pascal Comelade, lembro-me da Inês Saraiva, tanto neste como com muitos outros temas. Ela é uma incansável, também disseminadora da música mais difícil de ouvir e daquela que passava ao lado de muita gente e que era uma pena que assim fosse. Muitas vezes escutámos então Pascal Comelade na RUC e também aquele que se segue. E lembro-me perfeitamente de quando passou por Coimbra e chegou aos microfones da RUC. Talvez seja por isso que sempre que regresso a Here We Go Again, de Scott Matthew, me lembro da Germana Fernandes. É uma boa memória e é a memória que segue agora, esta de uma música que em tempos pautou programas como Whisky com Água. Scott Matthew, uma canção e um artista que me lembra imediatamente e sempre a Germana Fernandes.

Delicadeza de Stina Nordenstam, uma artista sueca há muito desaparecida das edições, mas ainda na nossa companhia no mundo dos vivos. Uma artista, e especialmente esta música Soon After Christmas, que me levam imediatamente, assim que as escuto, para os caminhos do Interrail da Inês Patrão. E é um caminho que se faz quase instintivamente e involuntariamente, porque a música se liga assim às memórias, e é disso que tem sido feita esta emissão de Preto no Branco, numa, vamos dizer, uma espécie de parabéns à RUC pelos seus 40 anos. Revisito o baú das memórias dos 40 anos que estão dentro da minha cabeça de músicas associadas à Rádio Universidade de Coimbra. Tal como a Inês Patrão e quase todos os locutores mencionados durante estas duas horas, o próximo era um daqueles que divulgava sempre a música de que gostava e fazia-o mais rápido do que a própria sombra por vezes, mas sempre certeiramente. Lembro-me perfeitamente da primeira vez que escutei a música que se segue e escutei-a na RUC, num programa do Afonso Macedo. Chama-se Someone Great e é uma muito adequada canção dos LCD Sound System para lembrar o Afonso Macedo, e é daquelas que sempre que toca, assim como outras dos LCD Sound System e de outras bandas também, que me lembram imediatamente do meu disco azul e dos programas que o Afonso, com que o Afonso Macedo nos brindava na Rádio Universidade de Coimbra. E sim, ainda hoje, sempre que escuto esta, o primeiro pensamento, a primeira imagem que me vem à cabeça é a do Afonso Macedo.

músicas com memórias agarradas. Em 4 anos, 40 anos de Rádio Universidade de Coimbra. Esta de Sambassador lembra-me sempre o Ricardo Jerónimo, com quem encontrei afinidades musicais inesperadas, nomeadamente nesta banda sueca que não imaginava à partida fosse também do gosto do Ricardo Jerónimo. Estamos quase no final desta emissão e seria impossível, obviamente, relembrar todos os locutores e as pessoas da RUC que estão associados ainda hoje a muitas músicas assim que as ouço, mas alguns daqueles que mais frequentemente me assaltam a memória passaram por estas 2 horas de preto no branco, 2 horas que podem voltar a ser ouvidas em RUC.pt na aba de podcasts, é só procurarem preto no branco e por lá em breve estará esta emissão, também em preto no branco RUC.blogspot.com, 2 locais para voltarem a escutar as emissões que fecham os serões de sábado na RUC com absoluta nitidez. Voltaremos no próximo sábado com nova emissão e até ao final da emissão de hoje deixo uma canção que não é que me lembre sempre esta pessoa, mas desde que descobri que era fã desta banda, sempre que ouço The Ghost in You, obviamente que penso no Rui Ferreira. É com os Psychedelic Furs que fechamos a emissão de hoje de Preto no Branco. Deixem-se ficar na antena da RUC, sempre no ar há 40 anos. Que lindo serviço!

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